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seja muito bem-vindo a mais um programa Overnight aqui na sua 100.3 Rádio Folha FM, a rádio das pessoas que amam Roraima. Eu sou seu amigo Roger Lima, vou trazer para você o melhor das décadas de 80 e 90, sempre a melhor canção para você no horário nobre do flashback aqui na 100.3, é o programa Overnight entrando no ar. Programa Overnight especial, Dia das Mães. Olha, tá super especial porque vai ter sorteio de brinde e sorteio de Pix. É isso mesmo. Para você participar, basta mandar sua mensagem de áudio ou escrita para o nosso WhatsApp 991-15-2155. Manda aí o seu nome e o bairro de onde você está falando. Aí você já concorre aos seguintes prêmios. Vai ser um kit Cavalo Forte Haskell Cosméticos, em nome da Vica Distribuidora. E um Pix no valor de R$100, em nome do restaurante Picanha do Dudu. Vai mandando a sua mensagem para concorrer, porque daqui a pouco vai ter sorteio especial Dia das Mães dentro do seu programa Overnight. 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Grande abraço também para quem tá ligadinho. Quero aproveitar e agradecer a você aí de Bonfim, que nos deu aí uma audiência legal no sábado passado. Nós tivemos aí um pequeno problema que já foi resolvido da melhor forma. Hoje a Folha FM está com força total, está turbinada a transmissão via antena pelo dial. Agora você não precisa mais nem levantar a antena do seu rádio, porque a Folha FM está 100% força total no seu radinho de pilha, chegando aí a todo o estado de Roraima. E no sábado passado, os ouvintes de Bonfim participaram aqui do programa Overnight. Então eu quero mandar aqui um abraço especial para você que está aí no município de Bonfim, curtindo o Overnight pelas ondas da 94,7 Folha FM. Quero mandar também um alô pro meu amigo Jorge aí na Guiana Inglesa. Grande abraço, Jorge, amigo de tantas datas, de muito tempo. Grande Jorge, que mora aí na Guiana Inglesa. Mais precisamente ali na cidade de Lepen. Então a gente vai começar o programa Overnight com muita música boa para você curtir. Vai mandando a mensagem para você concorrer aos brindes que eu anunciei há pouco, um kit da Haskell Cosméticos Cavalo Forte e um Pix no valor de R$100 em nome do restaurante Picanha do Dudu, ali no bairro Cinturão Verde. Bora pra pista, porque tá começando o Overnight com muita música boa, muita Eurodance. E a partir de agora, vai mandando a mensagem que a gente vai anotando aqui pra você concorrer, dizendo aí o seu nome e o bairro de onde você está falando. Vamos pra pista, Overnight tá no ar, porque aqui é o tempo todo a melhor música pra você.

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0: Estamos de volta com o seu programa Overnight aqui na sua 100.3 Rádio Folha FM, a rádio das pessoas que amam Roraima. São exatamente 8 horas e 38 minutos na capital mais bela do norte do Brasil. Hoje o programa Overnight especial, Dia das Mães. É, você pode participar do sorteio. De dois sorteios de um kit Cavalo Forte da Haskell Cosméticos, da Vica Distribuidora e também um Pix no valor de R$100 do restaurante Picanha do Dudu, ali no bairro Cinturão Verde. Mande sua mensagem e participe com o Overnight. Alô especial para você aí de Bonfim, também para todo o estado de Roraima. Potência turbinada nos nossos transmissores, alcance muito maior do que nós já tínhamos. É a Folha FM chegando com muito mais força para todo o estado de Roraima. Muito obrigado a você que nos dá carona com a sua audiência. 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Olha, vai mandando a sua mensagem, porque hoje está especial Overnight, sexta aí de um kit da Haskell Cosméticos, da Vica Distribuidora e um Pix de R$100 ali do restaurante Picanha Dudu para você aqui participar deste sorteio. Para isso, mande a sua mensagem para o 991-15-2155, mandando o seu nome e o bairro de onde você está falando. E vamos ver quem já está mandando mensagem, quem já mandou. Quem está mandando agora mensagem neste momento é o Eduardo Mauro. Tá ligado aqui no programa Overnight, onde só toca a melhor diretamente do Bonfim. Muito obrigado a você aí no Bonfim. Comprovando aí a audiência total do Overnight da 100.3 no município de Bonfim. Seu nome já está aqui anotado, Eduardo Mauro, do município de Bonfim. Gerson Maciel, alô meu amigo, agora sim, tô mandando um alô para você, Gerson Maciel, ali no Silvio Leite. Ele que está na escuta, acompanhando e prestigiando o bom programa Overnight. Valeu, já tá, o seu nome já tá aqui anotado, Gerson, valeu. Quem mais tá ligadinho? A Simone Silva acaba de mandar mensagem ali do bairro Bela Vista, já mandou até o endereço dela, né, lá no Bela Vista. Manda um beijo pro pessoal do bairro Bela Vista, boa noite, gostaria de participar do sorteio, já tá participando, Simone Silva aí do bairro Bela Vista. Quem mais mandou? José Santos, ele mandou mensagem aqui, boa noite, sou o José Santos aqui do Silvio Leite, quero participar do sorteio, ligado na programação do Overnight. Valeu, José, tá anotado o seu nome aqui para concorrer. Quem mais? Rony Lima, diretamente de Fortaleza, lá na capital alencarina, na farmácia Doutor Saúde. o farmacêutico Rony Lima, lá de plantão, curtindo o Overnight pelo aplicativo. Valeu, muito obrigado por sua audiência. Rony Lima, lá em Fortaleza, já está participando. Vai participar do sorteio também. Quem está mandando também? Bernadette da Silva. Boa noite, meu amigo. Sou Bernadette, diretamente do município de Bonfim. Quero participar do sorteio de hoje. Já está participando. Ela mandou uma mensagem de áudio. Vamos ouvi-la.
1: Boa noite, meu amigo. Nós estamos diretamente do Bonfim, só curtindo aquele flashback.
0: Show.
1: Um abraço aqui para minha mãe, Bernadette, aqui do Bonfim. Minha esposa, Marlice. Só curtindo o flashback.
0: Show de bola, é. Ele não colocou o nome dele, mas ele mandou a mensagem no WhatsApp da sua querida mãe. Valeu, muito obrigado, meu amigo, por sua audiência. E o nome da sua mãezinha já está aqui anotado para concorrer aos brindes do programa Overnight Especial Dia das Mães. Quem mais? Deixa eu ver. Valdeci, boa noite. Olá, sou o Valdeci, quero participar do sorteio desse Pix. Sou aqui do Bonfim, só curtindo os flashbacks. Muito boa noite, valeu Valdeci. Mais um ouvinte aí, ligadinho lá direto de Bonfim. Rodrigues Alcântara, motora de aplicativo, mandou sua mensagem. Boa noite, meu amigo Roger, estava aqui no aguardo do melhor flashback, valeu. Passando aqui também para desejar um feliz Dia das Mães para todas as mães. Rodrigues Alcântara, motorista de aplicativo, quero participar do sorteio do Pix, já está participando. Muito obrigado, Rodrigues Alcântara. Vamos voltar para a pista daqui a pouco e vai ter mais mensagem, porque é só chegando mensagem aqui para participar do sorteio. E a gente volta agora para a Eurodance, para a pista do Overnight. A partir de agora, muita música para você. De volta para a pista, porque aqui o Overnight é o tempo todo a melhor música.

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0: De volta o seu programa Overnight aqui na 100.3 Rádio Folha FM, a rádio das pessoas que amam Roraima. São exatamente 9 horas e 15 minutos do dia 9 de maio do ano 2026. Eu sou seu amigo Roger Lima, trago para você todo sábado, neste mesmo horário, a partir das 8 horas da noite, o programa Overnight, com o melhor das décadas de 80 e 90. 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Hoje o programa Overnight Especial Dia das Mães vai trazer sorteio de brindes e também, aliás, sorteio de um brinde e um Pix no valor de R$100. É isso mesmo, um kit cavalo forte da Haskell Cosméticos, da Vika Distribuidora, e um Pix no valor de R$100 do restaurante Picanha do Dudu, ali no coração do Cinturão Verde. Para isso, você mande a sua mensagem para o nosso WhatsApp 991-15-2155, mandando o seu nome e o bairro de onde você está falando. Participe do programa Overnight. Olha, Haskell tá trazendo para você aqui no sorteio um kit do Cavalo Forte, Haskell Cosméticos. 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Olha, falando um pouco aí sobre o Cavalo Forte, que é o kit que a Vika Distribuidora, na pessoa do meu amigo Cláudio Santana e da sua querida esposa, dona Flávia Uchoa, ele nos deu aqui para sortear um kit do Cavalo Forte. 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Muito obrigado a você que está mandando mensagem, muita mensagem chegando lá de Bonfim. Muito obrigado a todos aí do Bonfim, ligadinhos, curtindo o programa Overnight na 94,7 Folha FM aí do município de Bonfim. Tem muita gente mandando mensagem, eu não sei se eu vou conseguir falar todas as mensagens aqui durante o programa, mas vamos lá. Quem tá mandando agora é a Leninha. Ela tá mandando aqui um boa noite, quero participar do sorteio. É, meu nome é Cleucilane Viana, tô na escuta e gostaria de participar. Moro aqui no bairro Sagrada Família, no município de Mucajaí. Bom sábado, Deus abençoe. Estamos todos aqui na escuta no município de Mucajaí. Obrigado a você, Leninha, aí no município de Mucajaí. Um alô também para todos os nossos ouvintes aí no município de Mucajaí. Manuel Barrios também está mandando a sua mensagem. Boa noite, meu amigo. Estou por aqui trabalhando e escutando o melhor programa de flashback. Show de bola! Valeu, ele é motorista de aplicativo, já está participando também. Quem mais mandou foi a Cleudimar Maria. A Cleudimar mandou a mensagem aqui dizendo que quer participar do sorteio. Já está participando. Ela que mora ali no bairro Tancredo Neves. Valeu, Cleudimar, por sua mensagem. Quem mais? A Cristiane Silva. Boa noite, meu amigo Roger. Gostaria de desejar um feliz Dia das Mães para todas as mães. e principalmente para minha mãezinha, que é minha razão de viver. Gostaria também de participar do sorteio do Pix. Cris aqui do Bom Fim. Valeu, Cristiane Silva, mais um ouvinte aí do município de Bom Fim. Hamilton Barros está mandando mensagem agora. Olá, boa noite, quero participar do sorteio. Quando ganhar o Pix, dá um vale presente para minha rainha, minha mãezinha. Valeu! Já está profetizando aqui que ele vai ganhar o Pix. É ele, o Hamilton Barros, ligado ali do bairro Murilo Teixeira, ligado na Folha FM. Mas eu estou aqui com a sua mensagem já aberta. Boa noite, meu amigo Roger. Desde o início do programa que eu mandei a mensagem, você ainda não leu, mas vou ler agora, a partir de agora. Valeu, Márcio, por sua audiência. Márcio Magalhães Rebouças, estou hoje na Vicinal Urubuzinho, na região do Água Boa. Ele mandou áudio, vamos ouvi-lo.
1: Boa noite, Roger. Realmente, as antenas aí da 100.3 aí estão turbinadas.
0: Show.
1: Chegando aqui muito bem aqui na região da Água Boa. Até semana passada estava bem complicado as coisas. Mas eu desejo um sucesso para você, meu irmão. Uma boa noite, um ótimo programa overnight a todos os ouvintes. Márcio, aqui no Urubuzinho, região da Água Boa. Um abraço aí pro Didi também, que tá por aqui.
0: Show de bola. Valeu, Didi, que tá aí curtindo o overnight aí na região do Urubuzinho, no Água Boa. Realmente, semana passada estava nos trâmites finais da adequação da transmissão, das torres de transmissões. Então, ficou tudo normalizado e agora turbinado. Você não precisa mais nem... O Márcio, ele sabe disso. Ele que tem aí a sua coleção de radinhos de pilha, não precisa mais nem levantar a antena. A folha já pega sem precisar levantar a antena. Tá turbinada a frequência modulada 100.3 Rádio Folha FM. Tem muita mensagem chegando, mais mensagem, quem mais aqui? Sou Eduardo aqui do município de Bonfim, gostaria de participar do sorteio. Já está participando. Keno Souza também está pedindo para participar. Ele diz que é ouvinte assíduo da 100.3 lá no município de Bonfim. Lá no município de Bonfim é 94,7 Folha FM. Ele diz que se chama Keno, ele é pintor e gostaria de participar do sorteio. Já está participando, mora ali no bairro Getúlio Vargas. Valeu, Keno Souza. Quem mais mandou foi o César, grande César. Ele mandou mensagem aqui, quero participar do sorteio do Kit Haskell. César Rodrigues Maia, bairro Senador Hélio Campos, mandou mensagem também, vamos ouvi-lo.
2: Boa noite, meu querido Roger Vinho, aqui é o César do bairro Senador Campos.
0: Show!
2: Passando agora neste exato momento para deixar meu alô, meu boa noite a toda a equipe da rádio, a você, a todos os ouvintes. Acabei de chegar em casa, já cheguei ligando o som e ouvindo o melhor da programação da rádio 100.3.
0: Valeu, César, muito obrigado, já está participando aqui do sorteio, que daqui a pouquinho é o sorteio de um kit Haskell Cosméticos Cavalo Forte em nome de Vica Distribuidora. E também um Pix do valor de R$100 em nome de Restaurante Picanha do Dudu. Vamos voltar agora para a pista do Overnight. Daqui a pouco mais mensagens, que tem mais mensagens chegando. Bora participar do sorteio especial Dia das Mães. Mande sua mensagem para o 991-15-2155. Diga o seu nome e o bairro onde você mora. A partir de agora, mais Eurodance na pista do Overnight. Overnight o tempo todo a melhor música.

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0: Que bom que você está aqui na 5.3 Rádio Folha FM, a rádio das pessoas que amam Roraima. São exatamente 10 horas e 6 minutos na capital mais bela do norte do Brasil. 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Hoje, programa especial Dia das Mães, isso mesmo, e você pode participar do programa Overnight concorrendo a um kit da Haskell, em nome de Vica Distribuidora, e um Pix no valor de R$100, em nome do restaurante Picanha do Dudu, ali no coração do Cinturão Verde. Mande sua mensagem para o 991-15-21-55 e participe deste sorteio. A Picanha do Dudu, que é o restaurante Picanha do Dudu, ele que está trazendo para a gente aqui um Pix no valor de R$100 para ser sorteado, isto mesmo. 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Vamos ver quem está mandando mensagem para o WhatsApp da 100.3 para concorrer a este Pix no valor de R$100 em nome ali do restaurante Picanha do Dudu e também o kit da Haskell Cosméticos da Vica Distribuidora. Quem está mandando mensagem é a Tata. Boa noite, Roger, sou fã do seu programa. Aqui é sua amiga Thaísla Ribeiro. Quero participar do sorteio para dar o prêmio para minha mãe. Show de bola, tá anotado aqui o seu nome para você concorrer, a nossa querida Thaísla Ribeiro. Quem mais está mandando é a Wellen. Boa noite, quero participar do sorteio, já está participando a Wellen. Quem mandou mensagem também foi Varlene. Varlene ali do bairro Buritis, quero participar do sorteio, já está participando. Quem mais mandou mensagem? Deixa eu ver, Celimar da Silva, ela quer participar do sorteio, diz que mora na fazenda Bom Jardim, no interior do município de Pacaraima. Show de bola, audiência da 100.3 chegando no município de Pacaraima, ali na fronteira com a Venezuela. A Celimar Grangeiro tá ligadinha, curtindo o programa Overnight e já tá participando. Fernanda Lima mandou aqui o seu boa noite, também já está participando. Dani Rodrigues, oi, quero participar do Pix e do sorteio do kit também. Sou a Dani Santos aqui do bairro Cidade Satélite. E ela perguntou o horário e o horário do sorteio é às 23 horas. Daqui a pouquinho a gente vai estar fazendo o sorteio para você. Quem mais mandou mensagem aqui foi... Deixa eu ver aqui. Boa noite, eu quero participar do sorteio. Meu nome é Maria Darcy Leão Pereira. Moro no município de Bonfim. Já está participando. Mais um ouvinte aí do programa Overnight lá no município de Bonfim. Maria Rodrigues também está mandando aqui. Aliás, quem mandou foi o filho da Maria Rodrigues. Oi, me chamo Rafael, do bairro Caranã. Quero participar do Pix e do sorteio também do kit para presentear minha mãe no Dia das Mães, Maria Rodrigues. Somos aqui de Boa Vista, do bairro Caranã. Show de bola, Rafael. Ele que mandou mensagem aqui pedindo para participar do sorteio para a presentear sua querida mãezinha Maria Rodrigues. Show de bola, já tá aqui anotado. Leninha também tá curtindo o Overnight. Quem mais? O Valdeci também tá mandando aqui o boa noite, querendo participar do sorteio, tá lá no Bom Fim. É, eu já tinha lido aqui a mensagem do Valdeci. Marlice Souza mandou um áudio, ela quer participar também, tá lá no município de Bom Fim. Hoje tá muito boa a participação dos ouvintes ali no município de Bom Fim. Vamos ouvir a nossa ouvinte Marlice de Souza.
1: Boa noite, mandou ela aqui pro Bom Fim, Getúlio Vargas, aqui na casa da dona Bernadette, sou a Marlice.
0: Show de bola, Marlice Souza, lá do bairro Getúlio Vargas, ali no município de Bom Fim, tá curtindo o Overnight. Quem mais tá mandando aqui, deixa eu ver. O Dalvaci Laurentino. Dalvaci Laurentino, boa noite, quero participar do sorteio. É, moro aqui no sítio Almeida, no Taiano, já está participando. Quem mais? Deixa eu ver aqui. Hamilton Barros, ele mandou mensagem. Quero participar do sorteio, quero ganhar o Pix, dar um vale presente para minha rainha, minha mãezinha. Sou o Hamilton Barros, aqui do bairro Murilo Teixeira, ligadinho na 100.3 Rádio Folha FM. Quem mais? Deixa eu ver. O Robson Mineiro também tá ligadinho, curtindo o programa Overnight. Quem mandou mais aqui mensagem? Samuel, boa noite, Roger Lima. Sou Samuel aqui de Fortaleza, na sintonia da Folha FM, a rádio das pessoas que amam Roraima. Gostaria de ouvir Oceano do Djavan. Daqui a pouquinho vai entrar só nacionais. Daqui a pouquinho não, a partir de agora. E a gente vai começar as nacionais aqui do Overnight com ele, o Agenor de Miranda Araújo Neto. Você sabe quem é o Agenor de Miranda Araújo Neto? Ele mesmo, Cazuza, para você, abrindo agora as nacionais do Overnight, cantando ao vivo, Exagerado, Cazuza.

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Estamos de volta com o seu programa Overnight aqui na 100.3 Rádio Folha FM, a rádio das pessoas que amam Roraima. São exatamente 11 horas e 10 minutos. Eu sou seu amigo Roger Lima, que trago para você o programa Overnight todo sábado a partir das 8 horas da noite aqui na 100.3, com patrocínio especial de Boa Vista Eletromotores. Hoje, programa especial de Dia das Mães, a gente vai fazer um sorteio a partir de agora de um kit Cavalo Forte da Haskell Cosméticos em nome da Vica Distribuidora e também um Pix no valor de R$100 em nome do restaurante Picanha do Dudu. 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Um abraço especial ao Cláudio Santana e à dona Flávia Uchoa ali da Vica Distribuidora, e também o meu amigo Dudu ali da Picanha do Dudu, restaurante Picanha do Dudu. Então a gente vai fazer o sorteio aqui tradicional, mexendo aqui, porque aqui no Overnight é tudo anos 80 e 90. A gente anota o nome da pessoa e faz o sorteio num papelzinho jogado aqui dentro de uma vasilha. Então tira-se um número e vê o número de quem ganhou. Tirei aqui os dois números. Vamos ver quem foram os ganhadores. Agora, primeiro, kit Haskell. Kit Haskell saiu para o Keno Souza, final 8901. Keno Souza, final 8901, lá do município de Bonfim. Parabéns aí, o Kênio Souza, lá do município de Bonfim, final 8901. Agora, quem ganhou o Pix no valor de R$100 foi a Cristiane Silva, final 4381. Cristiane Silva acaba de ganhar um Pix no valor de R$100 em nome da Picanha do Dudu, também moradora do município de Bonfim. Parabéns aí aos nossos ouvintes de Bonfim que prestigiaram hoje o programa Overnight. Muito obrigado, foram muitas mensagens de Bonfim, muitas mesmo. Muito obrigado a você aí do Bonfim, para você também que está aí em Letem, na Guiana, em Normandia. A gente também teve muitas mensagens aqui, deixa eu ver aqui, foram de vários bairros da cidade, mas também teve gente do sítio Almeida Taiano, também do Cidade Satélite, sítio Cajueirinho, Serra da Lua, que mais, Bela Vista, praticamente toda a cidade, Raiar do Sol, Tancredo Neves, Pricumã, Hélio Campos,
Vicinal Urubuzinho e os nossos amigos motoristas de aplicativo que mandaram bem aqui mensagens e querendo participar do sorteio. Então, parabéns aí para a Cristiane Silva, final 4381, no município de Bonfim, ganhou o Pix de R$100. E também lá do município de Bonfim, Kênio Souza ganhou o kit Haskell da Vica Distribuidora. A gente agora vai partir para a parte final do programa Overnight. Parabéns aí para você que ganhou. Então vamos lá para a parte final do Overnight. E antes disso, eu queria aqui mandar os meus parabéns. Na tarde da última segunda-feira, passada, dia 4, os jornalistas do Grupo Folha de Comunicação, Dina Vieira, Natanael Vieira e Lucas Lucchesi, receberam título de honra ao mérito pelos serviços prestados à frente do jornalismo em Roraima. Parabéns aí aos nossos colegas, meus amigos, Dina Vieira, que também tem o seu programa aqui aos domingos, o Pagodeando, ao nosso Natanael Vieira, diretor de programação aqui da 100.3, também apresentador do Bom Dia 100.3 e do Jornal 100.3. E também do nosso querido Lucas Lucchesi, jornalista e atuante em todas as áreas, inclusive no esporte. Ele é um excelente comentarista de futebol. Lucas Lucchesi, parabéns a todos os nossos colegas e amigos. 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Vamos lá, partindo agora para a parte final, para os corações apaixonados do Overnight. O momento romântico, baladas românticas over para você a partir de agora. Overnight é o tempo todo, a melhor música para você.

Boa Vista, meia-noite e 20 minutos. Estamos chegando ao final de mais um programa Overnight aqui na sua 5.3 Rádio Folha FM. 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Eu sou seu amigo Roger Lima. Te convido para me acompanhar no próximo sábado, a partir das 8 horas da noite, aqui na 100.3, com mais um programa Overnight. Grande abraço a você que ficou comigo ligadinho até aqui, curtindo as ondas da 100.3, curtindo o programa Overnight. Parabéns aí aos ganhadores do grande sorteio especial em comemoração ao Dia das Mães, que foi o kit cavalo forte da Haskell Cosméticos e também o Pix de R$100 do restaurante Picanha do Dudu. Muito obrigado a você, um grande abraço, excelente domingo, feliz Dia das Mães a todas as mães de Roraima, também as nossas mãezinhas, colegas de trabalho aqui da 5.3, também externo as minhas felicitações pelo Dia das Mães. Grande abraço, até o próximo sábado. Fique com Deus. Até lá, até o próximo sábado.

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1: Clebinho, essa história machuca, viu?

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4: 4:48.
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4: 5:03. Bom dia.

0: Olá, com licença, posso entrar em sua residência? Muito bom dia a você, que com certeza já estava aguardando a chegada de Geisa Matos aqui na 100.3 FM, Rádio das Pessoas, que amo Roraima. Bom dia, amigos e amigas de Alto Alegre, Majari, Bonfim, Caracaraí, Cantá, Caraíba, Iracema, Normandia, Mucajaí, São João da Baliza, São Luís, Donauá, Rorainópolis, Pacaraima, Uiramutã e Capital Boa Vista. Amigos e amigas do estado vizinho no Amazonas, Presidente Figueiredo. Aos amigos dos países vizinhos, República Bolivariana da Venezuela, República Cooperativa da Guiana. Você que nos ouve também através dos nossos aplicativos, Rádio Folha BV, Rádios Net, também no nosso site radiofolha.fm, Estados Unidos, Japão, Portugal, França, Cuba, Argentina. Bom dia, Brasil! Bom dia, mundo! Você está sintonizado na 100.3, na retransmissão do Manhã Sertaneja, na 94.7 Folha FM em Bonfim. A nossa co-irmã, um forte abraço, já estamos conectados em rede. Na direção, produção e cooperação do Manhã Sertaneja, sua amiga Geisa Matos, muito prazer. A partir de agora, vamos juntos até as 8h30 da matina, porque hoje é domingo 10 de maio de 2026, dia da mamãe, hein? Pois é, segundo domingo do mês de maio, segundo aí os sábios, né? E claro, né? O mestre da publicidade aí, com certeza, comemora-se o Dia das Mães. Então hoje o programa todinho dedicado a essas mulheres maravilhosas, que com certeza fazem do nosso mundo dias felizes, como posso dizer. Hã? Que maravilha, hein? Parabéns a todas as mães e você que está aí do outro lado, participe conosco. 95-91-15-21-55, já já nós vamos dizer para você o que vai ter aqui no nosso Manhã Sertaneja de hoje. 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E Café da Morena aqui em Rorainópolis. Um abraço para minha amiga Morena na BR-174. Você que está aí, ó, passando em Rorainópolis. Dá uma passadinha aqui no Café da Morena para você conferir as delícias. 5h07 na capital. Muita gente já participando aqui conosco. Nosso amigo Reginaldo do Raiado Sol, que está viajando. Oiê, bom dia, querido.
1: Bom dia, Geisa. Participar lá do programa agora de manhã, lá de cedinho. Já estou acordado. Tem uns 20 minutos esperando começar esse programa. Que Deus abençoe todas as mamães do nosso estado, do Brasil, do mundo, que nosso hoje seja comemorado o Dia das Mães, todos os dias é o Dia das Mães. Parabéns a todas as mães. Eu estou um pouco longe da minha mãe, que Deus abençoe minha família e todas as mães do mundo. Minha bênção, minha sua bênção, mãe, aqui agora. Um abraço forte.
0: Que lindo, que lindo, lindas suas palavras, meu querido. O Bernardo, bom dia, Geisa, já estou por aqui, gostaria de desejar um feliz Dia das Mães para todas as mães. Meu amigo Rodrigues Alcântara, bom dia, Geisa Matos, bom dia, Rádio Folha, feliz Dia das Mães para todas as mães. Opa, que maravilha, hein? Olha quem está conosco também, é o Francisco, mandando aqui ser mãe, é assumir o dom da criação, da doação, do amor incondicional. Feliz Dia das Mães, Geisa, um abraço. Francisco, da Vila Tomás de Souza Pinto, opa! Nosso amigo Totô, já já a gente chama ele, porque meu príncipe Sargento Araújo tá aqui na linha. Vamos falar com ele agora. Tem um príncipe na linha, cuidado com o trem, príncipe.
2: É verdade. Ele quer agradecer a Deus, a noite passou, graças a Deus, ele pegou. Ele é verdade. Hoje é dia das mães, é verdade, é dia das mães todos os dias. Que quem é sua mãe, está querendo estar perto para fazer do que ele, né?
0: É verdade.
2: Ele me permite isso, espero que você me dá. Eu, Leonel, também, o nosso amigo, ontem eu não liguei pro menino, pra mulher, tá andando com o telefone, tava carregando, ela podia contar, tá quieta também. Eu reservei 8 mães, e me mandaram um salve também. O número 8 que eu vou falar é a idade, entendeu? Né?
0: Tá.
2: Veja, vai ser mais amanhãzona, Dona Nazaré Cruz, é uma guerreira. Veja, eu conheço essa família há muitos anos. Veja, eles são meus parentes, não muito próximos, mas são, tudo bem. Veja, e também a mãe, Zona Joaquina, também, minha esposa também. Também minha sogra, também, Dona Raimunda, também. Dona Luzanira, a mãe de Sargento Lopes, também a mãe de Sargento Lopes, também a dona Tereza Lopes, que vai fazer 95 anos agora, no dia 20 agora. E também não posso esquecer também essa daqui, eu te conto essa daqui. Também eu fui há muitos anos de vida, eu vi sua mãe, dona Dalisa, também guerreira, pessoa guerreira também, Dito. Também eu não posso esquecer também da mãe do nosso guerreiro também, eu fiquei em Carioca também, a dona. Passou quanto o nome dela também, né? A dona Iracema. Também.
0: Iracema.
2: Veja, a número 8, a mãe do compadre Sargento Fernandes, a dona Mariazinha Fernandes. A dona Mariazinha Fernandes, ela nasceu no dia 20 de fevereiro de 1926, ou seja, hoje ela tem 1.202 meses e 20 dias, ou seja, 100 anos, ou seja, 100 anos, 2 meses e 20 dias. Veja, tem uma família que eu vou mandar um alô rapidinho, gente. Primeira vez que eu mandava para essa família, que eu ouvi o alô dele sexta-feira, o Azul e Preto. Ele, muitos anos eu conheço essa família. O irmão dele, meu cunhado, que era Marco Rei de Preto, era marido da minha cunhada, uma história, tudo bem. Hoje ele mora com os meninos dele, hoje ele está com o problema de saúde, o Jacimar. Eu conheço essa família. Azul, um abraço para você, que é para o Cerrado Rubinho, ele me conhece por Cerrado Rubinho. É um guerreiro, Azul, uma pessoa. A mina, a irmã dele, a Rosa, foi membro do Florianópolis, agora em 79. Eles são família também.
0: Ah, tu estudaste lá? Eu também estudei lá.
2: Sim, foi. Quer dizer, e são família guerreira, família batalhadora, tanto que a sua família guerreira dispensa comentário, eu passo a informação, aí eu vou lhe contar a coisa. Ele passou aqui ontem rapidinho, ele vai viajar.
0: É?
2: Ele vai viajar.
0: Nem me falou nada.
2: Veja, todas as músicas do Dia da Mãe, seja feliz, quem tem a sua mãe, a minha idade de bem. Veja, a minha biológica e adotiva não está mais comigo, mas no pensamento, ela está comigo, estão do meu lado. Valeu, gente, abraço.
0: Um abraço, meu amor. Obrigada por sua participação, suas palavras aqui, né? Ficou emocionado na participação aqui, o Araújo. Obrigada, viu, Araújo, por sua participação aqui conosco, no nosso Manhã Sertaneja. Dizer aos ouvintes que a nossa rádio, a frequência dela não está chegando ainda 100% aí na sua casa, estamos em ajustes, tá certo? Então, a gente sabe porque a gente anda por aí, né? Está chegando ainda, vamos dizer, 50%. 50% em locais, e você que está aí do outro lado, diz pra gente como é que está chegando aí o som, o nosso som da Rádio Folha aí na sua casa, aí na sua chácara, na sua fazenda, onde quer que você esteja. Só você mandar mensagem pra gente aqui 91 15 21 55 e dizer como é que está chegando o som da Rádio Folha. Bom, eu havia falado o que é que vai ter de bom aqui no nosso Manhã Sertaneja, vai ter 3 brindes, né? Uma cesta do café da manhã, da Pandelli, e 2 Pix, tá? Um Pix no valor de R$100 no oferecimento do programa Manhã Sertaneja, e um Pix no valor de R$100 aqui no oferecimento da Ótica SAC, tá bom? Então você que tá aí do outro lado, mandar um beijo pra Bruna, pra todos que estão na sintonia do nosso Manhã Sertaneja. Pra você ganhar, basta você mandar mensagem aqui, ó, que a gente já conta. Se você quiser mandar com mensagens pro Dia das Mães, fique à vontade. Mas, ó, Geis, eu quero ganhar a cesta do café da manhã. Geis, eu quero ganhar o Pix. Deixa teu nome, no final do programa vai acontecer o sorteio. De repente, boa sorte pra você de repente dar essa contribuição aí no café da manhã, né, pra sua mãe. Beleza? Nesse dia maravilhoso. Manhã Sertaneja nas suas manhãs aqui, com certeza, fazendo a tua alegria aqui na Rádio Folha. Certinho? Oi, Geizinha, bom dia, estou na sintonia do Manhã Sertaneja. Ah, é? Quero ouvir Mágoa de um Boiadeiro com Daniel, somente para curtir. Um abraço, seu amigo Charles. Opa, Charlinho. Agora 5h14.

0: 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Hoje, eis aqui no Asa Branca, o som tá top. Um abraço. Quero ganhar a cesta do café da manhã pra me dar de presente pra minha esposa, o Flávio. Valeu, Flavinho. De boa. Bom dia, Geisa Matos. Estou curtindo você aqui em casa. Mãe, poucas palavras são capazes de expressar a enorme gratidão, o imenso orgulho que sinto de ser seu filho. Obrigado por fazer parte da minha vida e por ser uma mãe tão maravilhosa. O telefone tá tocando, vamos atender. Quem é que tá conosco? Oiê!
1: Opa!
0: Bom dia!
1: Bom dia, como é que tá? Não?
0: Bem, graças a Deus. E você?
1: É, tá tudo bem.
0: Opa, que maravilha!
1: Esperando a chuva.
0: Esperando a chuva, né, Zé?
1: É, da parabéns pra toda a mãe do nosso Brasil.
0: Aham.
1: Da nossa Piaú, da Freilândia, meus parentes todos, que é tudo feliz.
0: Maravilha.
1: Da nossa sua filha, para se alegrar ela, para animar todas elas.
0: Aham.
1: Para você também, toda a família de sua. Tudo bom para você, Zé.
0: Obrigada, Zé. Forte abraço. Tá, felicidades para você e para sua esposa, tá, meu querido? 5 horas e 25 minutos, 5 e 26 agora, nós vamos chamar para você a previsão do tempo.
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0: 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Vamos começar aqui em Alto Alegre, cidade oeste do estado. Sol com muitas nuvens, pancada de chuva à tarde e à noite, a mínima de 23, a máxima de 30. O vento está a 9 km por hora. E o sol brilha às 5h55. Bom dia, Alto Alegre. Vamos saber como vai estar Pacaraima, região norte do estado. A mínima de 21, a máxima de 28. Gente, vai ser quente aí em Pacaraima hoje, viu? Umidade relativa do ar, 77%, 97%. Está excelente. Tá? O vento está a 7 km por hora. O sol brilha às 5h52. Bom dia. Capital Extremo Norte, Boa Vista, mínima de 25, a máxima de 31, com vento de 12 km por hora. Umidade relativa do ar 68% para 90%. E o sol brilha às 5h52. Bom dia, vamos saber como vai estar o sul do estado, São João da Baliza, hoje neste domingaço aqui, né? O domingaço, dia das mães, tá? Chuva forte de manhã e à noite, tá? Abertura de sol, então vai ser o dia todo aí, né? Com aquele clima gostosinho, friozinho, hã? A mínima de 22, a máxima de 31. Bora trocar? Vamos trocar, né? Esse clima aqui, a umidade relativa do ar está com a máxima de 99, a mínima de 70. O vento está a 7 km por hora. O sol brilha às 5h53, finalizando na cidade leste Bonfim. A mínima de 24, a máxima de 31. Umidade relativa do ar 81% para 91%. O vento está a 23 km por hora, o sol brilha às 5h48. 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Olha só quem está conosco aqui, ó, já na paquera do Manhã Sertaneja. Bom dia, Geizinha. Um abraço para você e todas as mães desse estado. Como é bom acordar ouvindo sua voz, Geiza, que alegra as nossas manhãs. Serafim, olha só. O Serafim tava, sumidaço aqui do programa. O Serafim participava muito quando eu apresentava um programa que era as tardes aqui na Rádio Folha, hein? Tem tempo que o Serafim não aparecia por aqui, viu, gente? Fala comigo, Totô. Bom dia. Rapidinho, né? Rapidinho, vamos voltar aqui só pra gente ver aqui quem que tá cantando. Já já a gente volta com essa música aqui. É o Menino da Porteira, tá? Que foi que pediu aqui. Ah, o Totô tá falando aí, vamos falar com ele.
3: Oi, Renato, minha querida, bom
0: Oiê.
3: Dia.
0: Bom dia.
3: A história de hoje é a música com Guilherme Santiago, Casa Amarela. A mesma feliz para um dia que nossa mão, com o Mangolão, para a Copa do Terceiro Riba Amarela, Ismael, Cato César. O Raulinho aí, Nova Horada, aí. Borracha Família, o Alex e família aí na Fazenda Canadá e no Surumbu, e Terli e Luziana aí no Surumbu e família. E para todos que estão hoje na Rádio Folha, para você e Liberto, um abraço. Tá, minha querida, feliz Dia das Mães.
0: Um abraço, meu querido, muito obrigada por suas palavras aqui conosco, tá? Vou já tocar o seu pedido musical, tá bom? Fica tranquilo que a gente toca já já. Menino da Porteira, na sequência dos comerciais e na volta você já sabe, é a hora do trovador.

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2: 5:33.
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3: Muito bem, estamos de volta aqui na 100.3 FM, a rádio das pessoas que amam Roraima. Ô, Geisa, aqui no sítio. Pega porque eu coloquei uma antena. A Rádio Folha não estava chegando bem. Coloquei uma antena, agora está melhor. Um abraço. Quero ganhar a cesta do café da manhã. É o Carlitos na sintonia. Valeu, Carlitos. Beijão para você, para sua família. Obrigada pelo seu carinho, por sua audiência. Gostaria de ouvir Dia de Gado. Valeu, Carlitos. Toco já Dia de Gado para você, tá? Horas 37 minutos na capital. Vamos saber quem está conosco aqui. Luiz Linhares. Oiê.
4: Bom dia, Geisa Mato.
3: Bom dia, amigo.
4: Estão ligados na Folha, nesse programa maravilhoso. Para aqui do bairro, conseguiu ouvir. Hoje é o dia das mamães, né? Todo dia são dia delas, mas hoje é um dia especial, né?
3: Sim.
4: Eu desejo um feliz dia das mães para todas as mães, principalmente as mães roraimenses, essas que estão aí no campo, no interior, né? Eu quero aproveitar a Geisa e pedir uma música aí de Jacó e Jacózinho, filho da Bahia. Eu ofereço para todos que estão ligados no programa. E parabéns para você também e para toda a turma aí da Folha. Que Deus abençoe cada um.
3: Um abraço, obrigada por sua participação conosco. O Yucinho, mãe, toca Dia de Gado. Toco já, tá, Yucinho? Fica aí tranquilo que já eu vou tocar Dia de Gado. Vocês precisam ouvir o Yucinho cantando Dia de Gado, hein? Yucinho, como tu és, hein? Olha, o Carlos São Bento está dizendo: gostaria de ouvir Guilherme Santiago, Um Anjo na Terra. Ofereço essa música para a minha mãe e também para todas as mães desse estado de Roraima. Assina Carlos São Bento. Valeu, Carlinhos. Meu amigo João Eudes Nogueira também está conosco na paquera do programa, dando um bom dia. Obrigada, João. Cafezinho, é? De boa. José de Ribamar, bom dia, amigo.
5: Bom dia, Geisa Mato. Bom dia para você, seus familiares, seus ouvintes, de azia para não sobrar ninguém. E já matou, eu quero parabenizar hoje todas as mães do nosso Brasil, que tenham muita alegria, que todas estejam com muita paz, que todas estejam com muita saúde e amor no coração de cada um. Eu e isso.
3: Um abraço, obrigada, Ribamar, sua participação aqui conosco. Fico muito feliz quando você participa aqui no nosso Manhã Sertaneja, tá, querido? Bom dia, Geizinha. Aqui é a Franciele, da comunidade Nova Vitória, pra caralho. Manda um alô pra nós, todas as mães aqui da comunidade. Um abraço pra todas as mamães da comunidade Nova Vitória, que estão curtindo aqui em nome da Fran, né? A Franciele Tabosa da Silva, que está na sintonia e mandou mensagem aqui pra gente. Hoje eu quero ganhar o Pix para me dar de presente para minha mãe. Estou aqui na Bahia. É o Elcinho, valeu, Elcinho. Bom dia, Geisa Matos, já na escuta do maravilhoso programa. Manda um alô para nós aqui. A dona Diva e para a minha tia Divanilde, aqui no sítio Marinanduba. E também para a minha tia Cleide, que está na Bahia. Quero desejar um feliz Dia das Mães para todas as mães. Geizinha, você é a nossa alegria de todas as manhãs. Quero participar do sorteio, Geizinha. Bom dia. Rafinha Silva. Valeu, Rafinha. Beijão pra ti, tá? O Raimundo já acordou? Daqui a pouco vai tirar o leite da mimosa. Raimundo, vou te contar, hein, Raimundo? Hã? Diz que vai tirar o leite da mimosa. Daqui a pouco. Tá tendo queijo por aí, Raimundo? Me fala aí. Minha amiga Ivone. Bom dia, dona Ivone.
6: Bom dia, gente. Bom dia, minha amiga. Minha amiga, toca aí minha música, ofereço para todas as mães, para Dançando Italiano, para a Niele, para todas as mães que estão no seu programa, para minha filha, para Diana, para Nayara. E para mim, né, minha amiga?
3: Sim, pra querida.
6: Você, eu sei que você é mãe.
3: Sim.
6: Pra você também. Um abração, minha amiga. Tô com saudade de você, seu esposo. Um abraço.
3: Um abraço. Tá por onde, dona Ivone? Deve estar lá em Alto Alegre, né? Pelo jeito tá por lá. O som da Folha tá top. Pena que não é só o som de um paredão. Ah, é? Você tá por onde, Carlos? Ah, o Carlinho tá aqui na cidade, né? Aqui na cidade tá pegando bem, né? Quero saber aí nos municípios, né? Até onde a Rádio Folha tá chegando, tá, gente? Pelo menos aqui, na entrada do Paredão, tá chegando até em certos lugares, né? Mas aí também tem lugar que não tá pegando a Rádio Folha, tá, gente? É fato. E aí, por isso que a gente tá pegando informações das pessoas, tá pedindo que as pessoas possam falar pra gente, tá? É, ver como é que tá chegando aí o som, tá? No Paredão tem lugar que não tá chegando, tá? É, então a gente precisa saber de você, amigo ouvinte, como é que tá chegando o nosso som aí na sua casa, no seu sítio, tá bom? Oi, Geizinha, bom dia. O pessoal dirige muito mal, Geisa. Estão ultrapassando pela direita e não desce na faixa de pedestre. É, tem muito, né? Acontece muito. A gente fala aqui todos os dias nos microfones. Nos microfones da Rádio Folha, claro, né? E aí, inclusive, mandar um abraço pro pessoal do DETRAN, pessoal do SM Tran, Guarda Municipal, pessoal da Polícia Rodoviária Federal, Polícia Federal, Polícia Civil, Polícia Militar, Guarda Municipal, Exército, o pessoal também aqui, ó, da Base Aérea, tá? Todas as pessoas que fazem aí a força de segurança da nossa cidade, dá um apoio, né, o pessoal aí, porque não adianta só fazer lei, né? Faz a lei, derrama a lei aí, né, nos códigos e nas leis, naquele livro maior, né, que a gente chama de Vade-Mecum. E aí, o que que acontece? Né? E aí, por isso fica. As pessoas precisam entender o que que é lei, as pessoas precisam utilizar das leis para poder terem direitos e deveres. Muitos dizem, ah, eu vou atravessar porque eu estou com pressa, não vou descer da bicicleta e nem da motinha elétrica. E aí, a causa, Deus o livre, né? Um acidente, de repente, fica pior. Então, é bom você obedecer às leis, porque aqui no Brasil, aqui em Roraima, tem lei. Seja para brasileiro, seja para estrangeiro, seja para quem for, tá? A lei, ela tem que ser cumprida. Não é cumprida de tamanho, é cumprida de cumprimento, de regra, de lei. Tá bom? Então, você que está aí do outro lado, deve muito bem prestar atenção, né, no trânsito e colaborar para a sua vida, a vida da sua família. Quando você sai de casa, você deixa sua família lá, né, esperando você voltar. Então, né, faça a sua parte, que todos também vão fazer a sua parte, beleza? 5 horas 44 minutos na capital, a hora do trovador.
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2: Olha, o Trovador volta amanhã aqui dentro do nosso programa Manhã Sertaneja. Hoje, amor de mãe, não há quem sofra no mundo como uma mãe, é o tema de hoje. Ô Geisa, chorei demais com a Hora do Trovador de hoje. É a nossa cultura, né? A nossa cultura que a gente promove todas as manhãs, madrugadas aqui na 100.3 FM. É com essas poesias maravilhosas, canções que nos ajudam a conhecer um pouco a nossa cultura, né? A cultura nordestina, que também é a nossa, né? Aqui em Roraima, né? Somos descendentes de nordestinos, então, e a gente gosta, né? Manhã Sertaneja, perdão, tem tudo a ver com a cultura popular do Nordeste, com essa poesia, com cantoria de viola, com esses grandes poetas. E a gente gosta aqui de apresentar o nosso Manhã Sertaneja, tá? 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É mesmo, produção? Quem foi que falou? Francisco Scher. É assim, Francisco? Teu nome é Francisco Scher. Ele é italiano, é? Um abraço para você. 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Agora 5 horas 52 minutos na capital. Vamos atender o pedido musical. Os nossos queridos ouvintes estão aqui na paquera do nosso Manhã Sertaneja. Começando aqui com Jacó e Jacozinho, Filhos da Bahia.

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2: 6 horas.
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2: Muito bem, estamos de volta aqui na 100.3 FM, a Rádio das Pessoas, que é Roraima. 6:06. Já já as informações do portal folhabv.com.br. Quem acompanha o Manhã Sertaneja sabe que às 6 horas, depois das 6, né, a gente traz aqui as manchetes direto do portal folhabv.com.br. Mas antes, nós vamos aqui passar no nosso aplicativo WhatsApp. Som de um paredão, o que eu quero dizer, é um som de um carro. Paredão que seria ainda melhor para acordar essa moçada. Carlinhos de São Bento. Opa, Carlinhos. Bom dia, seu Francisco.
3: Bom dia, Francisco.
2: Opa.
3: Estou ligado aqui nesse maravilhoso programa. Amanhã Sertaneja. Vou dar uma alusão aí para essa turma boa que curte o programa Amanhã Sertaneja. Carlos Costa, o povo todo aí, Jessé Taxista, Brasilino. A turma boa aí toda que curte esse maravilhoso programa. Tocou a música pra nós aí, o Renan e Raí, Chorei no Sinal. Ofereço aí pra todos os dias, né? Dos ouvintes, e feliz dia das mães pra todas as mamães do nosso Brasil, gente. Tudo bom, um abraço.
2: Um abraço, seu Francisco, lá de Alto Alegre, curtindo a gente. Oi, Geisa. Estou aqui em Manaus, ouvindo o programa, seu amigo Raimundo. Quando é teu aniversário, Geisa? Opa, Raimundo, vou te mandar, tá? Vou te mandar tudinho aí pra você ficar por dentro do que vai acontecer lá na programação do aniversário de Geizinha, tá bom? 6:08 na capital. Tá bombando aqui o 91-15-21-55 DJ Tonelada. Bom dia, estou ligado aqui na Vicinal Rio Branco, DJ Tonelada, toca aí, Fogão de Lenha, ofereço para todas as mães, infelizmente ele não tem mais a mãe dele, né, mas feliz dia das mães para você, Geisa, e todas as mães do nosso estado de Roraima. Um abraço, meu querido. Paulinho Nogueira, quero aqui, desde já, desejar um domingo abençoado para todas as mães, em especial para minha mãe Zilda Nogueira, lá na comunidade de Urucuri, no Amajari. Para mim, para a esposa Jusce Veras, e dizer que vocês são mães, são tudo em nossas vidas. Paulo Nogueira, da cidade de Satete. Valeu, Paulinho! Obrigada por sua participação conosco aqui no nosso Manhã Sertaneja. Dona Ivone, já já toca sua música, tá bom? Meu amigo senador, ex-senador, Teomário Mota, mandou aqui pra gente. Feliz dia das mães, Geisa. Mães, mãe, você é sinônimo que inspira a fé de quem move. Seu cuidado transforma, suas orações protege, o seu amor permanece para sempre. Neste dia tão especial, homenageamos todas as mães que, com dedicação e ternura, cuidam, ensinam e fazem do amor o maior exemplo de vida. Que Deus abençoe cada mãe hoje e sempre, reconhecendo todo o seu valor e a beleza da missão que tem. Um abraço, Geisa, feliz dia das mães, seu amigo Teomário Mota. Valeu, Teomário, um abraço para você, para sua esposa, tá bom? Para todos aí na sua residência, muito obrigada por sua participação conosco aqui no nosso Manhã Sertaneja. 6:10 na capital, vamos trazer para você as informações, manchetes do portal folhabv.com.br.
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2: Agora 6:10 na capital. As notícias para você. Últimos dias, prazo de inscrição para concurso da ALE com 226 vagas e salários de até 39 mil encerra neste domingo, hoje, 10 de maio de 2026. Prazo havia sido prorrogado pela banca organizadora e candidatos podem se inscrever até às 23h59 de hoje. Concurso oferta cargas de nível médio, técnico e superior. Em Boa Vista, mecânico denuncia tentativa de homicídio após ser assediado em oficina no Bela Vista. No 13 de setembro, cão farejador encontra cocaína e skunk em mochila de entrega em Boa Vista. Matéria completa você pode conferir aqui no portal folhabv.com.br. Leia as nossas colunas falando de política, editais, polícia, educação, esporte cotidiano, meio ambiente, concurso, emprego, saúde, comportamento, variedades, economia, social e, claro, não deixe de dar uma passada na parabólica de hoje, que está imperdível. 6:12, bom dia.

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0: 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Muitos pedidos sendo atendidos aqui, claro, né? E tocados pra você que manda aqui no nosso Manhã Sertanejo, você que é sócio, você é ouvinte. Esse dia especial, Dia das Mães, né? Hoje é o dia da mamãe, hein? Ela que manda. Hã? Você vai fazer um almoço pra ela hoje? Já fez aquele café? Já levou aquela cesta de café da manhã? Hã? Já acorda sua mãe ali na cama? Hã? Ô, oh, presente de Deus, hein? 6h31 na capital. Antes de irmos para o comercial, vamos fazer o seguinte. Meu amigo Raimundo tá comigo aqui. Vamos adicionar mais uns 3 áudios ou 4, hein, produção, pra gente adiantar aqui. Fala comigo, Raimundo.
1: Bom dia, Geizinha.
0: Bom dia, querido.
1: Geizinha, mandar uma luzinha aqui pra Luiz, lá da Unduapiaú. Dona Antônia, esposa dele. Caçula. Valdinei. Roberto, Negão, e aqui nunca remandar um alôzinho para o Tatu, seu Giovanni, Marisvan, Edinho, e quer te pedir uma música com o Milionário José Rico, qualquer uma dessas músicas do Milionário José Rico.
0: Ok, joia, já vou tocar uma aqui.
1: Valeu,
0: pra você, tá?
1: Conta pra gente aí. Bom dia.
0: Beijo grande, obrigado pela sua participação. Opa! Foi isso, produção. O telefone lá tá tocando, é o da rádio, é? Ou é o meu? Hã? O meu amigo Edilson? Ou é Edson? Edson Lima. Liga aqui no 91 11 1794. Tá tocando esse aqui que você tá ligando, mas não dá para atender agora, tá bom? Então eu vou disponibilizar para você hoje o 91 11 1794, para você ligar aqui, de repente, né, para fazer aquela homenagem para sua mãe, você que tá aí do outro lado do rádio, quer participar aqui do nosso Manhã Sertanejo de hoje, então tá disponível aí, tá? É o mesmo como do comercial da rádio, tá? Do comercial do programa Manhã Sertanejo, 91 11 1794. Quem está na paquera do programa é meu amigo Vitor Alves. Um abraço, Vitor, pra você e pra sua amada, tá? 6h33, já estourou o horário comercial, volto já.
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2: 6h33.
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0: estamos de volta aqui na 100.3 FM, a Rádio das Pessoas, que é Roraima. A hora certa pra você. 6:40 na capital. Meu amigo Pedro Feitosa e Mi estão conosco. Oiê, bom dia.
1: Bom dia, Geisa.
0: Bom dia.
2: Bom dia, minha amiga. Tudo bem, Geisa?
0: Tudo. A
1: Milena. Eu acho que eu já conheço essa voz. Pedro e Milena.
2: Tava com saudade de você.
1: Icaraí, Calcaia, Ceará.
0: Oh,
1: queria mandar um alô aí pros meus irmãos tudinhos, Feitosa aí. João Eudes, Zé Maria, Francisco, Bernardino, Miriam, Marco Luiz, Francisco Caíta, que a gente chama de Caíta. E o povo de Itauá, Iamum, Zainhoaba, Cocossi.
2: E um abraço para todas as mães. Feliz Dia das Mães, para todas as mães.
1: Isso é mesmo hoje, ó. Valeu. Parabéns aí para todas as mães. E eu não sei se a igreja é mãe, né? Mas se não for, vai ser. E Geisa?
2: Olha para sua mãe, para todas as mães,
1: eu
2: viu?
1: Eu queria ouvir uma música aí da Geisa Mato. Conhece ela?
2: Oi,
1: eu gostaria de ouvir. Não, a música.
2: Quero uma música da
1: Geisa. Um abraço, Geisa.
2: Um abraço, querida.
1: E
2: tudo
1: povo de
2: bom.
1: De Roraima aí, Boa Vista.
0: Uhum.
1: Nossos vizinhos, nós estamos lá no mar aqui e vocês estão num rio bem aí, do outro lado do planeta, povo do Brasil.
2: Tchau, Geisa. Um abraço, minha querida.
0: Beijo, já canto pra você, tá? Pedro Feitosa e Milena! Tá lá em Calcaia, curtindo aí o nosso Manhã Sertaneja. Muito obrigada, viu? Vou dar um beijo aqui pra Lena Matos, que deu bom dia. Se quiser mandar mensagem de Dia das Mães, Lena, tá? Fica à vontade, tá bom? Dá um abraço pro Hugo, pra Hanna, que estão curtindo aí o nosso Manhã Sertaneja. Oi, Geizinha, bom dia, tô curtindo você aqui em casa, é o Charninho, valeu, Charninho. Não é o Charles da Polícia Federal, mas é o outro Charles aqui, viu? Amigo Vitor, Geisa, gostaria de ouvir Escolta de Vagalumes. Já tô aqui lavando meu poçante, daqui a pouco vou pra fazenda passar o Dia das Mães com a minha mãe. Opa! Que maravilha, hein? Nosso amigo Edvan Silva, fala comigo.
3: Bom dia, Geisinha Matos.
0: Bom dia.
3: Meus parabéns para você. Meus parabéns para todas as mães do nosso estado. Em nome da Dona Nazaré Cruz. Que tem seu, quem tem seu tesouro ainda nessa terra, que cuide. É uma coisinha que faz falta quando vai embora. Filho que ainda tem sua mãe, visite, vá. Tem muito filho que não visita. Custa aí para dar um abraço. Dê um abraço da sua mãe. Beijo, diga que amo. Porque quando ela vai embora, faz falta. Parece que morre um pedaço da gente. Eu digo isso porque eu não tenho mais a minha. E eu quero dar meus parabéns para todas as mãezinhas do nosso estado. Esses tesouros que a gente tem na terra, que eu acho que é um dos maiores. Que Deus abençoe a todas. Esse é o meu desejo a todas as mãezinhas do nosso estado e do mundo.
0: Um abraço de Ivan Silva, tá lá na fazenda, né, curtindo aí o nosso Manhã Sertaneja. E obrigada por suas palavras aqui conosco, é verdade, concordo com você, né? O Dia das Mães são todos os dias, né? Mulheres maravilhosas e com certeza, né, o que você falou é verdade. Né? Tem filho que não visita a mãe, tem filho que responde, tem filho que grita com a mãe, tem filho que, né, tá nem aí, pensa que a mãe é um, né, é um material de plástico que está lá jogado naquele canto, né? Então, precisa valorizar, né? Não precisa ser mãe, não precisa você parir, basta você respeitar e refletir o tamanho do valor que uma mãe tem, né? Ela tem a capacidade de ouvir o silêncio, adivinhar sentimentos, enfim, se eu for falar aqui, né? A gente vive isso, né? Encontrar as palavras certas nos momentos incertos. Mãe aguenta muito desaforo de filho, né? Então tá na hora de você ver o tanto que é ter uma mãe. A mãe fortalece o teu ser, né? Quando tudo ao nosso redor parece ruim, a sabedoria da mãe, ela, você empresta, né? gente, parece que é a impressa dos deuses, vamos dizer assim, né? E que nos protege, nos ampara de forma tão ímpar, né, que é inexplicável. E a sua existência em si é um ato de amor, né? De gerar, cuidar, nutrir, amar. Amar mesmo. Amar como um amor incondicional, que nada espera em troca, né? E é isso. É um afeto desmedido, incontido. Mãe é um ser infinito. Dito isso, vou chamar para você dia de hoje na história.
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0: Domingo 10 de maio de 2026. Vamos aqui falar desse dia importante para todos nós, Dia das Mães, né? Dia do Campo, também Dia da Cozinheira. Olha só que maravilha, vem para cá. Dia Internacional da Atenção à Pessoa com Lupus. É aquele maio roxo, né, que a gente fala da campanha roxa. Também Dia do Guia de Turismo. Você sabia? Dia do aniversário do Buda Sakyamuni, da religião, para você que é católico, hoje é dia de Santo Antônio de Florença, arcebispo de Dominicana, conhecido por sua sabedoria, humanidade, defesa das famílias. Também é celebrado a memória de São Damião de Molokai, conhecido por seu trabalho com leprosos em algumas tradições. Agora 6 horas e 46 minutos na capital. Bom dia.

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Nós também no sertão faz a comemoração dessa data tão querida, que é a de nossa mãezinha,

0: bom, doutor da FM, Rádio das Pessoas, que amo Roraima. Leonardo, bebê, bebê, pro nosso amigo Vitor, na sintonia. Está curtindo o programa aqui no bairro Liberdade, curtindo a gente. Geizinha, bom dia. Toca aí, bebê, bebê, com o Leonardo. Tocamos agora. Muitas mensagens chegando aqui pra gente. Pra quem tá conosco. A Maria. Bom dia, Geisa. Feliz Dia das Mães para todas as mães do nosso estado. É a Maria. E a Melrizinha mandou um áudio aqui pra gente. Oiê.
1: Bom dia, Geizinha.

0: Bom dia, amore.
1: Bom dia, feliz dia das mães. Para você, sua mãe, todas as suas irmãs e todas as mães do estado de Roraima.
0: Obrigada.
1: Bom dia. Que Deus nos abençoe.
0: Amém. É Melizinha.
1: Estou aqui na chácara Vovó Melri, na vicinal Laranjeira Peixoto. Mande um alô aí para nós.
0: Ok.
1: Bom dia.
0: Excelente domingo para vocês aí, tá bom? Quem mais aqui? Evaristo, bom dia.
2: Bom dia, bom dia, bom dia, Geisa Mato. Meu nome é Ricardo Neves e gostei de mandar um grande abraço, um grande alô para minha esposa, que está lá em Miramutã, escutando a Rádio Folha. Opa. Online.
0: Uhum.
2: E desejar o Dia das Mães para ela. E desejar para todas as mães também, né? Que o Papai Sim. do Céu proteja elas, sempre onde elas estiverem. E mandar um alô também para o Vovó Sanfoneiro, do bairro São Bento. O nome da minha esposa é, o nome da minha esposa é Cléo, Clenilda.
0: Um abraço para Clenilda, obrigada por sua participação conosco aqui. Meu amigo José Tucandeira também está conosco. Eita, Zé! Geisa, feliz Dia das Mães para todas as mães do nosso estado de Roraima. José Tucandeira, eita! Ramos Cardoso, tá sentindo falta de você, Ramos, aqui, ó. Assim diz o Senhor, abre aspas, eu sou o Deus do dia, da noite e da madrugada, eu sou o teu abrigo, jamais te deixarei. Bom dia. Ramos, essa daqui tá topíssima. Vou já adicionar lá no story, viu? E também no meu status lá no WhatsApp e também no Facebook. Beleza? Oi, Geizinha, bom dia. Tô ligado no Manhã Sertaneja. Beijão. E mais aqui? É mesmo, né, João? De boa. Geizinha, quero participar do sorteio. Olha aqui. Quem foi que mandou? Nossa amiga lá da comunidade Nova Vitória. É a Fran. Valeu, Fran. Nosso amigo João Eudes Nogueira tá sorrindo. Elisângela França. Oiê.
3: Olá, Geizinha. Bom dia, minha irmã.
0: Bom dia,
3: passando
0: querida.
3: Passando aqui para desejar um feliz dia, minha irmã, para você. Que Deus abençoe com muita saúde, paz, tranquilidade. Que Deus venha nos abençoar sempre, né? Só da gente acordar e tá vivo, né?
0: É.
3: Agradecer a Deus todo dia. Eu desejo aí tudo. Um bom domingo, um feliz dia da irmã para todos que são mãe aí. Um abraço, meu irmão. É, sua amiga Elisângela, aqui do Tatajuba 2. Um abraço, um bom dia.
0: Feliz nosso dia. Beijão para você, querida. Obrigada por sua participação conosco, tá bom? Beijo grande no coração. Josi, oiê.
4: Olá, me chamo Josi, hoje eu vim aqui parabenizar a minha mãezinha e minhas irmãs e minha amiga que hoje mandou cedinho um parabéns pro Dia das Mães para mim. Então eu quero desejar todo dia o Dia das Mães, mas hoje é um dia especial para nós. Eu quero desejar tudo de bom para elas. E que Deus abençoe todas elas. Vida longa para nós, que somos guerreiras, somos mãezinhas de todos os dias, de nossos filhos. E desejar tudo de bom para nós. Um abraço de Josi. Estamos aqui ligadinho nesse maravilhoso programa aqui no Sítio Estrela Guia.
0: Que maravilha, lindas palavras. Obrigada, Josi, querida. Tem mais aqui? Nosso amigo Dr. Iradil Sampaio está conosco aqui, mandando mensagem para a gente. Muito obrigada, Dr. Iradil. Ele disse assim: feliz Dia das Mães, seu amor encanta, sua força orgulha, sua proteção é incrível. Parabéns, mãe. Feliz Dia das Mães a todas as mães do estado de Roraima. Um abraço, Dr. Iradil Sampaio. Um abraço para dona Sandra. E também para o senhor, tá bom? Doutor Adilson, muito obrigada por suas palavras e pela participação, principalmente por sua amizade, tá? Tenho muita consideração e respeito para o senhor, tá bom? Bom dia, querida Geisa. Gostaria de falar Dia das Mães para todas as mães. É a Maria. Valeu, Maria. Qual o teu bairro? Diz aí para mim, tá? O Edson Lima, oiê.
5: Bom dia.
0: Bom dia.
5: Geisa amada. Eu vou assistir o programa seu. Muito maravilhoso. Quero parabenizar as mães do estado de Roraima. Nós temos uma querida mãe, né? que se chama Silvana, que mora na beira do Irarquera.
0: Sim.
5: Eu não tenho mais minha mãezinha, está lá com Jesus. Mas eu tenho uma sogra maravilhosa, sem dó, a minha mãe. Feliz Dia das Mães para toda a mãe e para você também.
0: Obrigada, Edson Lima. Lina Matos, minha maninha, tá mandando aqui um áudio pra gente. Oiê.
6: Bom dia, Geisa.
0: Bom dia, amor.
6: Estou aqui, né, ouvindo o seu programa. Quero te dar os parabéns pelo maravilhoso programa que você tem, graças a Deus. Deus abençoe sempre. E aproveitando aqui, parabenizando também a nossa mãezinha. Parabéns, mãe, pelo lindo dia, Dia das Mães. Quero dizer que lhe amo muito, que a senhora é a nossa rainha, a minha rainha, a minha amiga, como eu sempre lhe falo. A senhora é a mulher da minha vida. Sou muito feliz por saber que a senhora é minha mãe, que a senhora é nossa mãe, vó das nossas crianças. Ter uma mãe é muito gratificante. A importância de uma mãe é muito grande. Quero agradecer a Deus por ter me dado a senhora como mãe, por ter escolhido a senhora como minha mãe. Só gratidão a Deus por tudo e pedir a Deus que continue me dando saúde, sabedoria, amor, paz. Que em toda a sua vida, mãezinha, o nosso Senhor venha estar sempre em primeiro lugar. Quero agradecer também muito a Deus por cuidar de cada detalhe da sua vida, da sua saúde. O nosso Deus, Ele é zeloso. Ele é um Pai bondoso que se preocupa e se importa com a vida de cada um dos filhos dEle. E sou muito agradecida por ter a senhora na minha vida, em nossas vidas. Parabéns, mãezinha. Feliz Dia das Mães. Sou muito feliz por ter minha mãe. Sou muito feliz por agradecer ao nosso Senhor pela maravilhosa mulher e mãe que Ele colocou na minha vida e em nossas vidas. Te amo muito, minha amiga. Um cheiro, minha rainha maravilhosa. Parabéns. E parabéns para todas nós, suas filhas, e para os seus netos também, porque temos uma mãe maravilhosa. Uma mãe que se importa com cada um e com cada uma de nós. Agradecer a Deus por suas orações, mãezinha. Porque eu tenho certeza que a senhora ora por nós todos os dias. E o nosso Senhor inclina os ouvidos dele e ouve as suas orações, assim também como de cada mãezinha por seus filhos. E ele faz a vontade e o querer dele. Muito obrigada, mãe. Muito obrigada por tudo. Te amo muito, minha amiga. Beijos. Bom dia. Feliz Dia das Mães para todas as mães. Parabéns. E que os filhos venham amar sua mãezinha. Que os netos também venham amar e agradecer por ter uma avó. E por causa da avó, você tem a sua mãe. Que você sempre venha respeitar a sua avó. Que as filhas, os filhos venham respeitar sempre a sua avózinha. Agradecer a Deus todos os dias. Porque por causa dela, por causa da vovó, os netinhos têm suas mães. Muito obrigada, Deus eterno, por tudo. Obrigada, mãezinha. Obrigada a todos. E parabéns, maninha, né? Porque temos uma mãe maravilhosa.
0: Sim.
6: Uma mãe que... Falando da nossa mãe, a gente se emociona, porque a gente sabe que ela é maravilhosa demais.
0: Sim.
6: E ela é uma pessoa forte, uma pessoa, sabe, guerreira.
0: Sabe viver, minha mãe e... sabe, nossa mãe, né, Ana? Verdade. Lindas palavras.
6: Muito obrigada, mãezinha. Muito obrigada por tudo. Você é muito especial, mãezinha. A senhora é muito especial na nossa vida. Feliz Dia das Mães. Feliz, minha mãezinha. Te amo.
0: Eita, nós, hein? Mensagem linda da minha maninha Lena Matos, que mandou aqui pra gente. Estourou o horário comercial? Mas é rápido, vamos comercial e na volta tem muito mais mensagem. Você que tá aí do outro lado, faça uma mensagem, viu? Hoje é o Dia das Mães. Faça mensagem para suas mães. O tempo é seu. Você que ocupa aqui o espaço do nosso Manhã Sertaneja. Volto já.
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2: Comigo mesma. Já estamos de volta aqui na 100.3 FM, rádio das pessoas que amam Roraima. 7:19 na capital. Já já vamos trazer para você a pauta do programa Agenda da Semana de hoje, que está imperdível, viu, gente? É. Hoje vem uma pessoa que eu sou fã. Né? Sou fã. Tem um entrevistado aí que eu sou, ó. De repente eu fico, meu Deus, quem é que tá falando? Porque as vozes são parecidas. Mas a gente diferencia, né? Porque quem conhece sabe. Já já eu falo, viu? Olha, muitas mensagens. O João, eu disse que até caiu o cisquinho nos olhos dele aqui com as mensagens da Lena. É a Lena. Tem a voz bonita, né? Minha irmã. Hã? A Dalvaci tá conosco. Oi, Dalvaci, querida.
3: Bom dia, Geizinho. Quero parabenizar as mãezinhas pelo seu dia que é hoje, né? Principalmente as minhas filhas, a Cristiana, a Daniela, a Fernanda, a Shirley e a linda Inês. E você também, a todas as mãezinhas, que neste dia é um dia tão especial para nós todos, né? Que o Papai do Céu venha abençoar nós todos os dias, dando em primeiro lugar a saúde a todas as mãezinhas. Tenha um bom dia e um bom domingo para todas as mães.
2: Um abraço para todos aí no Sítio Almeida. Valeu, Dalvaci, querida. Beijo no coração, tá? Olha quem está conosco aqui também, o Gilberto Menezes. Fala comigo.
4: Bom dia, minha amiga Geisa Matos. Um bom dia maravilhoso na paz do Senhor. E um feliz Dia das Mães para todas as mães ouvintes dessa rádio maravilhosa, em especial a minha esposa. Geisa, é o Gilberto aqui do PA Nova Amazônia.
2: Uhum.
4: É Elisete, a minha esposa. E que Deus abençoe a todas as mães, inclusive a você, sua mãe, tá bom? É o Gilberto aqui do PA da Amazônia, porque não basta ser rádio, tem que ser Geisa Matos. Valeu, que Deus abençoe a todas as mães.
2: Abraço, Giba, participe sempre conosco aqui no nosso Manhã Sertaneja, tá bom? Francisca Clotilde, oiê.
5: Bom dia, Geisa.
2: Tudo bem,
5: feliz
2: amiga?
5: Feliz Dia das Mães para todas as mães daqui de Roraima e do Brasil. Eu não tenho mais minha mãezinha, mas ela sempre vai morar no meu coração. Um abraço, um beijo para você. Feliz Dia das Mães para você. E eu quero participar do sorteio. A Francisca aqui do Pérola, aqui do quibe, tô te aguardando pra vir comer meu quibe aqui ainda, viu?
2: Deixa comigo, vou pintar por aí qualquer hora dessa, tá bom? Não esqueci não, você tá na minha agenda, tá? Aqui, nosso amigo Assis do Sítio Concentração, bom dia, amigo.
6: Bom dia, Geisa Mato. Quem fala é Assis Calhoz do Sítio Concentração em Alto Alegre.
2: Bem-vindo.
6: Um abraço pra você e pra toda a sua equipe. Estamos aqui no Sítio Concentração, preparando aqui uma galinha caipira, daquelas original.
2: Nossa,
6: pra gente poder curtir hoje o nosso dia com a nossa mãezinha. Parabenizar todas as mães que frequentam a agrofeira, todas as mães do grupo da agrofeira, todas as mães feirantes aqui do município de Alto Alegre. O meu abraço, o meu carinho, o meu respeito a todos aqueles que conhecem a Assis Queiroz, que está nesse momento curtindo com a sua mãezinha, se preparando para curtir com a sua mãezinha, como eu vou fazer, viu? Um abraço a todas as mães do estado de Roraima, a todas as mães que nesse momento estão ouvindo a Rádio Folha, o programa Geisa Matos, Manhã Sertaneja, nossa companheira de sempre. Um abração a todos aqueles que frequentaram ontem a agrofeira, foi muito bom, Geisa, foi muito participante ontem, a população, aquele papo descontraído, aquela coisa bacana de se ver, de se ouvir, aquelas risadas mais sinceras, aquelas risadas mais carinhosas possível, que você também, quando vai lá, você curte aquele abraço, aquele carinho de
2: sim,
6: todos nós lá, viu?
2: Muito bom mesmo.
6: Um abraço a todos aqueles que estão ouvindo a Rádio Folha nesse momento, a todas as mães do estado de Roraima, do Brasil e do mundo. Um cheiro grande, um abraço no coração do Assis Queiroz aqui do Sítio de Concentração em Alto Alegre. Que todos fiquem com Deus, tenham hoje um dia de paz, de bênção, de proteção.
2: Obrigada, um abraço, meu querido. Obrigada por sua participação conosco, tá? Tô devendo visitas. Eu, como madrinha da folha, da feira, da agrofeira, a gente, né? Tá devendo mesmo lá uma visita, mas ó. Em breve estaremos por lá, pela agrofeira. Todos os sábados acontece a feira lá no município de Alto Alegre. Mandar um beijo para essa turma bonita, que com certeza participa e fomenta a nossa economia do nosso Alto Alegre. Tá bom? Mais um áudio aqui da nossa amiga Irene de Mucajaí. É Lene, né? Lene de Mucajaí, fala comigo.
7: Bom dia, grupo Manhã Sertaneja. Bom dia, Geizinha.
2: Bom dia, amor.
7: Bom dia das mães para todas as mães do estado de Roraima, de todos os lugares. Que Deus abençoe sempre nossa mãezinha. Sempre alô para minha mãe, Dona Maria Cléia, está lá em Boa Vista, no 13 de setembro. A Leninha está aqui em Mucajaí. Um feliz dia da mãe para nós todos, que todo dia nossa mãe, nosso dia. Feliz Dia das Mães. Bom dia, um bom trabalho, Geizinha.
2: Obrigada. Cheiro pra você, minha querida. Muito obrigada por sua participação conosco aqui no nosso Manhã Sertaneja. João Eudes Nogueira, bom dia.
8: Geizela tem uma voz muito parecida com a sua.
2: Tem, viu? Parecida.
8: Dá pra ser locutora também,
2: dá,
8: hein, Geizela?
2: Com certeza.
8: Tchau,
2: é porque você abraço. Não ouviu a voz da minha mãe ainda. Minha mãe canta, minha mãe tem uma voz bonita também, viu? Quero participar do sorteio, Maria das Dores. Valeu, Melry, um abraço. Josi do Truaru, participar do sorteio. Geisa, um abraço pra você. Obrigada por sua participação conosco aqui no nosso Manhã Sertanejo. Oi, Geizinha, sou o João, bom dia. Fala comigo, João.
9: Bom dia, bom dia, bom dia, Rádio Folha. Bom dia, Geisa Mato.
2: Bom dia, amigo.
9: É seu João aqui da região do Alto Alegre. Tô aqui, ó, na escuta do seu programa aqui. Todo domingo tô ligado. Aliás, é a semana inteira, né? Ligado na Rádio Folha. Quero oferecer uma música sua mesmo, uma música sua, pro amigo meu lá no Mucajaí, sabe? Seu Zé. Alô, seu Zé, um abraço para você, seu Zé. Pois é, Gina, dá um alô para seu Zé lá no Mucajaí, que ele é fãzaço de você. Enquanto ele não escuta uma música sua, ele não se aquieta, não vai. Eu acho que ele não toma nem café enquanto ele não escuta uma música sua, tá bom?
2: Tá.
9: Eu ofereço uma música lá para o seu Zé no Alto Alegre, no Mucajaí. E eu tô aqui no Alto Alegre mandando um abraço para ele, para você, para todos os ouvintes da Rádio Folha, tá bom? Um feliz Dia das Mães para todas as mamães do estado de Roraima, tá bom? Um abraço. Eu tirei uma foto com você, Geisa Mata, aqui no Alto Alegre, quando você veio aqui naquele dia, você lembra?
2: Ah, lembro sim, lembro.
9: Pois é, nós tiramos uma foto, tá aqui a foto aqui, tá bom?
2: Tá.
9: Bom dia pra você.
2: Um abraço, meu querido, muito obrigada por sua participação conosco aqui no nosso Manhã Sertaneja. Participe sempre que quiser e puder, tá bom? Nosso amigo Giliardi tá dizendo bom dia, Geisa, parabéns pelo programa e a forma de como você trata todos os seus ouvintes com muita igualdade. Ah, que bom, Geisa, que você também gosta de ouvir os áudios como eu. Eu gosto de ouvir o áudio, sabe como? Normal, bota no 1 e, né? Bota no 1 e ouve, gente, né? Porque a vida da gente é tão corrida já no dia a dia. Aí você vai ouvir um áudio, aí o áudio tá rápido e você já tá daquele jeito estressado. Ou você ouve daquele jeitinho ou nem ouve, né? Né? É 8,80, gente, né? Porque não dá pra ouvir um áudio acelerado. Você quer ver? Ficar assim, nossa, que coisa. A pessoa tá ouvindo um áudio no 2. Eita, paz.
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2: A pauta do programa Agenda da Semana de hoje. Você já está preparado aí para fazer as perguntas para os entrevistados? Agenda da Semana debate eleições gerais, Senado e terras raras neste domingo 10 de maio de 2026. As entrevistas começam das 9 horas, das 9 às 10. O deputado federal Duda Ramos participa do programa para falar sobre as eleições gerais de outubro, cenários políticos e articulações partidárias. Das 10 às 11, o deputado federal Antônio Nicoletti aborda a candidatura ao Senado Federal e as perspectivas para o próximo processo eleitoral. Encerrando a programação, das 11 às 12, o geólogo Salomão Cruz fala sobre terras raras, potencial mineral e possibilidades de exploração econômica em Roraima. Você pode participar, mesmo os números 9115-2155, nosso aplicativo WhatsApp, fazendo perguntas aqui para os entrevistados. O Agenda da Semana de hoje vai discutir Senado Federal, potencial das terras raras em Roraima, claro, na apresentação do professor doutor Getúlio Cruz, que vai estar aqui nos estúdios a partir das 8h30 da manhã. E você não pode perder. Agora, 7h28 na capital. Bom dia.

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2: 7:32.
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0: Estamos de volta aqui na 100.3 FM, Rádio das Pessoas, que é Roraima. 7 horas 38 minutos na capital. Para você, já já tem um sorteio, já já também tem bolo aqui no nosso Manhã Sertanejo. Vamos trazer para você as notícias jurídicas do nosso país. Olha, hoje tá aqui, eu tô recebendo aqui uma visita do nosso amigo Chico Marreco, marcando presença aqui nos nossos estúdios da 100.3 nesse dia especial, que é o Dia das Mães, e trouxe presente para mim. Obrigada, viu, Chico? Querido, maravilhoso. Trouxe aqui presente pra gente, já já. O pessoal quer saber, não vou dizer o que que é. Hã? É de comer, Divan Silva, é de comer, viu? Trazer as notícias jurídicas do nosso país.
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0: 7 horas 39 minutos na capital. STF valida a lei da APB que permite ao usuário usar cartão físico para identificar em planos de saúde. Por unanimidade, Corte entendeu que norma estadual protege consumidor sem invadir competência da União. Tá? É, para você que está aí na nossa audiência, o relator suspende a aplicação da lei da dosimetria à execução penais, às execuções penais no STF. Para o ministro Alexandre de Moraes, medida preserva a segurança jurídica até STF julgue ações contra normas. Ainda vai dar muito o que falar. Inclusive você que faz aí curso de direito pode se aprofundar, né, nesse assunto, porque é um assunto novo que está aí, ó, saindo do forno agora. Então você vai logo aí ajustando os conhecimentos, né? Boa sorte para você que está aí nesse segmento. Agora 7 horas e 40 minutos na capital, temos participação no ar aqui. Nosso amigo querido, maravilhoso, oiê, bom dia, meu amigo Oswaldo Pereira.
3: Oi, Geisa, bom dia, minha querida.
0: Tudo bom, amigo?
3: Tudo bem. Olha, nesse dia eu quero te agradecer pelo Dia das Mães. Quero pedir uma música com Almi, mãe. Quero dedicar essa música a Francinete Lima de Araújo.
0: Ok. Aham.
3: Né? Uhum. Pela pessoa maravilhosa que ela é, sabe? Uma mãezona. E dedicar essa música pelo Dia das Mães a ela, né?
0: Aham.
3: Uhum. E agradecer a Deus por ter colocado essa pessoa tão especial na minha vida. Tá?
0: Tá.
3: E dizer a essa mulher o quanto eu a amo.
0: Ok.
3: Então, é, minha linda, um bom trabalho pra você, um bom final de semana e um bom dia.
0: Beijo grande, obrigada por sua participação conosco, meu amigo Oswaldo Pereira, aí dedicando uma música pra sua amada, na sintonia do nosso Manhã Sertaneja, Almi Bezerra, mãe.
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0: 100.3 FM, a Rádio das Pessoas, que amam Roraima. 8:01 na capital, nós vamos sair para um breve intervalo comercial e já já tem sorteio, tem bolo, tudo isso e muito mais aqui no Manhã Sertaneja.
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3: 8:01.
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0: estamos de volta aqui na 100.3 FM, a rádio das pessoas que amam Roraima. Temos uma participação especial aqui no nosso Manhã Sertaneja de hoje para homenagear as mães do nosso estado de Roraima, do Brasil e do mundo. E hoje eu estou com o nosso senador da República, doutor Irã Gonçalves, que vai falar com a gente agora. Bom dia, doutor Irã.
1: Oi, Juíza, bom dia. Que alegria poder participar do teu programa, esse campeão de audiência, num dia tão especial, onde nós celebramos aí o dia dessas figuras maravilhosas que são responsáveis pela nossa existência. Eu quero aqui aproveitar a oportunidade que você me dá, Geisa, para desejar a todas as mães de Roraima, do Brasil, do mundo, esses seres divinos que cuidam tanto de nós, das nossas famílias, que têm esse amor que eu acho que é o amor mais incondicional que a gente tem conhecimento na nossa existência, gente, que é o amor das nossas mães por nós. Então, quero parabenizar a todos, a todas, e que vocês tenham um dia muito, muito feliz com
0: Obrigada.
1: Suas famílias. E também, Geisa, a gente não pode esquecer de reverenciar aquelas como a minha mãe Norminha, que já não estão mais aqui, mas que estão na nossa memória e hoje serão reverenciadas por nós, na nossa lembrança de tudo que elas fizeram de bom para nós. Então eu quero aqui homenagear a minha mãe Norminha, homenagear a todas as mães que já não estão conosco, mas que dedicaram suas vidas a cuidar de todos nós. Um beijo, viu, Geisa? Muito obrigado pela oportunidade, minha querida amiga. Um grande abraço a você e a todos os seus incontáveis ouvintes. Muito sucesso para você sempre.
0: Obrigada, doutor Irã. Um abraço, obrigado por sua participação conosco aqui no nosso Manhã Sertaneja. Agora 8 horas e 7 minutos na capital. Falei com o doutor Irã, direto de Brasília. Está por lá, né? Mandar um abraço aqui para a nossa queridíssima amiga Gerlane Bacarin, também está lá em Brasília ouvindo o nosso Manhã Sertaneja. 8 horas e 7 minutos na capital. E aí tem uma música aqui já que a gente vai tocar. Essa aqui eu escolhi para minha mãe, viu, doutor Irã? E daqui a pouquinho a gente vai tocar Fábio Júnior, mãe, participação de Padre Fábio de Melo. Já a gente toca aqui, né? Ele disse que ia ficar a meu critério a música de hoje. De boa? Mandar um beijo pra minha patroa linda demais, Ana Nazaré Cruz. Obrigada pelo carinho, pela audiência e pela oportunidade que a senhora nos dá para apresentar o nosso Manhã Sertaneja. Um beijo no coração do Dr. Getúlio nesse dia especial, né? Que é um dia maravilhoso aqui, Dia das Mães. Para você que tá aí do outro lado, muito obrigada pelo seu carinho, pela sua audiência. Participe conosco. Temos ainda meia hora de programa. A Jane tá dizendo, Geisa, quero participar do seu programa e dizer que é maravilhoso. Deus te abençoe sempre. Participar do sorteio. Valeu. Claudenor do Buritis, ligadaço no programa. Claudenor, feliz Dia das Mães a você e a todas da Rádio Folha. Gaúcho da Soja, bom dia, amigo.
2: Bom dia, Geisa. Bom dia, ouvintes da Rádio Folha FM 100.3. Eu passando por aqui, Gaúcho da Soja, desejar um feliz Dia das Mães. Todas as nossas mães do Brasil, do nosso mundo, especialmente aí as mães do Alto Alegre, a dona Nízia Dresch, a dona Judite, a dona Alzira, a dona Maria Luísa Lago Monteiro-Roraima, e todas as mães aqui do nosso Brasil, especial a todas, entendeu? Um abração do Gaúcho da Soja, feliz Dia das Mães, que abençoe a cada um de vocês, beleza?
0: Um abraço, meu querido, seja muito bem-vindo aqui no nosso Manhã Sertaneja. O Jerry Macedo Alves, participar do sorteio, Geisa, e do Laura Moreira, goste mais do seu programa. Obrigada, participe sempre que quiser, tá bom? A Nicinha tá dizendo, bom dia, Geisa, amo você, seu programa é incrível. E o Momento da Seresta, já te mandei aí o link, tá bom, Geisa? Tá bom, obrigada pelo seu carinho, pela sua audiência. Hora do bolo aqui no Manhã Sertaneja.

Parabéns, felicidades mil pra Karina de Lucena, que hoje tá aí ficando mais linda, tá lá no bairro Buritis, filha do nosso amigo Chico Marreco, meu amigaço. Olha, Karina, que hoje o negócio vai ser bom, hein? Já tem uns boi amarrado aí, né? Já, pra churrasquear. Tem carneiro assado, eu tenho um amigo que adora um carneiro assado, hein? Daquele jeitinho, que, né? Tem uma pessoa que sabe fazer aí, ó, né? Que tem um capado, gente do céu, Chico, é festona, hein? Galinha caipiras que tem umas 15 por lá. Eita, pá. Maravilha, hein?

Parabéns! Saúde e paz para todas as mães! Hoje é o dia delas, né? Eu nunca disse que nunca vou conseguir dizer tudo o que precisamos dizer. Mãe, é que talvez essa seja a maior prova que você já fez no papel tão imprescindivelmente bem. Porque você criou em mim uma coisa que extrapola largamente o poder das palavras e dos abraços, né? E eu falei que não ia cair cisquinho nos olhos aqui, porque, né, a gente tá segurando, né? E olhares, beijos, abraços, toques, né? Acho que hoje eu só quero que você saiba, mãe, que você se faz tão grande, tão gigante, imensa, que qualquer coisa que eu diga vai ser sempre pouco. A senhora sabe, né? E a Neilinha que tá aí do seu lado, doutora Neila, minha irmã, com certeza, né, tá nos representando muito bem. E mesmo assim, eu faço questão de continuar dizendo: eu te amo a cada segundo. Desculpe todo dia se eu te digo obrigado, mãe, obrigado, minha vida, meu tudo. Minha morena linda, minha chocolate, eu te amo. Obrigada, viu, mãezinha, por tudo. Que esse dia se repita por muitos e muitos anos. Papai do céu possa derramar paz, tranquilidade e amor imensamente na nossa vida, na nossa família, tá? Que agora a senhora é o nosso esteio. Papai já se foi, né? Quem nos conhece sabe. E a senhora nos recebe muito bem, recebe todos os seus amigos muito bem na sua casa. Esse lar que é um lar de Deus, de tranquilidade, de paz. E dizer eu te amo é pouco. Mas a senhora sabe que esse amor que eu tenho pela senhora é de respeito, de gratidão. Feliz Dia das Mães, mãezinha. Em especial, a senhora está em nome aqui da Dona Nazaré, do Grupo Folha BV de Comunicação, que está lhe mandando um abraço. Quero abraçar também a todas as mães que estão ouvindo o programa do nosso estado de Roraima, do Brasil e do mundo. Um beijo grande. Vou tocar essa aqui para minha mãe e para você que gosta.

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O pessoal tá perguntando, Geisa, que música é essa que você ofereceu pra sua mãe? Olha, é Fábio Júnior, mãe, participação de Padre Fábio de Melo. São duas pessoas que eu amo de paixão, são dois artistas que, né, que moram no meu coração. Sou apaixonada pelo, né, pelas músicas, pelo trabalho de Fábio e também o Padre Fábio de Melo, inclusive tem até quadros, né, em casa. Uma vez que entraram lá, ainda pegaram os quadros que tinham lá, mas eu fiquei brava, né? Ainda bem que eu consegui mais outros aí. Deus é que sabe, hein? Mas ó, isso aí são detalhes. E a gente vai fazer o sorteio agora, pá. Segura na mão, porque ó, nós temos aqui dois Pix, né? Uma pra mim, outra pra tu, outra pra mim, outra pra tu. Hã? De boa, antes de fazer o sorteio, mandar alô pro pessoal aqui do Grupo do Manhã Sertaneja.

cara do Manhã Sertanejo está minha amiga Célia Regina. Olha, disse que o almoço vai ser lá no rancho hoje, é? Eita, Celinha! A Célia Regina está conosco. Também quem está aqui na paquera do Manhã Sertaneja, meu amigo Ademar Rentes, a filha da Célia, a Terezinha, também o Cleverson, aqui paquerando Manhã Sertaneja, está minha amiga Sandra de Alto Alegre. Oi, Geisa, feliz Dia das Mães para você. Obrigada, meu bem. O Arthurzinho também está conosco aqui, ó, paquerando o programa. Valde Matheus, obrigada. Bom dia, Geisa, estou paquerando Manhã Sertaneja, sempre, sempre. Aqui nossa amiga Carmen Oliveira, obrigada, Carminha, por seu carinho, por sua audiência, por sua amizade. Também conosco aqui na paquera do Manhã Sertaneja está aqui o meu amigo Dudu Eduardo Cabral. Bom dia, Dona Morena, feliz Dia das Mães para a senhora, Dona Morena. Também aqui no nosso Manhã Sertaneja, aqui no grupo, mandando alô pro nosso amigo Jorge, olha só, o Paulo, o Arthur, o Marcos, deixa eu ver quem mais aqui, minha gente, muita gente participando hoje no nosso Manhã Sertaneja. Está o pessoal de Bonfim, obrigada pelo carinho, pela audiência. Edivan Silva, também conosco, paquerando aqui, está a nossa amiga Adélia, seu Luiz e Lisandro, bom dia, obrigada pelo carinho, pela audiência. Oi, Jezinha, tô na paquera do manhã, viu? Ok, obrigada, viu, pelo carinho, pela audiência aqui. Já já vamos falar aqui do PH Frios, né? E tá aqui mandando mensagem, nossa amiga Vânia tá mandando um abraço para todo mundo aqui. Opa! Continuando o alô, Ismaelzinho também tá aqui. Eliane Uchoa, queria desejar feliz Dia das Mães para minha mãe, Lucilda. Sou Eliane aqui do 31 de março, feliz Dia das Mães. Quero que você saiba o quanto é importante para mim. Obrigada por cuidar, acolher, estar comigo até nos momentos mais difíceis. Seu jeito faz a diferença na vida e todo mundo ao seu redor. Te amo muito, Eliane Uchoa. Valeu, Eliane. Que mensagem linda, né? Aldenora. Aldenora tá também mandando um beijo, desejando feliz Dia das Mães. Zacarias também, além de Mucajaí. Meu amigo comandante Antônio Mourão, lá de Alto Alegre. Policiamento de Alto Alegre. O Eduardo Cabral, a Dona Morena, já falei. Deixa eu ver quem mais aqui. O Lima, nosso amigo Lino também lá do Recrear, bom dia. Meu amigo Pena, Sargento Pena, Regina Todescato, Comandante Elielma de Mucajaí. Nossa, muita gente aqui participando do nosso Manhã Sertanejo de hoje. Ó, Cristina Souza, bom dia, Geisa. Obrigada, Cristina, um beijo pra você. Feliz Dia das Mães pra você, tá? Maravilhosa. Deixa eu ver quem mais aqui.

E o PH Frios aqui, mandando um abraço para todo mundo, desejando um feliz Dia das Mães para todas as mães, né? Em nome da nossa amiga Vânia, está desejando aí um Dia das Mães e agradecendo a todas as mulheres maravilhosas, todas as mães que com certeza estão contribuindo aqui no nosso PH Frios. São três lojas aqui no município de Alto Alegre. Obrigada, Vânia, por seu carinho, por sua audiência e por sua parceria aqui no nosso Manhã Sertanejo. Um beijo no coração. Feliz Dia das Mães para você também, tá, minha linda? Obrigada. Hora do sorteio aqui no Manhã Sertaneja. Eita, rapaz. Vamos saber quem é que vai ganhar aqui, né? Ah, nossa, tem muita gente. Vou aqui no número 3. No número 3. Nossa. Pensei que fosse uma mulher ou um homem. O Reginaldo, já já te ligo. Já peço o teu número da conta aí para já mandar um pix de R$100 para a pessoa que ganhou, nosso amigo Reginaldo. Eita, Reginaldo, hein? Ó, espero que você possa fazer um bom proveito dessa, tá? Aqui, ó, no oferecimento do programa Manhã Sertaneja. 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Mais um pix. Olha, a Paula. A Paula do 13 de setembro ganhou aqui, ó. Pix de R$100, obrigada por sua participação, parabéns, feliz Dia das Mães pra você, se você é mãe, né, Paula? Tá, se não for, já, né, toma um cafezão aí com a sua mãe, ui, já já. É, e a sexta do café da manhã, lá da panificadora Pandelli, vamos ver quem é que vai ganhar. Já quis saber quem é que vai ganhar. Número 10, número 10 para Lenilde Laura, Lenilde Lara, do 13. Gente, o pessoal do 13 de setembro tá que tá, hein? Tá que tá pra ganhar as coisas aqui no programa Manhã Sertaneja. Rapaz, olha, sorteio com brindes, aqui a gente faz em, né, momentos que a gente comemora, em momentos especiais aqui no nosso Manhã Sertaneja. Se eu pudesse, mandava, né, um brinde pra todo mundo aqui, né? Hã? Essas pessoas maravilhosas, lindas, que participam aqui no nosso Manhã Sertanejo todos os dias. Muito obrigada mesmo pelo carinho, sua audiência. Aqui hoje é Dia das Mães, dia de comemorar junto com aquela pessoa maravilhosa que você tem ao seu lado, né? É, como o doutor Irã falou, né? São pessoas maravilhosas que a gente deve conservar, zelar, né? É, em uma... de uma forma largamente amorosa, como eu posso dizer. É, então, você que está aí, que tem sua mãe, cuide bem dela, porque a mãe da gente é única. Ninguém substitui, ninguém a substitui. Ela tem o poder de carregar toneladas de amor e de ternura, uma infinidade de bravura e uma luz que jamais vai se apagar. Pois o seu brilho é capaz de iluminar o caminho que vamos percorrer. Se arrisca para poder nos proteger, não importa por onde a gente for. Nas três letras de mãe, tem tanto amor que não há quem consiga descrever. Feliz Dia das Mães para você. Acabou o milho, acabou a pipoca, produção! Bom demais, tchê. E aí, ó, pra você, tá todo mundo convidado pra amanhã, se Deus quiser, Deus é maravilhoso, Ele há de querer. Alô, Dalila do Pérola, um beijo, minha querida, obrigada pelo seu carinho, por sua audiência. 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Um beijo no coração da Vânia. Linda mensagem que ela fez aqui, né? Prefeitura de Alto Alegre. Prefeitura de Mucajaí. 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E Café da Morena em Rorainópolis. PH Frios, com três lojas aqui no Alto Alegre. Tá todo mundo convidado para amanhã. E hoje quem vai pagar o almoço, meu nosso amigo Daniel, DJ Daniel, já já almoçar com ele, hein, produção? Hã? Feliz Dia das Mães pra mãe dele, pra todo mundo aí na sua casa, viu, querido? Beijo grande, tá?
Na sequência da nossa programação, você vai ficar com o programa Agenda da Semana de hoje, que está imperdível, tá? E vai tratar de assuntos importantes aqui para a nossa sociedade. Com certeza você que está aí do outro lado, Agenda da Semana, debate eleições gerais, Senado e terras raras, neste domingo na apresentação do professor doutor Getúlio Cruz. Beijo grande, excelente Dia das Mães para todas. Até amanhã, tchau, tchau.

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3: São 8:34. Bom dia a você de Boa Vista, do Cantá, Bonfim, Normandia, Uramutã, Pacaraima, Majari, Alto Alegre, Mucajaí, Iracema, Caracaraí, Rorainópolis, São Luís, Dona Rosa, São João da Baliza e Caruebe. Todos os municípios aqui do nosso estado de Roraima, e a gente torce para que todos estejam ligados aqui no Agenda da Semana, agora que nós estamos com um transmissor de 25 kW, que é o maior em potência do estado. E eu quero, portanto, mandar esse abraço carinhoso a todos os nossos ouvintes e as nossas ouvintes em todo o estado de Roraima. Quero cumprimentar e dar o meu bom dia aos nossos ouvintes amazonenses, especialmente de Manaus e Presidente Figueiredo. Também um abraço especial aos ouvintes brasileiros e brasileiras que estão nos ouvindo na República Cooperativista da Guiana, especialmente através da 94.7, a nossa coirmã, a Rádio Folha FM Bonfim. Mandar um abraço aos brasileiros, às brasileiras, às venezuelanas e os venezuelanos que nos ouvem em Boa Vista e na República Bolivariana da Venezuela. Muito bom dia. Muito obrigado pela audiência. Obrigado pela audiência dos ouvintes que nós temos pelo nosso aplicativo Rádio BV, o Rádio Boa Vista FM. E muito obrigado aos nossos ouvintes através do aplicativo da Radiosnet. Bom dia a você que nos ouve através da internet. Bom dia a você que nos ouve e nos vê através do Facebook, do YouTube e do Instagram. A todos, muito obrigado pela audiência. Estejam onde estiverem, utilizando qualquer das plataformas hoje disponíveis nesse moderno mundo da comunicação. Muito obrigado pela audiência. Eu quero, como desejo, começar o programa mandando um abraço a todas as mães de Roraima. Eu quero fazer isso em nome da mãe dos meus filhos e minha esposa, Nazaré Cruz. Muitos parabéns, muita felicidade pelo Dia das Mães. Que a gente consiga ter a dimensão da importância das nossas mães, não só no dia de hoje, mas que o dia de hoje sirva para a nossa reflexão. É para que nós nunca esqueçamos que a mãe desempenha um papel central em nossas vidas. Parabéns especialmente às mães que são ouvintes do Agenda da Semana e parabéns às mães dos ouvintes do Agenda da Semana. Parabéns. As mães precisam ser valorizadas todos os dias, mas especialmente hoje. Eu quero adiantar logo a nossa pauta de hoje. Nosso primeiro entrevistado será o deputado federal Duda Ramos, que vem falar sobre eleições de 2026 e também sobre eleição para o Senado Federal. O nosso segundo entrevistado, às 10 horas, é o deputado federal Antônio Nicoletti, que vem aqui falar sobre as últimas decisões do PL, que envolve inclusive sua candidatura ao Senado Federal. Finalmente, o último entrevistado aqui do programa hoje é o geólogo Salomão Cruz. Ele vem falar sobre terras raras, que é um assunto que voltou à ordem do dia depois que o presidente Lula da Silva esteve lá em Washington em audiência com o presidente estadunidense Donald Trump. O presidente tratou lá, inclusive, esse presidente, ele disse que vai ter maior cooperação para os Estados Unidos sem perder a soberania. Já está pedindo desculpa aos seus eleitores. Aliás, o dia hoje nos alegra por ser o Dia das Mães, mas nos entristece ao saber que nós mantemos um tal de Congresso Nacional, Senado Federal e Câmara dos Deputados. Senado Federal com 81 senadores e a Câmara Federal com 513 deputados federais. Essa estrutura custa bilhões e bilhões de reais todos os anos aos brasileiros e às brasileiras que pagam impostos. E, ontem, o poderoso ministro Alexandre de Moraes disse o seguinte: olha, o que vocês decidem não vale coisa nenhuma, eu vou suspender a lei da dosimetria que foi aprovada. Primeiro foi aprovada pelo Congresso Nacional, pela Câmara e pelo Senado. Aí mandaram para o Lula. O Alexandre de Moraes deve ter determinado ao Lula: veta isso. O Lula não obedeceu. Aliás, o Lula obedeceu e vetou. Vetou a lei da dosimetria. Eu pessoalmente conversei aqui com o Paulinho da Força, que deputado federal que foi o relator dessa lei de dosimetria. Ele me visitou aqui na sede do Grupo Folha, tomou um cafezinho e me disse, me adiantou, isso faz mais ou menos uns 2 meses, ele me adiantou: olha, vai ter mais votos para a derrubada do veto do Lula do que teve na aprovação, tanto na Câmara como no Senado. Dito e feito, os senadores foram apreciar o veto do Lula e derrubaram com larga maioria, muito larga maioria. Se eu não estou equivocado, foram 318 votos para a derrubada do veto do Lula. E no Senado, me parece que foi 49 votos, 46, uma coisa dessa assim, contra 34. Então, por larga maioria, o Congresso Nacional derrubou o veto do Lula. Aí, nesse caso, a lei volta de novo para o presidente com um prazo de 24 horas, 48 horas, para ele sancionar. Lula, mais uma vez, não sancionou. A lei voltou então para o Congresso Nacional, que aí faz a promulgação. O termo é diferente, mas é exatamente a mesma coisa. O Davi Alcolumbre promulgou a lei. 24 horas depois que ele promulgou a lei, o Alexandre Moraes: sai daí, rapaz, você tem rabo preso conosco aqui. Você não tem condição de fazer nada. Eu vou suspender os efeitos da dosimetria até que o Supremo Tribunal, o plenário, decida se ela é válida ou não. Agora, quando vai decidir, ninguém sabe, né? Quem manda é o Alexandre de Moraes. Ele é o relator, ele vai levar quando quiser, né? essa pauta ao Senado Federal. E aí, algumas centenas de brasileiros e brasileiras continuam morfando nas cadeias. Alguns até já morreram, como o empresário Clezão, lá na Papuda. E é importante que se ouça a história do Clezão. Clezão foi preso como um derrubador do Estado de Direito. Ele era um simples empresário, mas ele foi acusado de atentar contra o Estado de Direito democrático. E aí foi preso. O Clezão, ele era cardíaco, ele tinha doenças cardíacas graves. A Procuradoria-Geral da República comunicou isso ao grande Alexandre de Moraes, que o Clezão precisava ser solto por questão de saúde. O Alexandre de Moraes não deu nem tchan pro Ministério Público e manteve o Clezão lá na Papuda. Poucos dias depois, o Clezão teve um infarto e morreu. Morreu, simplesmente o Clezão morreu em terra. Em terra, não tem porquê ficar aí lamentando a morte de um brasileiro de bem, que estava lá no dia 8 de janeiro de 2023 protestando contra o que ele achava uma eleição irregular, e é direito dele achar. Pode ser até que não seja regular, não sei se são ou não, se for ou não, se houve dupla contagem, outras contagens, enfim. Mas independente do mérito, o Clezão tinha o direito de protestar contra o resultado das eleições, como qualquer um tem o direito de protestar. Morreu o Clezão, enterra o Clezão, porque o Alexandre de Moraes não pode ser contestado. E mais uma vez, o Congresso Nacional é desmoralizado nacionalmente. Decide duas vezes uma questão e o Alexandre de Moraes diz: olha, não vale. Só vai valer quando eu quiser, tá bom? Fique aí caladinho, o seu alcolumbre. Não se aventure a colocar pedido de impeachment do meu mandato, porque senão você vai sofrer as consequências. Olha o master, que eu também estou envolvido, diz o Alexandre de Moraes. E aí esse país está assim, complicado, né? O Alexandre de Moraes está lá, o contrato da mulher dele, de mais de 129 milhões de reais, que ela assinou com o Banco Master, para fazer o que ninguém sabe, recebeu mais de 80 milhões desses 129 milhões, mas a Polícia Federal foi atrás do Ciro Nogueira, senador, né, pelo Piauí, lá na Piauí não, Rio Grande do Norte. Foi atrás dele, porque o Ciro Nogueira é acusado de ter sido amigo do Vorcaro, ter recebido aí uma mesada para apresentar uma proposta de aumento da garantia do Fundo Geral de Garantidor, de 250 mil para 1 milhão de reais, e aí foi interpretada como beneficiaria diretamente ao Vorcaro, Daniel Vorcaro, dono do Banco Master. Por isso a Polícia Federal fez uma grande operação, entrou na casa do Nogueira lá e disse que ele recebia essa mesada do Vorcaro, era amigo do Vorcaro, teria jantado em Nova York pago pelo Vorcaro. Mas veja uma coisa, e o Alexandre de Moraes, que recebeu até telefonema dele quando ele estava para ser preso em novembro do ano passado? E o almoço com diária, passagem que o Vorcaro deu para, inclusive, ministros do Supremo para um encontrozinho milionário lá em Londres? Isso não é para investigar. Afinal de contas, o Brasil tem brasileiros e brasileiros. Brasileiros que se corrompem, mas são intocáveis, como diz o Romeu Zema, lá de Minas Gerais. E brasileiros que vão às ruas protestar e, portanto, pegam 14, 16 anos de cadeia em regime fechado. É o fim da picada desse nosso país. É triste falar isso no Dia das Mães, mas quantas mães não estão agora na cadeia, né? É longe do carinho dos seus filhos e das suas filhas, porque foram presas no 8 de janeiro. Que o Alexandre de Moraes diz que está suspensa a lei da dosimetria, porque eu quero, e o que eu quiser, o país tem que baixar a cabeça. Lamentável. São 8h49 e vamos mandar um abraço aqui à nossa audiência premiada. Ao Antoniel, no Sítio Amor, Ângela, de Japurapineus, Antonilda e o Curau, no São Francisco. Antonilda, uma grande mãe, parabéns para ela. E quando eu falar o nome das nossas ouvintes aqui, creio que eu também estou homenageando pelo Dia das Mães, viu? Mandar um abraço ao Ailton Cabral, ao Odessi Aparecida no Piano Amazônia, Aldo Cruz e toda a família Cruz lá no Cantar, Ademir Santos, presidente da Fé Comércio, e a sua esposa, também mãe, Ana Série do Paredão em Alto Alegre, o Aníbal no Mucajaí, Antônia na Serra Grande 2, Vicinal 3, Antônio Alves da Silva na São Silvestre, Antônio Cara Preta e Dona Linete, lá no Sítio Novo, no Taiano. Mandar um abraço ao Alceu e Dona Yara, ela também mãe, aqui no Sítio Santo Antônio do Água Boa, meu amigo Alceu. Mandar um abraço a Antônia Mesquita, no Mucajaí, Antônia Viana de Souza, na Fazenda Cheia com Jeito, Vicinal Altamira Assis, do Retiro dos Campeões, Bandeira e Terezinha, no Cidade Satélite, Berinho Banti, meu amigo particular, ex-deputado federal, ex-deputado estadual, ex-secretário de Cultura, que não perde um agenda. Um grande abraço, Beirinho. Ao Brasilino no Alto Alegre, ao Cássio Pena e Amparo, ela também mães que estão aqui e daqui a pouco vão para o Cantar. O Carlos, o popular no Bonfim, o cacique do Pedro no Tancredo Neves, Chayene Bezerra no bairro União, Chico da Salada no Mucajaí, Dona Chaguinha, grande mãe, outra grande mãe. E o Arnor, lá no Sítio Novo Paraíso, Vicinal 10, Celine e Jorge, plantadores de açaí e cupuaçu. A minha comadre Marlete, lá em Iracema, mandar também um abraço ao Marcelo. Eu acho que lá os filhos devem estar todos em volta da comadre Marlete. Mandar um abraço a Conceição de Oliveira, no Asa Branca, Cosmo Augustinho de Oliveira, no Sítio Riacho Fundo, aqui no Água Boa, Raimundo Curica, no Cantar, Creuza e Família no Alto Alegre, Daniel no Bonfim, Denis Deck no Mucajaí, o Dierson Maciel no Silvio Leite, o Dionis no Peado Amazônia, Domingos na região do Samaúma, Dr. André Pessoa, diretor técnico do Hospital Vili Roy. Eu estive com ele essa semana, não perde uma agenda. Um grande abraço, Dr. André Pessoa. Doutor Diógenes Filho, também lá do Hospital Vili Roy. Não perde uma agenda nossa aqui, o doutor. E o pai dele, que é o doutor Diógenes, que também não perde uma agenda. Doutor Diógenes é advogado. Mandar um abraço ao Edil no Paredão, em Alto Alegre, ao Edivaldo no Senador Hélio Campos e a Elina no Equatorial. A todos, muito obrigado pela audiência. Hoje é dia também do campo, olha, quem gosta de campo tem que comemorar o dia. E também o dia da cavalaria do Exército. Diover, são 8h52, vamos ao nosso primeiro. Ah, já temos aí, né? Vamos ouvir, ai, olha só, vamos ouvir o nosso Sargento Araújo.
4: Doutor Getúlio, é o Araújo aqui do Caraná. Araújo, tudo bem? Doutor Getúlio, quero agradecer a Deus onde ele passou, depois chegando, Deus quiser, domingo. Doutor Getúlio, já estou na capital, graças a Deus, fiz boa viagem, doutor. Fui ao Nordeste fazer meu exame, graças a Deus, fiz boa viagem. Doutor Getúlio, um abraço para o senhor, para a dona Nazaré, um abraço para o senhor, um abraço para todo o grupo Folha. Doutor Getúlio, hoje é o dia das mães. É, doutor Getúlio, vou falar uma pequena poesia rapidinho. Quem tem sua mãezinha, a Miele trate bem. E quando ela não está conosco, é que nós sabemos o valor que ela tem. Doutor Getúlio, eu não posso esquecer de ontem parabenizar nosso amigo, ex-prefeito, meu conterrâneo pernambucano também, que ele me chama de Será, doutor Iradio Sampaio. É, doutor Getúlio, eu quero desejar para as mães, minha mãe Joaquina, a minha esposa Joaquina, a sua mãe, sua esposa Dona Nazaré, também não posso esquecer também do Dr. Getúlio, abraçar também Dona Judite também, mãe Ana Guerreira, também Dona Mudica do Caranã, Dr. Getúlio também não posso esquecer também da Dona Mariazinha Fernandes, Dr. Getúlio, que é a Dona Mariazinha Fernandes, ela é irmã do, mãe do meu compadre, Sargento Fernandes, Zé Maria. A Dona Mariazinha Fernandes hoje tem 102 meses e 20 dias de vida. A Dona Mariazinha Fernandes nasceu no dia 20 de fevereiro de 1926. Ou seja, mais uma vez, ela tem hoje 100 anos, 2 meses e 20 dias. Doutor Getúlio, um abraço especial. Prazer. Todas as mães, todas. Seja feliz hoje, os filhos que cuidam das mães. Aqueles que não cuidam também, cuidar das mães de verdade. Doutor Getúlio, bom dia.
3: Um grande abraço, Sérgio Araújo, que eu não sabia que era poeta. Um grande abraço, muito obrigado pela lembrança do aniversário do meu amigo Iradio Sampaio. Um grande abraço, foi no dia 8 de maio. Iradio Sampaio é um dos homens públicos de mais correção que eu conheço aqui em Roraima. Um grande abraço, mestre Iradio Sampaio. São 8h54, vamos ao intervalo de uma música, depois ouvimos aí as nossas contribuições e voltamos aqui para conversar com o deputado federal, deputado Duda Ramos, tá bom?

São 8 horas e 58 minutos, quase 59. Você ouviu no nosso intervalo musical Roberto Carlos cantando Eu Disse Adeus, composição de Erasmo e Roberto Carlos. Aqui no Agenda você só ouve o melhor da música popular brasileira. De ouvir essa programação musical tá boa, mas tem que colocar alguma coisa de mãe, viu? Ali conversa com o Nazaré para lembrar de algumas músicas para honrar o dia de hoje, é o Dia das Mães. Conforme nós anunciamos, vamos conversar agora com o deputado federal Duda Ramos do Podemos. E a nossa conversa com o deputado Duda Ramos, evidentemente, que é sobre eleições, né? Nós já estamos em plenas eleições, muito embora o cenário eleitoral de Roraima esteja numa confusão, que onde eu ando as pessoas dizem assim, e aí, aonde é que nós vamos parar? E aí, quem é que é candidato nessas eleições? Então está uma confusão, né, grande. O TRE, né, que foi rápido em expedir uma resolução para a eleição suplementar, não apreciou em plenário ainda essa resolução, já tem até duas liminares suspendendo alguns dispositivos dessa resolução, de forma que ninguém hoje é capaz de dizer com muita tranquilidade se teremos eleição direta para suplementar direta agora no dia 21 de junho, ou se teremos eleições indiretas, ou se não teremos nenhuma eleição suplementar, já vamos direto para a eleição ordinária, cujo primeiro turno é 4 de outubro, enfim, é uma confusão geral. De qualquer forma, há candidaturas, né, que não estão sob pendências, como são as candidaturas para o Senado Federal, para deputado federal e deputado estadual. Todos sabemos que no dia 4 de outubro, nós teremos eleições gerais no Brasil. Presidente, vice-presidente, governador, vice-governador, Senado Federal, duas vagas por cada estado e deputado federal. No caso de Roraima, são 8 vagas em disputa para a Câmara Federal. Essas não tem muita dúvida de que devem ocorrer no dia 4 de outubro. Eu até um dia desse, conversando com um advogado, disse,

0: cara, mas por que que não faz o seguinte? Não transfere as eleições ordinárias para Roraima depois dessa suplementar, bem depois. Aí você disse, não, não pode. O advogado para mim disse, não pode porque tem eleição para presidente. Se não tivesse a eleição para presidente, era possível até adiar a eleição para o governo do estado, mas é tudo junto, é presidente até deputado estadual. Por isso que no dia 4 de outubro a gente vai ter eleições. É primeiro turno para governador, presidente e definitivamente para Senado e deputado federal e deputado estadual. E o deputado Duda Ramos preside o Podemos em Roraima. Eu quero começar a conversar com ele perguntando, e o Podemos já está organizado para a eleição de 4 de outubro? Bom dia, deputado Duda Ramos.
1: Bom dia, doutor Getúlio. Bom dia, Herrera. Bom dia e feliz Dia das Mães também para a Dona Nazaré. Quero cumprimentar aqui os seus ouvintes que estão sempre ligados aqui no domingo. Acho que a maior audiência da rádio Roraimense é no domingo. E aproveitar para desejar um feliz Dia das Mães a todas as mãezinhas do estado. Sabe que nessa minha andança pelo estado, nesses últimos 3 anos, eu vi o quanto nós temos mulheres guerreiras, batalhadoras, muitas criando seus filhos sozinhos. E eu quero aqui deixar o meu respeito, minha admiração por cada uma dessas mães. Então, feliz Dia das Mães, que Deus possa estar abençoando você, mãe, a sua casa, a sua família. E vamos entrar aqui na pauta, né? Podemos estar organizado. Doutor Getúlio, eu peço desculpas aqui porque eu estou rouco. Ontem eu fiz diversas reuniões e o Podemos estar organizado, né? Fizemos uma chapa de estadual que hoje na pesquisa a gente está fazendo 4 direto, mas eu acredito na possibilidade de um 5º para estadual. Fizemos uma chapa de deputado federal muito boa, muito competitiva. Muita gente não acreditava que eu ia fazer chapa, porque eu acabei deixando para a última hora, os últimos 15 dias, mas foi uma estratégia que eu usei. Mas a gente conseguiu montar uma chapa boa, que a gente está fazendo 2 ali, podendo. E eu não sou muito de falar coisa que não é verdade, né? Não sou muito de jogar as coisas para o achismo, mas através dos números a gente pode chegar ao 3º deputado federal. Então a gente está muito organizado, né? E o Podemos cresceu bastante. A gente pegou o Podemos antes da janela partidária e começamos a organizar. O deputado Renato Silva fez um excelente trabalho como presidente do Podemos até então. E fizemos 3 vereadores na capital em 2024, onde também as pessoas não acreditavam que nós iríamos fazer. Nós fizemos 3 e fizemos 12 no resto do estado. Um partido que não tinha vereador nenhum, não tinha representatividade, e hoje a gente está construindo um partido sólido que possa oferecer para a população de Roraima nomes bons, nomes limpos, que eu acho que é super importante isso na política, e a gente votar em candidatos ficha limpa. Eu vinha no carro agora e vim escutando o senhor falar do ministro Alexandre de Moraes, do absurdo que ele tem feito, não está fazendo, mas tem feito nos últimos anos no Brasil. E a gente precisa realmente colocar no Senado Federal políticos que possam realmente votar a cassação de ministro do Supremo. Precisamos colocar senadores ali que possa fazer isso. E por que que eu falo isso? Porque quando um senador chega no Senado Federal e ele tem problema com a justiça, é o que mais alegra os ministros ali do Supremo Tribunal Federal. Porque como é que você vai votar a cassação de alguém que pode tirar o seu mandato? Então é importante nessa eleição, não só Roraima, mas o Brasil todo, começar a olhar para isso com muito cuidado em votar em candidatos ao Senado que realmente não tem o rabo preso na justiça e possa votar a cassação de ministro, porque o STF, e eu não vou dizer que só na pessoa do ministro Xandão, mas vou falar no geral, tem feito umas aberrações, tem rasgado a Constituinte e feito leis na cabeça deles, né? O senhor colocou muito, muito assertivo quando o senhor disse que simplesmente ele disse não para a isometria. E por quê? Porque ele não quer. Acabou. E quem é que vai falar alguma coisa?
2: Ninguém.
0: Bom, esses seus comentários iniciais sobre o Podemos dá um indicativo de que o senhor disputará o Senado Federal por Roraima agora em outubro?
1: Doutor Getúlio, eu já vim aqui com o senhor várias vezes e essa pergunta o senhor já me fez outras vezes. Eu nunca falei que eu seria candidato ao Senado, nunca. Até porque eu estou no meu primeiro mandato. Mas eu fiz um primeiro mandato realmente de resultados. E não é da boca para fora, a gente precisa apresentar números, né? Em 2023, pela primeira vez na história do nosso estado, um deputado federal de Roraima ganhou o prêmio, que eu sempre digo que é o Oscar da política brasileira, que é o Congresso em Foco, e pela primeira vez a gente conseguiu ganhar o melhor deputado federal do norte do Brasil, concorrendo com 86 colegas, deputados esses do Pará, do Amazonas, do Acre, do Amapá, de Tocantins, enfim. E eu consegui esse título para Roraima. E isso baseado em quê? Baseado em trazer recurso para o Estado, baseado em participação nas principais comissões, baseado em apresentar projetos de leis e também aprovar projetos de leis. Então, em 2023, eu consegui ser o número um da região norte. Em 2024, eu continuei trabalhando e, para a honra e glória de Deus, eu consegui mais uma vez ser o deputado federal mais atuante da região norte. E ano passado, 2025, a mesma coisa. Então, meus números, eles mostram o meu trabalho. Não adianta eu vir aqui e dizer, olha, eu sou bom, eu mostrei, eu estou preparado. Não. Os números mostram, e eu costumo dizer que homens mentem, né? Números não, né? Então, a gente se sente preparado para ir para um novo desafio. Mas a gente estava conversando com amigos, conversando com a família, ouvindo as nossas lideranças. Hoje, graças a Deus, nós temos amigos, que eu não digo que são lideranças, mas nós temos amigos em todo o estado, desde Uramutã, Caroebe, lá Entre Rios. A gente tem um grupo muito bom. E a gente está ouvindo essas pessoas, porque a gente não pode tomar uma decisão dessa sozinha. Eu quero até aqui deixar meus agradecimentos ao ex-senador Messias, agora conselheiro, que quando decidiu ir para o TCE, ele colocou meu nome, disse que eu seria o candidato dele. Nós temos conversado até hoje sobre isso. Para mim é uma honra muito grande ouvir de um político a experiência do senador Messias que eu seria o melhor nome para o Senado. Mas a decisão ainda não foi tomada, a gente está esperando. Eu sempre digo que campanha majoritária, não sei se o senhor vai concordar comigo, mas o lançamento de uma campanha majoritária, ela não pode partir de você. Ela tem que vir da população para você. Tem que haver um movimento da população para você, dizendo, olha, eu acho que o deputado Duda aí provou nesse primeiro mandato que ele tem condições de representar Roraima no Senado, que é muito importante, né? O Senado é uma casa que tem um poder maior do que a Câmara. E eu acho que a gente precisa realmente colocar ali pessoas atuantes, pessoas que olhem pelo Estado, mas olhem com muita responsabilidade também. Eu sempre digo, doutor Getúlio, que eu não tenho um projeto de poder pessoal para mim. Eu entrei na política, eu já estava estabilizado na minha vida, já estava bem. E eu entrei na política como missão. Às vezes sou até como Grinchê, como eu estou falando aqui, e eu sei que o nosso Estado é até difícil acreditar nisso, mas eu entrei na política como missão. Eu olho a política como missão. E a missão de melhorar a vida das pessoas, e principalmente daquelas pessoas que mais precisam, daquelas pessoas que mais necessitam.
0: Então, quer dizer que a decisão da candidatura ao Senado ainda não foi feita?
1: Ela vai ser tomada depois da suplementar, né? Nós hoje estamos vivendo um cenário político no nosso estado que 3 meses aí já estamos no terceiro governador, né? Se tiver uma eleição direta ou indireta e outra pessoa ganhar sem ser o atual governador, o Soldado Sampaio, a gente vai em 4 meses ter quatro governadores. Aí se em outubro ganhar outra pessoa, nós estamos falando aí no período de 6 meses com 5 governadores. Então a gente tem que olhar muito bem, com muita responsabilidade para isso.
0: O Podemos já encaminhou alguma coisa em relação ao apoio na eleição suplementar? Porque nós temos aí a possibilidade de ter, eu digo que a possibilidade, se tiver a suplementar direta, já bem visível, do atual governador interino, Soldado Sampaio, e do ex-prefeito Arthur Henrique, se ele conseguir, né, que seja mantida a resolução 584, o artigo 12.
1: O artigo 12.
0: Que fala em desincompatibilização 24 horas após a convenção, o que é flagrantemente ilegal. A lei ela não diz isso, ela fala em 6 meses. Uma resolução do TRE aparentemente não pode modificar um dispositivo legal. Mas digamos que ele consiga, né, nesse mundo de hoje.
1: Tudo é possível.
0: Tudo é possível. Aí tem mais o Paulo César Quartiero, que é candidato, né? O Edilson Damião, que continua falando em candidatura, mas ele está...
1: Está impedido.
0: Está impedido. Tá. Ontem eu soube que ele se lançou para mandar um recado para os 13 deputados estaduais que migraram para a União Brasil quando ele era governador e presidente do União Brasil. Ele continua sendo presidente do União Brasil. De que quem apoiar, quem declarar apoio a outro candidato na eleição suplementar, não terá legenda para disputar a reeleição no dia 4 de outubro, eleição para deputado estadual. Essa é a estratégia que o União Brasil está utilizando. Uma estratégia que é enganosa, né? Porque ele não pode. Se ele pudesse... qual é a possibilidade de o Edilson? Não tem nada de pessoal contra ele. Mas qual é a estratégia que ele tem para se viabilizar? Ele estaria a menos de 6 meses de filiação, porque ele se filiou na janela partidária. Ele não desincompatibilizou, porque ele foi cassado no dia 30 de outubro. Né? E tem só o domicílio eleitoral, porque realmente ele tem domicílio aqui. Então ele tem duas pré-condicionantes que o inviabilizam, que o inabilitam para disputar a suplementar. O Podemos já analisou isso, já tem um caminho a seguir em apoio, se houver a suplementar direta?
1: A gente está conversando com todos, ouvindo todos e vamos tomar a decisão depois que o TRE decidir. O senhor ouviu isso do Edilson Damião, isso me causa estranheza. Eu acho que pode ser que eu esteja errado, mas eu acho que o Edilson não ia tomar uma atitude dessa, né? Uma atitude muito feia, né? Chega a ser chantagem, né? Se você dizer.
0: Chega que, não, é.
1: É, mas eu não. Não
0: você eu não pode dizer, mas eu digo, essa é uma chantagem.
1: Mas eu não acredito nessa possibilidade, não. Eu acho que uma atitude tão pequena dessa, né, os pré-candidatos atuais deputados com mandato foram para ali acreditando num projeto, e enfim, uma parte do projeto não deu certo, mas o resto continua, né, doutor Getúlio? Eu acho que difícil, mas tá bom.
0: Mas você era do MDB, saiu do MDB.
1: Na janela.
0: Que era, na janela, direitinho. Que era o partido do Arthur. Depois que foi. E depois
1: o Arthur
0: ele foi
1: pro PL.
0: Há possibilidade de apoiar o Arthur?
1: A possibilidade. A possibilidade de apoiar o Arthur, a possibilidade de apoiar o Soldado Sampaio. A possibilidade. Nós estamos conversando, esperando a decisão do TRE. Eu acho que na política não é bom a gente colocar a carroça na frente dos bois, não, sabe?
0: Uhum.
1: Tem que ter paciência. Aprendi nesses 3 anos que quem se apressa na política acaba fazendo besteira.
0: A nominata do Podemos para deputado federal, agora inclui seu nome.
1: Meu nome, delegado Francisco, deixa eu anotar aqui para eu não me perder.
0: Delegado Francisco, para os íntimos, conhecido como Chiquinho.
1: Chiquinho ou Juvenal, né?
0: Juvenal.
1: Então nós temos aqui o Duda, temos o delegado Francisco, temos o vereador Adjalma, temos o Igor Brasil, temos o Rodrigo Mesquita, temos o Rai, que é o menino que está fazendo um ótimo trabalho, inclusive.
0: Rai Kleber,
1: está fazendo um grande trabalho, viu?
0: Eu acho que foi meu aluno na universidade.
1: Deve ter sido muito esforçado, muito focado, muito sério.
0: Aquela major.
1: Eu já vou entrar nos nomes femininos aqui.
0: Femininos.
1: E
0: isso.
1: Temos o Orsini. O Orsini Garcia, irmão do governador, ex-governador Denário, está com a gente também, está trabalhando bastante. Aí de mulheres nós temos a Major Adriane, nós temos a doutora Meise, que ficou ali.
0: A doutora Meise é advogada.
1: É advogada, teve mais de 700 votos ali da OAB, na eleição da OAB, e a máquina toda contra ela, enfim, fez uma campanha muito bonita. E muito séria também, eu gosto muito da doutora Meise, que também está começando a trabalhar, fazendo um trabalho bonito agora para deputado federal. E nós temos a Mônica, que é a esposa do Paulinho do Rancho, que é um grande amigo meu. Então nós temos.
0: Quer dizer, está fechado os 9 nomes.
1: Na verdade, a gente tem 10, né? Porque nós estamos aqui com 1, 2, 3, 4, 5, 6. Nós estamos aqui com 7 homens, onde nós decidimos aqui, e tudo é no Podemos é reunidos. Ontem eu tomei café com todos os pré-candidatos e a gente decidiu que um, infelizmente, vai ter que ficar de fora e a gente vai escolher através de pesquisa.
0: Se o Duda Ramos não for para o Senado, porque se for para o Senado não vai precisar eliminar ninguém.
1: Não,
0: né?
1: Precisa eliminar ninguém. É. Eu pedi para rodar uma pesquisa no estado todo. Inclusive eu vou sair daqui agora e vou lá para o Inops, lá me reunir com o Edinaldo para a gente ver. Eu pedi para rodar a pesquisa quarta, quinta e sexta no estado todo, só para governador e senador. Para a gente ver como é que está. Porque eu nunca lancei candidatura, eu nunca falei em lugar nenhum que eu poderia ser candidato ao Senado, mas é uma onda que tem crescido. E não parte de mim isso, parte realmente da população.
0: Na verdade, o quadro para o Senado está um tanto quanto confuso também, né? Porque você tem como pré-candidatos, né, a ex-prefeita Tereza Surita pelo MDB. Ela, até mesmo aqui para nós, ela já confirmou que é pré-candidata ao Senado Federal. Você tem aí a empresária Helena das Atur. Né? Você tem o doutor Mauro Assato, que é médico. Você tem, não sei se está confirmada a candidatura da empresária Regina do café, do arroz Tio Ivo. Você tem o Rogério Miranda, né? E você tem aqui um rápido esforço de lembrança, eu acho que para por aí.
1: Não tem o deputado federal Nicoletti lançou a candidatura.
0: Sim, vai até ser entrevistado aqui. Mas agora, quer dizer, agora que ele oficializou e vai dizer. Então, é um cenário relativamente aberto, né?
1: É.
0: Aberto.
1: Bem aberto.
0: Aí vai, por exemplo, republicanos não devem ter candidato ao Senado, que é o partido do governador interino, Soldado Sampaio. Esses outros partidos têm Senado, mas não têm os demais cargos, né? O MDB, não sei se fechou a nominata para federal e para estadual. Estava encontrando dificuldade. O certo é que tem muita gente achando que o único candidato a deputado federal possa alcançar 20 mil votos. É uma coisa... É complicado, eu sempre digo o seguinte: a soma das partes não pode ser maior do que o todo.
1: Sim.
0: Então, se você sai distribuindo esses votos aí, não pode dar mais.
1: Não tem voto suficiente em Roraima.
0: Roraima para fazer isso.
1: Para tudo isso, né?
0: Então é complicado isso. Tem muita gente que fez uma nominata para federal, mas está contando com protagonistas capazes de fazer 20, 25 mil votos. Isto não vai ocorrer do ponto de vista estatístico, do ponto de vista numérico. Volto a repetir, as partes não serão nunca maior do que o todo, maiores do que o todo.
1: Bom, deixa eu falar um pouquinho aqui do quadro do Senado, depois eu vou... para essa parte aí do federal. Eu acho que a gente precisa, numa pré-candidatura de Senado, a gente precisa começar a elevar o discurso, né?
0: Uhum.
1: Porque até então o discurso é a candidata A, a candidata B é de esquerda, o candidato D é de esquerda, o candidato G, o J é de direita... Mas eu acho que precisa apresentar propostas, né? Eu acho que Roraima precisa desenvolver. Então precisa ter proposta de desenvolvimento para o Estado. E proposta essa que a gente veja que é verdadeira, né? Que não é utopia, né? E nem é promessa de campanha. Então a gente precisa elevar um pouco o nível dos pré-candidatos ao Senado, né? Porque está todo mundo, os que o senhor citou aqui, falando eu sou candidato, mas ninguém ainda levantou a bandeira e as propostas, né?
0: Uhum.
1: Eu se decidir, se for um consenso do meu grupo, um consenso que eu veja na população, e eu decidir ser pré-candidato, eu vou trazer propostas de desenvolvimento para o Estado. Roraima é um estado abençoado por Deus, mas a gente precisa resolver muitas coisas. Por exemplo, nós temos um problema de infraestrutura aqui para o pequeno produtor, que a gente precisa resolver isso. Né? A gente não adianta a gente só falar em produzir, mas a vicinal ali, o cara não consegue tirar o que ele plantou para vender, e quando ele consegue, ele não tem onde vender, né? E nós estamos aqui numa região privilegiada. Nós temos aqui a Guiana, nós temos aqui a Venezuela, que voltou a crescer. Então nós temos que olhar para o cenário de Roraima com muita expectativa, né? Positiva, e dar soluções para que o Estado venha a crescer, que ele venha a desenvolver. Então, eu acho que isso é muito importante, assim, na pré-candidatura para Senado, a gente já começar a falar em projeto de desenvolvimento. Se eu lançar candidato ao Senado, eu quero ser o senador do desenvolvimento, eu quero trazer propostas reais e lutar por isso, para que a gente possa estar desenvolvendo.
0: Uma omissão que me ocorreu, que eu cometi aqui. A nível nacional, o Podemos vai apoiar que candidato?
1: Eu tenho um acordo com a minha colega, minha amiga, presidente do Podemos, a deputada Renata Abreu, que em Roraima a gente apoia o Flávio Bolsonaro. A Nacional não decidiu ainda, está conversando com o Flávio, tem a tendência para ir para o Flávio, tinha uma tendência para o Tarcísio, mas o Tarcísio não, enfim, ficou no mandato, vai ser candidato à reeleição de governador, que eu também acho um ótimo nome.
0: A presidente do Podemos é uma mulher muito respeitada, né?
1: Respeitada, cumpridora de acordo, corajosa. Sabe, eu tenho só elogios a fazer a presidente Renata.
0: Mas aqui o Podemos vai apoiar a candidatura Flávio Bolsonaro.
1: Flávio Bolsonaro.
0: Eu não lhe perguntei sobre propostas como senador, porque...
1: Eu ainda não...
0: Não é. Mas tem coisas paramétricas, por exemplo.
1: Mas a próxima eu quero...
0: Uma, o senhor já respondeu, né? Quer dizer, em sendo senador, né? Em sendo candidato, em sendo eleito, né, você não teria rabo preso com o Senado Federal.
1: Nada.
0: Que lhe impedisse de que, se houver fundamento, votar pelo impeachment de um ministro, seja ele quem for.
1: Com certeza, com certeza.
0: Pois é, isso eu tenho feito a todos os pré-candidatos ao Senado.
1: Com certeza.
0: Alguns gaguejam, outros são muito, muito diretos, como...
1: E, doutor Getúlio, eu já mostrei que não me falta coragem, né? Eu, desde o meu primeiro ano de mandato, fiz oposição ao governo, não fiz oposição à pessoa do Antônio Denário, mas eu fiz oposição ao governo dele, né? E praticamente sozinho, o senhor sabe disso, o senhor acompanhou isso. Eu fui o único a denunciar as coisas que eu não concordava no governo, uma saúde ruim. Até um dia desse nós tínhamos a única maternidade embaixo de lona do planeta, e eu bati muito nisso. Nossa educação, a infraestrutura das escolas muito ruins, nossas vicinais muito ruins, enfim, uma série de coisas.
0: O eleitorado de Roraima é testemunha de que o senhor foi sempre oposição.
1: Eu fui até o final. Até o final. Então eu tenho coragem para votar em cassação de ministro sem problema nenhum. E se eu tivesse qualquer problema jurídico, e o senhor já foi governador, e o senhor sabe a força de um governador, se eu tivesse qualquer processo, o governo investigou minha vida do cabelo à ponta do pé, e o senhor sabe como funciona isso. Tentaram de tudo para me desmoralizar como político, porque eu fazia oposição e não encontraram. Então, eu não tenho problema nenhum com a justiça. Então eu tenho total liberdade de votar sim na cassação de ministro do Supremo Tribunal Federal.
0: Deixa eu ler aqui rapidamente uma síntese que a sua assessoria me encaminhou como realizações, alguns números do seu mandato, nesses 3 anos de mandato, né? E esses dados aqui são de recursos efetivamente liberados. O total de recursos para investimento no Estado liberados durante seu mandato foram de 300 milhões de reais.
1: 305, para ser mais preciso.
0: Para ser preciso, 305 milhões, né? Só para a saúde foram 70 milhões.
1: 70 milhões.
0: Para vários projetos, por exemplo, estrutura e custeio da saúde dos municípios, apoio a hospitais, unidades de saúde, enfim. Para a agricultura familiar, 34 milhões. Esses recursos para a agricultura familiar foram de que forma?
1: Agora, por exemplo, mais de 300 famílias na área rural de Boa Vista estão recebendo kits de irrigação completo. Okay? Com tanque, com energia solar para as bombas. É um projeto muito...
0: Está sendo executado pela Prefeitura Municipal de
1: Boa Vista. Pela Prefeitura.
0: Perfeito.
1: 28 milhões. O resto eu mandei para municípios, para agricultura familiar.
0: A energia, 46 milhões.
1: 46 milhões para energia.
0: Infraestrutura, estrada, pavimentação, calçamento, modalidade, mobilidade urbana, drenagem, iluminação pública, urbanização, cerca de 150
1: milhões. 156
0: milhões. 6 milhões. Também no que se refere à sua produtividade estritamente legislativa, a PEC 5 de 2003 é uma proposta que busca ampliar e reforçar a imunidade tributária para instituições religiosas e entidades essenciais sem fins lucrativos.
1: Posso explicar isso?
0: Pode.
1: Posso?
0: Fique à vontade.
1: Eu sou coautor e a gente está brigando e já avançou bastante. De uma PEC onde a gente tem tentado lá em Brasília, mas eu tenho certeza que vamos conseguir isentar as instituições religiosas evangélicas, católicas, a não pagar impostos nos seus consumos. Uhum. Eu vou lhe dar um exemplo aqui. Uma igreja vai ser construída, ela vai comprar o cimento o mesmo preço que eu compro e que o senhor compra. Vai comprar os tijolos o mesmo preço que eu compro e que o senhor compra. Ferro, enfim, tudo que for preciso ali. E depois ela vai entrar com pedido de ressarcimento desse imposto e esse imposto vai ser devolvido, né, para essa instituição. Eu sempre digo que as igrejas no Brasil, e se o senhor discordar, o senhor pode falar, mas eu sempre digo que é o maior braço social que o governo tem, são as igrejas. É o maior braço social.
0: Sem dúvida, e algumas muito sérias.
1: Muito,
0: né?
1: Sérias.
0: Mas a maioria é muito séria.
1: É, a maioria. E essas igrejas, elas não recebem incentivos para isso. Trabalho do seu próprio recurso. Então, eu acho que é uma forma de reconhecer o trabalho, o esforço e a colaboração que as igrejas, tanto católicas quanto evangélicas, elas prestam ao Estado.
0: Essa proposta é com a autoria sua com o deputado federal Marcelo Crivella.
1: Meu amigo Marcelo Crivella.
0: Do Rio de Janeiro.
1: Do Rio, né? De Janeiro, o bispo.
0: Tá. O PL 2780 de 2024 é também com a autoria Estratégia para o Futuro Econômico e Soberania do Brasil. O projeto garante que nossos minerais críticos gerem mais empregos, tecnologia e desenvolvimento aqui no país. Agora segue para o Senado, com urgência, rumo à reindustrialização e fortalecimento do Brasil, aprovado nesta última quinta-feira na Câmara dos Deputados.
1: Foi. Me colocaram como coautor?
0: Coautor.
1: Eu não sou coautor, eu sou o autor.
0: Ah, tá bom.
1: Dessa lei eu sou o autor.
0: É o autor do PL 2780.
1: Sobre as terras raras, e boa parte das terras raras hoje se encontra no estado de Roraima. Eu sou autor desse projeto de lei e foi aprovado agora com urgência. Eu fiquei muito feliz por isso.
0: Aqui tem algo, defesa. Aqui são pautas políticas suas, né? Defesa das famílias, projeto para reduzir o preço dos combustíveis, proteção de mulheres e crianças, proposta de baratear passagens aéreas, combate à corrupção, apoio ao empreendedor, folga no aniversário do trabalhador, desconto de aluguel de imposto de renda e incentivos à primeira moradia. São algumas das suas bandeiras políticas.
1: Eu sou o deputado federal dos 513 que mais apresentou projeto de lei contra a corrupção. De todos os 513, eu sou o que mais tem projeto de leis combatendo a corrupção. Eu acho que o grande mal de uma sociedade, às vezes a gente pergunta, mas qual é o maior problema do estado de Roraima? A pessoa diz, é a saúde. Saúde é péssima, a gente fica aí um ano, dois anos esperando uma cirurgia, que é uma vergonha isso. Eu tive agora, essa semana passada, né, que hoje já é domingo, eu tive reunido com o governador do Amazonas, o ex-governador e o atual governador do Amazonas, e eles estavam me dizendo ali que hoje o Amazonas, para demorar muito para fazer uma cirurgia, é 3 meses. E a gente aqui tem pessoas há 3 anos esperando uma cirurgia. E você pergunta qual é o maior problema, as pessoas falam, é a saúde, é a educação, é as nossas vicinais. Mas o maior problema de uma sociedade é a corrupção. A corrupção. Porque a corrupção rouba o dinheiro da saúde, rouba o dinheiro da educação, rouba o dinheiro da infraestrutura, rouba o dinheiro de projetos que podiam estar gerando emprego no nosso estado, que é um problema seríssimo no nosso estado, é a falta de emprego. Nossos jovens hoje não têm como entrar no mercado de trabalho. Então, eu combato muito a corrupção e não combato só da boca para fora. Eu sou o deputado federal dos 513 que mais apresentou projeto de lei para combater a corrupção.
0: Bom, deixa eu lhe fazer uma pergunta.
1: Faça duas.
0: Na hipótese de ser senador. Roraima teve um reajuste da tarifa de energia elétrica de mais de 24% em apenas um ano. Um ano em que a inflação esteve por volta de 5%. A energia de Roraima hoje é monopólio. A distribuição de energia de Roraima é monopólio do grupo JBS. No Amapá, por exemplo, o senador Alcolumbre, com sua reconhecida capacidade de chantagem, ele conseguiu que não houvesse tarifa, reajuste tarifa na energia dos amapaenses. Não houve. Aqui foi 24%.
1: Se eu fosse senador, aqui também não haveria, não, tá?
0: Pois é, isso que eu diria. Alguns senadores garantiram que iam combater isto, né, enfrentar isto. Mas enfrentar um Joel Batista
1: é difícil.
0: Não é fácil. Nos batidores, sabe-se que essa audiência do presidente Lula com o presidente estadunidense Donald Trump, ela foi conseguida por Joel Batista. Foi ele que pediu ao Trump que recebesse o Lula.
1: Sim, sim.
0: Né? Ele tem trânsito livre na Casa Branca, até porque foi um dos que financiou a festa de posse de Trump. E o que é, nos Estados Unidos, considerado como uma coisa normal.
1: Normal.
0: Então foi ele que disse, olha, receba, por favor. As informações boas que o Donald Trump tem do Lula são decorrentes das informações que o Joesley leva para ele. Daí ele falar, presidente dinâmico. Né? No governo Lula, o grupo da JBS, só na atividade de energia ele ganhou a concessão da comercialização da energia de lá da Venezuela, de Guri. Ele comprou a Amazônia Energia, comprou a Roraima Energia e vai comprando. Né? É para o grupo JBS, o governo Lula, é um passeio.
1: Abre as pernas.
0: É um passeio.
1: Para ser mais direto, né?
0: Então, o Joesley paga isto com essa influência que ele tem no governo norte-americano. Será que um senador, Duda Ramos, conseguiria fazer com que a Agência Nacional de Energia Elétrica, ANEEL, negasse um pedido do grupo JBS para reajustar 24%? Eu estou falando isso aí para ver o perigo a que nós estamos submetidos aqui em Roraima. E no Amazonas também. Ter um grupo com trânsito livre no Palácio do Planalto. Né? O que se sabe é que esse aumento de energia aqui foi decretado como monocraticamente está funcionando esse país? Por um diretor da ANEEL. Monocraticamente ele decidiu dar 24%. Mas no Senado, o senador Duda Ramos iria combater esse tipo de comportamento discriminatório, porque no Amapá não teve aumento.
1: O senhor já me conhece um pouco, o senhor sabe que eu iria brigar e não iria aceitar. Se cederam para o Amapá por causa do Alcolumbre, eu tenho que ceder. Se eu for senador, o senhor pode ter certeza que eu tenho que ceder.
0: Eu tenho que ceder. Não ficaria como esses outros que prometeram e os atuais senadores, o ex-senador Messias prometeu, o ex-senador Irã prometeu, não sei se o Chico, eu esqueci do Chico como candidato, se o Chico teve coragem de enfrentar essa decisão do governo Lula, né? Porque ele é um apoiador do governo Lula, Então, mas os atuais senadores não conseguiram.
1: Deixa eu lhe contar uma história rapidinho.
0: Fique à vontade.
1: Em 2023, quando eu assumi, nós só tínhamos voos em Roraima durante a madrugada. Somente durante a madrugada. E eu fui para a comissão dos transportes. E eu peguei uma subcomissão, fui presidente de uma subcomissão que tratava das passagens, das companhias aéreas. E eu fiz uma audiência pública, né, e chamei a ANAC e chamei os representantes das companhias aéreas. E eu abri essa reunião já dizendo o seguinte: olha, eu não vou falar com as companhias aéreas, porque elas são empresas, elas querem lucros. Eu tenho empresa, eu sei o que empresa quer. Empresa quer lucro. Eu vou falar com a ANAC. Eu quero que a ANAC me traga todos os relatórios do Brasil todo, dos voos cancelados e atrasados e das multas que a ANAC aplicou nas companhias aéreas. Acabou a reunião, a representante, a presidente da Associação das Companhias Aéreas pediu para falar comigo, eu marquei com ela, e ela disse: deputado, o que o senhor precisa? Eu disse: eu preciso que vocês regularizem, pelo menos, os voos no meu estado. A gente só tem voo de madrugada, uma falta de respeito. E hoje nós temos voo de dia, nós temos voo... Se eu quiser viajar de dia para São Paulo, quiser ir para Manaus de dia, o senhor vai. Eu acho que a gente precisa ser combativo, né? E precisa saber combater. Não é verdade? Com certeza o grupo JBL tem muita ponta solta.
0: Deve ter, né? Porque chegar a ser preso durante a Lava Jato.
1: Exatamente. Então, eu acho que o senador Alcolumbre deve ter pego uma dessas pontas soltas, que é o que eu faria, e teria negociado para que não tivesse aumento de energia no nosso estado. A gente precisa ter coragem, política precisa ter coragem.
0: O certo é que lá foi zero.
1: Pois é.
0: O aumento. Deixa eu ler algumas das contribuições que chegaram aqui, são 9 horas e 44 minutos.
1: Doutor Getúlio, eu posso rapidamente, só para concluir minha linha de raciocínio?
0: Fique à vontade.
1: Que eu tinha falado que eu ia falar do Senado, depois eu ia falar do quadro de deputado federal.
0: Sim, verdade.
1: Em 2022, nós tivemos 165 candidatos a deputado federal. Em 2022, na minha primeira eleição. Esse ano, 2026, eu acredito que nós não vamos ter 50 candidatos. Então, eu acredito que a votação de alguns, não de todos, mas de alguns, hoje pré-candidatos e na eleição candidatos a deputados federais, essa votação vai crescer bastante, porque diminuiu muito.
0: A votação média.
1: Um terço. Né? Então eu acredito que a gente vai ter pessoas.
0: Agora, você está falando de 50 competitivos, né?
1: Porque não, estou falando de 50.
0: Total. Em disputa?
1: É, porque olha só, vamos aqui fazer uma análise rápida aqui, para o senhor ler os seus comentários. Mas vamos fazer aqui, deixa eu tirar aqui que eu gosto de escrever.
0: Uhum.
1: Quem montou nominata? Uhum. Nós temos aqui o Podemos.
0: Nove.
1: Nós temos aqui o Republicanos, mais nove. Nós temos o União, mais nove. Nós temos o PL, que se o meu colega Nicolete realmente vier ao Senado, vai ficar uma situação muito difícil lá. O MDB não montou, pelo menos não falou os nomes,
0: não divulgou,
1: até agora não divulgou o nome, né?
0: PSDB do Edil montou os nove.
1: Mas
0: ele me garantiu.
1: Eu gosto muito do ex-deputado federal Edil Lopes, ele montou, mas tem um movimento. Convidaram agora o Luciano para assumir uma secretaria no estado, e se acontecer isso, você desmonta o partido. Então nós temos aqui, de fato, a federação PV e PT também não. Acho que não
0: vinga. Eu vi nas redes sociais que o Fábio Almeida desistiu.
1: Pois é.
0: Então deve ter dificuldade lá de
1: montar. Eu sei outros também que estão desistindo. Então a gente, nós temos aqui hoje quatro partidos.
0: Tá 36.
1: Que montaram quatro partidos. Se o meu colega Nicolete vier candidato ao Senado, fica uma situação difícil de eleger alguém no PL. O senhor concorda?
0: Tá bom. Eu acho que é uma leitura razoável.
1: É razoável. Então a gente vai acabar aí, numa eleição para deputado federal, três partidos realmente que montaram chapas e que são competitivos.
0: Eu prometo refletir sobre isso, mas tem rumo.
1: Reflita.
0: Tem rumo, sim. Vamos lá, eu vou ler, porque não vai dar para ele comentar cada um.
1: O senhor consegue enxergar a essa distância? O senhor está bem demais.
0: Eu tenho boa visão. Bom dia, doutor Getúlio. Lourenço Alves aqui, do Alto Alegre. Quero, através deste maravilhoso programa, parabenizar todas as mães daqui do nosso estado. Está o Antônio Almeida de Souza, tudo isso, meu futuro senador de Roraima, Duda Ramos, estamos juntos.
1: Olha, obrigado, Antônio.
0: Já tem o primeiro
1: eleitor aí.
0: Duda, o seu trabalho através das emendas beneficia os municípios e, claro, defendendo na tribuna pauta federal, pautas relevantes para o trabalhador.
1: Quem é esse?
0: Esse é o Isaac.
1: Obrigado, Isaac.
0: Obrigado, amigo. O Antônio Lima de Souza diz: parabéns pelo seu trabalho que vem fazendo pelo nosso estado de Roraima.
1: Obrigado, Antônio
0: Lima. Antes, o Dudu Cabral disse: grande parlamentar de Roraima. Senhores, credibilidade é algo sério. Tentar transferir ao governo Lula relações privadas ou aumento de energia, que é responsabilidade da ANEEL, é criminoso. Lamentável escutar esses delírios eleitorais. Quem diz é o Fábio Almeida. Fábio,
1: a ANEEL responde a quem? Ao presidente da República.
0: Não é só isso. Quem ignora a força política e econômica do grupo JBS? Tu ignoras, Fábio? Um homem tão esclarecido como é você? O Eduardo Cabral de Macedo mandou um áudio, vamos ouvi-lo?
2: Bom dia, doutor Getúlio, bom dia, ouvintes da Rádio Folha, bom dia, nobre deputado Duda Ramos, Eduardo Cabral. Passando aqui também para parabenizar todas as mãezinhas do estado, né? As mãezinhas do nosso delicioso programa de domingo, as ouvintes. Doutor Getúlio, falo aqui de conhecimento próprio do benefício que é fundamental aqui para a agricultura familiar do estado. Tem propriedades no Amajari e no Truaru. No Truaru, sou vizinho de vários pequenos agricultores e vejo como é fundamental aí o projeto do kit de irrigação aí, alavancado aí pelas emendas do deputado Duda Ramos. Tá de parabéns o deputado, eu vejo tanto que melhorou para os pequenos produtores, eu vejo a qualidade de vida que chegou lá através desse recurso. Eles tinham água, tinham a vontade de trabalhar, tem a terra, mas não tinham como tirá-la e colocá-la em funcionamento. Parabéns, deputado, e continue assim. Se for senador, se vier senador, seja bem-vindo. E Roraima precisa de homens assim como vocês.
1: Obrigado.
2: Muito obrigado.
1: Obrigado, Eduardo.
2: Bom dia da manhã a todos.
0: Vamos falar com o Loival, o nosso marreteiro.
3: Olá, muito bom dia, doutor Getúlio Cruz, e bom dia ao deputado federal, Vossa Excelência Gabriel Mota, que é Lourival Braga. Deputado, pergunto para o senhor.
0: Lourival? Quem está aqui é o deputado federal Duda Ramos. Vamos, deixa o Lourival mandar um outro áudio com essa correção, tá bom? O Gilvan diz: bom dia, doutor Getúlio, a respeito dessa denúncia que o senhor fez, que o seu fez, quando o rapaz da JBS não tem como provar que realmente está fazendo isso. Como é que é, rapaz? A respeito dessa denúncia, eu não estou denunciando nada, eu estou reproduzindo o que a imprensa nacional disse, né? Quem conseguiu a audiência do presidente Lula com o presidente Trump foi o Joel Batista, que tem trânsito livre na Casa Branca, porque ele foi nos Estados Unidos, isso é muito normal, um dos financiadores da posse do Donald Trump. E ele é grato a isto. E ele é quem leva as boas informações que o Lula tem junto ao Trump. E que é bom para o Brasil. Eu não estou aqui criticando isso, não. Eu estou dizendo é que ele é forte o suficiente para impor um reajuste de 24% nas tarifas da energia elétrica de Roraima, tá bom? Vamos deixar as paixões de lado. Quem é agora? É, não mandou, não sabe quem. Vamos lá, mas vamos lá, vamos ouvir.
4: Sr. Getúlio, bom dia, Sr. Getúlio. Aqui é José Oliveira, também, Sr. Getúlio. Sr. Getúlio, eu não discordo do que o senador, do que o deputado está falando aí, senador, ou Sr. Getúlio, sobre o negócio de Boa Vista, que o problema não é isso, nem é isso, nem é isso, aquilo, não é isso, aquilo. Eu concordo com você, com ele, que a maior corrupção que existe de Roraima, e ninguém é roubar o dinheiro, né, Sr. Getúlio? Porque, olha, Sr. Getúlio, você sabe quanto custa uma cirurgia lá em Sobral, onde não será, onde a minha família vive.
0: Terra do Ciro Gomes.
4: A mesma cirurgia que aqui custa 15 mil reais, lá em Sobral ela custa 7.500. A mesma cirurgia. A mesma que eu ia fazer uma cirurgia aí, até agendei, fiz tudo certinho, né? Aí como a minha família me pressionaram para ir lá fazer um passeio, fazia anos que eu não ia lá. Quando eu cheguei lá, começaram a falar minha vida, eu fui explicar que eu ia para... Falei, não, vá aqui, vamos fazer. Então, quer dizer que esse preço. E você vê o tanto, se não fosse a corrupção tão desgramada, eu queria dizer que Roraima era mais sucedido, né? Quer dizer assim, né? Mas quem tem que resolver isso aí são eles. E ele não consegue resolver, então fica meio difícil, né? Para a população. Um bom dia para você e para todos, Getúlio.
0: Quer fazer comentário, deputado? Quem é o...
1: José.
0: É o José, né?
1: É o José. Bom dia, seu José. Concordo com o senhor. O pior mal de uma sociedade é a corrupção. A gente não consegue combatê-la sozinho, então a gente precisa da ajuda de todos, né? E quando eu falo de todos, é de todos mesmo, inclusive da sociedade.
0: Perfeito, vamos ouvir quem agora? Antônio, né? O Antônio do Silvio Leite.
5: Bom dia, doutor Getúlio. É o Antônio do Silvio Leite. Doutor Getúlio, eu quero mandar um abraço bem forte para todos os ouvintes Folha, em especial da agenda da semana. Eu sei que já está no fim da entrevista aí com o excelentíssimo senhor deputado Duda Ramos, né? Doutor Getúlio, eu gostaria de pedir para o senhor, quando o senhor levar um político aí, um deputado federal, um deputado estadual, um senador, coloque para ele, na vista dele, na cabeça dele, ele ajudar as pessoas que mais necessitam nesse país, nesse estado. Por exemplo, as pessoas acima de 65 anos, que moram só e que são inscritos no CRAS. Ele recebe um salário mínimo por mês, que é o meu caso. Só dá mais para pagar a energia e a água e comprar uns 3 litros de farinha e 2 litros de arroz, uma lata de óleo, acabou o dinheiro. Pensa para um camarada desse aí apresentar um projeto de lei que vai ajudar esse povo no mínimo 50% na conta de água e na conta de luz. Seria uma ótima lei que esse camarada iria apresentar ao estado de Roraima e, se possível, o Brasil inteiro. Obrigado, bom dia.
0: Quer comentar para o Antônio? O Antônio do Silvio Leite?
1: Ele falou de conta de luz, né?
0: É.
1: De pagar a conta de luz. Eu tenho um projeto que a gente também está lutando para conseguir, é onde o governo federal possa estar subsidiando energia solar para residências de famílias carentes, que eu acho que ajuda bastante, né? Eu sempre digo o seguinte, você quer resolver... o problema de energia e de gás, seu Getúlio, nas famílias mais necessitadas, se coloca um kit de energia e dá um fogão elétrico. Você mata dois problemas. Você mata a cor.

0: Mais uma pergunta ao deputado, porque eu quero deixar um tempinho para ele fazer suas considerações finais. Mas é o Fábio Oliveira que diz, deputado Duda, corre pela Rua de Boa Vista que a GEAP é administrada por seus indicados. O que você está fazendo para regularizar o plano? Os médicos andam fugindo desse plano.
1: A presidência da GEAP fica em Brasília. A gente não tem... a gente não tem influência para em Brasília dizer quem recebe e quem não recebe. Eles são muito criteriosos e eu respeito isso. Eu acho que tem que ser criterioso mesmo.
0: Bom, são 9h58. Eu quero deixar esses dois minutinhos aí para o deputado fazer algumas considerações, né, a respeito do que nós eventualmente deixamos de abordar aqui, já dizendo para ele que na hora que se ele decidir ser candidato ao Senado, que nós vamos convidá-lo para falar já como pré-candidato ao Senado Federal. Tá bom? Fique à vontade.
1: Eu lhe agradeço mais uma vez pelo convite, agradeço por mais esse convite, me comprometo e assim que for decidido a gente fazer o lançamento oficial da pré-candidatura aqui no seu programa. Doutor Getúlio, a gente tem usado o mandato para beneficiar as pessoas e acho que foi o Antônio que falou sobre isso, principalmente as pessoas mais humildes, que é que eu acho que mais precisa da política, né? A gente, todos nós precisamos de alguma maneira da política e dependemos disso, tanto o senhor quanto eu, né, em termos de asfalto, uma cidade mais organizada, uma segurança melhor para cada cidadão. Mas aquela pessoa mais necessitada, aquela que mais precisa, essa sim tem que a política chegar na casa dela, né? Então é olhando para essas pessoas mais necessitadas que a gente tem aí trabalhado esses 3 anos, eu estou no meu 4º ano de mandato, eu sempre tive uma preocupação muito grande desde o início de não envergonhar meus eleitores. A gente está aí finalizando o primeiro mandato de deputado federal e sem escândalo nenhum, sem envergonhar qualquer eleitor que votou em mim. Hoje eu ando o estado todo, isso para mim é muito gratificante, eu escutar da população que, olha, deputado, eu não vou mentir, eu não votei no senhor não, mas o senhor pode contar com o meu voto na próxima. Então, eu acho que um político, quando ele se envolve em escândalo, principalmente escândalo de corrupção, de qualquer nível que seja, ele está envergonhando o seu eleitor, né? Porque é muito complicado. E hoje, isso a gente deve muito ao ex-presidente Jair Bolsonaro. Depois dele, a população toda começou a falar de política, né? Antes dele não tinha isso. Antes dele se falava de política numa classe mais elevada, mais esclarecida. Hoje é todo mundo falando de política. Você vai num barzinho ali, hoje com certeza tem um monte de gente tomando sua cervejinha ali com os amigos e falando de política. Então isso é muito bom. Trouxe a política para a população. E quando você vota num candidato e ele acaba se envolvendo em algum tipo de escândalo, algum tipo de problema com superfaturamento, emendas mal empregadas, enfim, aquele eleitor fica com vergonha, o senhor sabia? Sabe, o amigo dele diz, olha, mas o teu político lá está envolvido aqui no escândalo disso, tá, se meteu em uma confusão assim. Então eu sempre tive essa preocupação. Tanto que a gente está no 4º ano de mandato e graças a Deus, e primeiro a ele mesmo, a gente não tem um escândalo, não tem nada que possa envergonhar o nosso eleitor. E meu compromisso com a população é continuar assim. Independente, porque hoje, graças a Deus, eu sou um político independente, eu não dependo de grupo A, de grupo

0: grupo B, ou não depende de governo, não depende de prefeitura. A gente tem levado o nosso mandato, primeiro com a ajuda de Deus e com compromisso, segundo com compromisso com a população.
1: Perfeito. Olha, são 10:02. Eu quero registrar que o deputado federal Duda Ramos é o primeiro dos candidatos que vem aqui, pré-candidatos, a falar que o problema maior de Roraima é corrupção.
0: O senhor concorda com
1: Concordo
0: isso?
1: Concordo perfeitamente.
0: É.
1: Então, tomara que isso venha do coração dele.
0: Pode ter certeza que vem.
1: Okay.
0: Quem me conhece sabe que é verdade o que eu estou falando.
1: Outra coisa que eu quero aproveitar aqui, que a equipe do deputado Duda Ramos preparou uma síntese, dizendo o seguinte: há muita desconfiança das pessoas com relação à veracidade da mídia dos deputados, dos parlamentares como um todo, sobre o volume de emendas. Eu vou sugerir que quem tiver dúvida, ligue para a assessoria do deputado e dos deputados, do senador, e diga assim: escuta, eu quero detalhes mais sobre essas emendas para que eu possa, como cidadão, ajudar a fiscalizar a boa aplicação dela.
0: Isso seria ótimo.
1: Tá, seria bom? Ótimo. Então são 10:03 de Over. Vamos ao intervalo de uma música e voltamos aqui para conversar com o deputado federal Antônio Nicoletti, que já chegou aí.

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0: São 10h08, você ouviu no nosso intervalo musical Minha Mãe, Minha Heroína, cantada por Agnaldo Timóteo, composição original de Lindomar Castilho. Quem diria que o Lindomar Castilho, que matou a ex-mulher, teria sensibilidade para homenagear as mães. São 10h08, conforme nós prometemos, nós vamos conversar agora com o deputado federal Antônio Nicoletti, do PL. O deputado Antônio Nicoletti, que era e que foi anunciado como pré-candidato a deputado federal pelo PL, esteve essa semana em Brasília e já, até pelas redes sociais, anunciou que mudou o curso da sua eleição depois de uma conversa com o presidente nacional do partido, Waldemar Costa Neto, e com o candidato do partido, o senador Flávio Bolsonaro. E de pré-candidato a deputado federal, o deputado Antônio Nicoletti passou a ser pré-candidato ao Senado Federal pelo PL. Deputado Nicoletti, como é que isso aconteceu? Conte pra gente detalhes das suas andanças por Brasília. Bom dia.
1: Bom dia Getúlio, bom dia a todas as mães do estado de Roraima. Feliz Dia das Mães em nome da minha esposa Clarissa e da minha mãe Dona Lourdes. Então, Getúlio, a gente estava firme aí já na nossa pré-candidatura à reeleição para deputado federal, né, sempre liderando até as pesquisas. E o que aconteceu foi a eleição suplementar que surgiu. Surgiu essa eleição suplementar. O nosso candidato a Senado Federal pelo PL estava já definido pelo Flávio Bolsonaro, pelo presidente Waldemar e pelo executivo estadual aqui do partido também, que seria o Arthur Henrique. Então, vindo essa eleição suplementar, essa confirmação da eleição suplementar, teve que trocar um pouquinho aí esses candidatos, né? Então, o Arthur Henrique, ele assume aí agora essa pré-candidatura a governo do estado na eleição suplementar e ficou vaga, né, essa vaga do Senado Federal. Então, o Arthur Henrique, o doutor Zeituno, executivo estadual, propôs o meu nome, levou para Brasília e lá a gente foi chancelado pelo presidente Waldemar. Eu aceitei esse desafio, eu sei que é um ato até de coragem, tem que ter coragem para enfrentar esse desafio. São vários outros candidatos de direita que tem, de direita não, são vários outros candidatos, né, a Senado Federal aqui dentro do nosso estado. Mas eu aceitei esse desafio por acreditar que meu nome é o único nome de direita que a gente tem para essa eleição no Senado Federal. Eu sou o parlamentar que realmente fica cobrando essa ditadura do STF, fica cobrando, né, essa roubalheira que está acontecendo do governo PT. E com o apoio do Arthur, do doutor Zeituni, né, e do nosso PL nacional ali, eu acho que a gente não vai ter dificuldade de mostrar que o Nicoletti merece realmente uma das cadeiras para ter, até então, que a gente não tem um senador de direita aqui dentro do estado.
0: Essa decisão vale, até mesmo, eu sei que é difícil para vocês aceitarem essa hipótese, mas ela existe no campo das possibilidades, de uma derrota eventual do ex-prefeito Arthur Henrique para a eleição suplementar. Aí, mesmo assim, ele continuaria disputando a eleição para governador na eleição ordinária?
1: Bom, eu não vou falar em derrota aqui, porque eu acho que nós vamos sair vencedores dessa eleição.
0: Mas,
1: né,
0: é uma possibilidade.
1: Mas se houver essa possibilidade, aí não cabe a mim essa decisão, né, Getúlio? Eu acho que essa decisão, assim como a vaga de senador pelo PL, cabe à Executiva Nacional. Está nas mãos do Waldemar, ele que tem a caneta na mão, então ele que vai decidir os rumos do partido. Hoje me deram essa missão de ser pré-candidato ao Senado Federal. No atual momento, então, eu sou o pré-candidato do PL ao Senado Federal, vou continuar até o momento que a Executiva Nacional disser: Nicoletti, é você, não é você, sai daqui, volta para deputado federal, seja candidato você a governo do estado em outubro, enfim. Independente do que aconteceu, acho que a gente tem que respeitar a decisão da Nacional e ser um soldado e estar à disposição do partido. PL não era nada nas últimas eleições. Hoje o PL tem um deputado federal, tem um prefeito da capital Boa Vista, podemos ter um governador, né, podemos ter um senador do PL, podemos ter deputados federais e mais deputados estaduais também. Então, a gente está mudando da água para o vinho, né? A gente está dando 360 nesse partido, que está se demonstrando grande agora aqui dentro do estado de Roraima.
0: Há um outro fator que vocês, localmente, não têm se manifestado, que é o fator Hélio Negão Lopes. Como é que ficará a situação do Hélio Negão Lopes, né, que ela transferiu o domicílio eleitoral em tempo hábil para o estado de Roraima, com a perspectiva de ser candidata ao Senado. Nessa negociação não envolve ter o Hélio Negão como seu suplente ao Senado?
1: Então, eu não tenho conversado com o Hélio Negão. O Hélio Negão não me procurou nunca para dizer que mudou o domicílio eleitoral dele, apesar da gente ter uma amizade e estar sempre junto lá em Brasília. A gente foi pego de surpresa, né, aqui na Executiva Estadual. E eu deixo isso, né, para o Arthur Henrique, que é o presidente, né, estadual, junto com o Valdemar, para decidirem, né, o que, que o Hélio vai ser, se o Hélio é candidato ou não. Né, o que eu estou vendo é que o tempo está correndo, né, a gente já está em maio, quase chegando em junho. Ele não é de Roraima, ele não tem trabalho em Roraima, ele não se apresentou ainda, né, como candidato oficial pela Executiva Nacional. Eu não vejo tempo hábil, né, para ele ser candidato aqui. Mas isso é uma construção que não compete a mim. Né, eu estou aqui preocupado agora com a minha pré-candidatura ao Senado e preocupado com também a eleição do nosso futuro governador Arthur Henrique. Então, acho que fica nas mãos do Valdemar, fica nas mãos do Arthur Henrique. O que eles decidirem está decidido, né? O Nicolete não vai ter interferência nessa situação.
0: Decididamente, isso não fez parte das conversas
1: não.
0: Que vocês
1: Nenhuma.
0: Tiveram em Brasília.
1: Nenhuma.
0: O presidenciável Flávio Bolsonaro já está ao par dessa conversa? Já foi levada para ele?
1: Isso aí já foi levado a tempo, né? Que se o Arthur Henrique não fosse candidato, o Nicolete seria o nome escolhido pela Executiva Estadual.
0: Mais ou menos pré-conversado.
1: Já. Então, assim, como eu falei, eu não me meti nesse circuito, eu não sentei em mesa de conversa para decidir meu nome para Senado. Né? Eu fui procurado pelo Arthur Henrique, pelo Dr. Zeitune. Nicolete, dá para colocar teu nome aqui, vamos nessa. Eu falei, aceito o desafio. Se você vier a governo, estou à disposição aqui para a missão do partido. E foi levado isso para o Valdemar também, para a Executiva Nacional. Foi chancelado lá, o Valdemar gravou comigo também. E a partir de agora a gente só fica aqui, né, ansiosos para a gente poder ter essa eleição suplementar logo, para a gente poder eleger o Arthur Henrique governador do PL, e aí depois a gente vai se preocupar com a eleição em outubro, que é a eleição para os demais cargos.
0: Você acredita que vai haver a eleição suplementar direta, como está prevista na resolução do TSE, do TRE?
1: Então, Getúlio, acho que é um tópico importante a gente esclarecer aqui para os ouvintes da Rádio Folha, né? Vocês viram que desde o primeiro momento que saiu, né, a decisão lá no TSE, foi falado em eleições diretas pela maioria. Teve um voto divergente falando que se o TRE não tivesse condições de prover as eleições, que comunicasse ao TSE, mas esse voto foi vencido, então isso aí não caberia o TRE questionar ou não. Então já estava o TRE preparado aqui já há alguns meses também, recursos já vindo para conta do TRE, e a gente viu movimentações políticas sob pressão aos nossos juízes eleitorais. Foi isso que aconteceu. Eu fiz um vídeo, né, na semana passada falando, está tendo movimentação, tem políticos pressionando o nosso tribunal aqui para tentar reverter essa decisão lá do TSE. Então, Mozarildo fez muito bem, fez uma resolução de acordo com jurisprudências de outras eleições suplementares, com a questão das 24 horas de descompatibilização, dentre outras coisas que ele colocou na resolução, tudo legalmente. E a gente viu, né, um juiz vindo com uma liminar, suspendendo o prazo aí dessa eleição suplementar. Ele já revogou a própria decisão dele. Então a gente está vendo que as coisas estão azeitando. Tem 3 votos já para eleição direta, que é para consolidar a resolução. O Mozarildo deve acompanhar, porque ele é o nosso presidente, tenho certeza nessa integridade de realmente ele ordenar a casa. E eu fico até surpreso que quem está dentro do TRE vai votar contra o próprio presidente, se isso é uma construção.
0: Concedeu até liminar, né?
1: Pois é, justamente. Então, o que me preocupa também é o Soldado Sampaio, junto com o seu grupo político, querer uma eleição indireta. Então isso é um golpe na população de Roraima. Não tem como ter uma eleição indireta. Quem decide o futuro de Roraima é o povo. Essa cassação do Denário já era para ter acontecido há 2 anos atrás, não era para a gente ter levado ela tão longe, mas a gente sabe os fatores de bastidores em Brasília, o que aconteceu. Então chegou agora, não é dizer assim, falta pouco para a eleição de outubro, não importa, a decisão tem que ser do povo, o povo é soberano, então não existe eleição indireta, isso é um golpe contra você que é eleitor. Então a gente é a favor da eleição direta, né? Se o Soldado Sampaio junto com o seu grupo tiver uma movimentação, uma articulação e ganhar as eleições, vão ganhar na urna com o voto do povo. Então acho que isso deixa todo mundo de igual para igual, né? Eu acho que ele está sentado na cadeira, ele sairia numa certa vantagem por estar com a máquina também, então eu não vejo por que o Sampaio e o grupo dele querer eleição direta nesse momento.
0: Como é que fica o MDB nessa história? O MDB tem sido aliado do PL já faz alguns anos, inclusive na eleição passada, né, a candidata Tereza Surita foi a candidata ao governo, tendo como vice o ex-deputado Edio Lopes, que era do PL. Né? É. Como é que fica o MDB nessa história? Você já tem mais ou menos informações sobre o destino do MDB?
1: Então, eleições passadas são passado. Né? Esse alinhamento é porque o Edio estava ali no comando do PL. Então, o PL hoje não tem esse alinhamento com o MDB. Né? A gente pode até comprovar isso na própria prefeitura com o Zeitune. Né? Zeitune é um prefeito hoje do PL, não está tendo conversa nenhuma junto ao MDB. O que a gente também achou até uma certa estranheza, né? Porque quem tinha proximidade mesmo era o Arthur, lá de trás, da eleição dele e tudo mais, com o grupo do Romero Gilcar e Tereza Surita. O que a gente viu foi uma ação do MDB, né, essa semana agora, que passou, uma ação para poder cancelar essa resolução e ter eleição indireta também, acabar com o prazo de descompatibilização do Arthur de 24 horas. Então a gente foi pego até de surpresa, né? Achando que o MDB estaria realmente ali visando apoiar o Arthur para governo, mas nesse movimento de entrar com uma ação para dizer, ó, não, essa descompatibilização aqui está errada de 24 horas, tem que ser 6 meses para o Arthur não poder ser candidato, então tu vê que o MDB não está jogando a favor do próprio prefeito Arthur. Eu não posso falar aqui pelo Arthur desse alinhamento, se ele tem ou não tem. Conversas de bastidores dizem que o Romero Gilcar e a Tereza estão alinhados com o Soldado Sampaio já, então eu não sei sobre essa articulação. Hoje, o PL, ele está conversando com prefeitos interiores, está conversando com parlamentares, Arthur está recebendo um grupo de empresários também, e a gente está tentando somar esforços com pessoas que acreditem no projeto que deu certo, que é o projeto Gestão Arthur na Prefeitura, que possa dar certo agora na gestão do governo do Estado. Então, com relação ao MDB, a gente causou estranheza esse movimento dessa ação, né, para acabar com a descompatibilização de 24 horas. Então, por esse movimento e pelos bastidores, e dizer que a Tereza e o Romero já estavam sentando e falando com o Soldado Sampaio, eu não acredito que eles estarão, de repente, no mesmo palanque nessa eleição suplementar.
0: Com a sua ida para a pré-candidatura ao Senado, como é que fica a nominata do PL a deputado federal?
1: Pois é, a nominata aí a gente está verificando, né? Acho que tem várias coisas que podem ser avançadas, né? Com relação à nominata de federal, realmente eu saindo a gente perde uns votinhos importantes dentro da nominata, mas a gente tem muitos deputados federais competentes lá dentro, eu vou ajudar bastante os nossos deputados federais para que a gente possa somar mais força e tentar fazer 2 cadeiras e levar lá para Brasília. Então acredito muito nas mulheres e nos homens que estão dentro, né, do nosso quadro no PL, eu vou estar junto com eles, o Arthur vai estar junto dando esse suporte e com certeza tem alguns filiados que também podem recompor. Né, a gente pode estar aí, de repente, trazendo algumas pessoas que não eram candidatas para serem candidatos e são mais fortes também.
0: Você tem alguns nomes de relevância já na nominata? Eu sei que tem o ex-juiz, o Dejirão Barreto.
1: Nós temos Alexandre Salomão, nós temos o Daniel Trindade, nós temos a Joana Dark, nós temos o Leonel, que é ex-vereador de Boa Vista, nós temos o Walker Tomé também, nós temos o Lincoln. Então, assim, a gente tem alguns nomes ali e tem outros nomes também, porque só são 6 homens e 3 mulheres. Então, a gente ainda não tinha definido 6 titulares, vamos dizer assim.
0: Titulares.
1: Né? Porque eu acho que a gente tem que ver pesquisa, ver performance de cada um, para a gente poder escolher os 6 nomes, né, junto com o Arthur, junto com o Zeitune, para a gente poder aí sim fazer uma campanha forte e firme.
0: Está fechado o nominado para estadual, né?
1: Estadual está fechado, a gente tem 5 deputados estaduais, né, com mandato. Temos o Marcinho Belota, nós temos o Éder Lourinho, Neto Loureiro, Harrison Barbosa e Armando Neto. Então nós temos 5 deputados de mandato e um grupo com outro nome. Tem Diego Coelho, que já foi deputado estadual, a gente tem o Paulo de Rorainópolis, a gente tem vários outros aí pré-candidatos a estadual que vão somar forte. Então acredito que vem forte para fazer 4 a 5 vagas aí de deputados estaduais.
0: E a tendência desses deputados do PL é apoiar na eleição suplementar o Arthur Henrique, né?
1: Essa é a lógica, né? Tendo visto que a gente tem um estatuto que fala sobre a fidelidade partidária, tem resolução também. Então é muito perigoso para um deputado estadual não acompanhar, né, o seu majoritário nessa eleição, tendo em vista todas essas regras eleitorais também, né? E se vierem apoiar, que eu acredito muito que vão apoiar, né, porque eles vão receber esse apoio. Imagina, hoje o Arthur Henrique tem 70% das pesquisas, Getúlio, contra 22% do Soldado Sampaio. Então, assim, há uma probabilidade muito grande de a gente sair vitoriosos nessa eleição suplementar. Ganhando essa eleição suplementar, você vai ter 5 parlamentares de mandato apoiado pelo governador do estado. Então, assim, na concepção de você ver uma articulação política, eles não têm que olhar para o agora. Ah, tem um cargo na Assembleia que vão cortar meus cargos da Assembleia e do governo. Mas você tem que ver que é 30 dias essa eleição e passa rápido, né? Então isso aí vai ter que ser algo que tem que ser definido por eles também. Eu não tenho como intervir na decisão de cada deputado estadual, mas eu torço muito para que a gente realmente esteja num grupo coeso e unido para a gente poder realmente aí colocar o Arthur Henrique como governador desse estado.
0: O ex-governador Antônio Denário, que sempre foi oposição ao Arthur, tende a apoiar o Arthur?
1: Eu acho que é uma certa mágoa do grupo do Edilson Damião, do próprio ex-governador Antônio Denário com relação ao soldado de São Paulo, para aquele ato que aconteceu. Então, eu acho que nesse primeiro momento eles estavam forçando o Damião a ser candidato, mas não tem como, entendeu? Eu acho que mais soltaram aquilo para ficar...
0: Você que é advogado, o Edilson Damião tem condição de ser candidato?
1: Vai ficar naquela celeuma de Catarina Guerra Nicolette lá atrás das eleições municipais, né? E eu acho que não tem tempo hábil. Ali tinha muito tempo hábil, a gente veio naquela enrolação desde de abril, por exemplo, né? até julho, agosto. E aqui você tem 30 dias para uma eleição, então não vai ter tempo hábil de querer recorrer lá para o TSE para conseguir, né, aí uma liminar para ser candidato aqui a governo do estado. Então eu acredito que não tenha condições jurídicas nenhuma do Edilson Damião ser candidato nesse momento. Então o grupo não tendo candidato PP União Brasil, naturalmente eles iriam para apoiar o Arthur Henrique, ou então ficaria neutro na eleição, deixando seus eleitores decidirem o futuro, né? Então acho que é por aí, acho que vai ficar mesmo polarizado, Soldado Sampaio e Arthur Henrique, os dois candidatos apenas.
0: Dois candidatos apenas. Sem perigo de ter um segundo turno.
1: Eu acho que sem perigo de ter um segundo turno.
0: Bom, já falamos como pré-candidato ao Senado, o que você achou da decisão do ministro Alexandre de Moraes de determinar a suspensão dos efeitos da lei de dosimetria?
1: É um absurdo, né, o que o Alexandre de Moraes tem feito ultimamente, né? Não é só esse ato agora de suspensão da dosimetria, né? Mas a gente vê hoje um Congresso Nacional acovardado, de joelhos, né? Principalmente o Senado Federal. Você não vê no Senado Federal coragem e determinação para a gente mudar o que está acontecendo hoje na história do nosso país com relação ao judiciário alto escalão que a gente está falando aqui da STF. Então você tem o Moraes lá de trás, relator do inquérito da fake news, colocando todos os opositores da direita dentro do inquérito, ele mesmo colocando no inquérito, ele mesmo investigando, ele mesmo julgando, ele mesmo condenando. Então tu vê ele também na prisão do Daniel Silveira, que começou lá atrás também, foi ele que determinou a prisão, né? Então ele acabou suspendendo o X, que é o Twitter, ele está sempre ali fazendo decisões contrárias a todo mundo. 8 de janeiro ele mandou prender o Anderson Torres, que era o ministro da Justiça, mandou afastar o Ibanez sem a PGR ser consultada. Então tu vê atos e atos do Alexandre de Moraes, que isso não surpreende a gente. A gente já estava até esperando que acontecesse isso. Então o Congresso Nacional, Câmara e Senado aprovam uma legislação, o Lula vai e veta a dosimetria, e deixa bem claro que a gente não queria dosimetria. A gente queria uma lei de anistia geral, ampla e restrita. Mas o que aconteceu? Veio a dosimetria e nós aprovamos. Derrubamos o veto do Lula. E aí cai onde? No judiciário. Caiu no judiciário, Alexandre Moraes vai lá e corta a decisão. Isso demonstra a importância de ter senadores de direita. Eu não vi nenhum senador de Roraima se manifestar sobre isso. Eu não vi nenhum parlamentar se manifestar sobre isso. Então todas as decisões do STF, o Nicolete está contestando. Eu estou falando, a Constituição hoje ela me ampara. Eu tenho hoje a minha prerrogativa também de poder falar. Eu sei que amanhã pode ter um inquérito de fake news sobre o Nicolete e mandar a Polícia Federal na casa do Nicolete. Pode. Isso aconteceu com vários parlamentares. Gayer, Carlos Jordi, Sóstenes Cavalcante, tem vários. A PF já foi lá por inquérito da fake news. Flávio Bolsonaro agora, denunciado por calúnia, por ter falado que o Lula fundou o Foro de São Paulo com Fidel Castro e que as FARC sempre estiveram presentes no Foro de São Paulo. Calúnia? Ele está falando sobre fatos. Mas não, pegaram o Flávio, que está despontado nas eleições, já colocaram no que era da fake news. Então, nada me surpreende do Alexandre Moraes. Ainda mais o envolvimento do caso Master, né? Então, não sou eu que estou falando. Vocaram nas suas mensagens, né? A Polícia Federal, na sua investigação, está dizendo que tem ligações do Vocaram no dia da sua prisão com relação ao telefone funcional lá do ministro Alexandre de Moraes. Tem a questão ali do escritório de advocacia da esposa do Alexandre de Moraes também. Então hoje eu vejo que o Senado Federal está covardado, está de joelho, e que a gente precisa de pessoas firmes, Getúlio. Pessoas com coragem que possam combater isso e frear. Aqui não é acabar com a STF não, pessoal. É frear decisões absurdas. É colocar cada esfera de poder na sua casinha e na sua cadeirinha. Então se nós temos o legislativo, o executivo e o judiciário, cada um cuida do seu. Não pode duas casas, 513 deputados, 81 senadores, que é a vontade popular, aprovar uma lei e chegar um único juiz e rasgar essa legislação que a gente aprovou, rasgando a Constituição brasileira. É isso que não pode, é frear as decisões absurdas dos ministros do STF.
0: Mas nesse caso, o voto de vocês, deputados federais, também foi cassado.
1: Foi cassado?
0: E então, o que vocês vão fazer junto a Hugo Mota?
1: Pois é, nós já temos aí dezenas de processos, de pedidos de processo de impeachment contra o ministro Alexandre Moraes. Vai ter mais um pedido e a gente vai assinar. Então hoje um deputado federal não pode fazer mais que isso. É assinar um pedido de impeachment, se qualquer um do povo pode assinar, é ir para a tribuna falar. Entendeu? É pressionar os outros parlamentares, é pressionar o Senado Federal. Então eu, como deputado, tenho que pressionar os senadores para que eles tomem uma atitude. Porque hoje, pessoal, quem pode resolver a questão de frear o judiciário é o Senado Federal, que diz a Constituição. Então quem abre um processo de impeachment é o Senado Federal. Com a Columbre na presidência, muito difícil. Com os senadores que não conseguem pressionar a Columbre, muito mais difícil. Então é importante a gente ter essa consciência nesse ano eleitoral que o principal cargo em disputa é o Senado Federal. Nem o presidente consegue derrubar uma decisão dessa, porque a gente fica de mãos atadas aí ao Senado. A gente viu uma resposta agora contra o Bessias, né? Bessias ali foi contraindicado, não passou. Passou na sabatina CCJ, não passou no plenário do Senado. Mas aquilo ali, não se enganem. Não foi senadores ali querendo dar recado para o STF, não. Ele foi um acordão que teve junto ao Colum para colocar outro nome como ministro do STF. Então, infelizmente, é isso que tem acontecido, né, lá dentro do Senado Federal.
0: Como é que está a candidatura do Flávio Bolsonaro? Você acha que ele vai ser o novo presidente da República no futuro?
1: Com certeza, o Flávio Bolsonaro tem se destacado muito, Getúlio, né? É um jovem na política, mas pô, já foi deputado estadual, né? Agora senador da República, tem demonstrado muita competência, né? Muita habilidade para conversar, articular, né? Tem mostrado também que todos os valores e princípios que o presidente Jair Bolsonaro tinha, ele tem também. Então ele honra esses princípios e valores, né? Combate à corrupção, né? Quer que diminua a maioridade penal, é algo ali que ele vê a importância hoje da gente ter um Senado Federal forte também. Então ele fala sobre isso, fala sobre os abusos do STF, e as pesquisas estão falando. Hoje em várias pesquisas ele já está um ponto à frente, ele com 45, Lula com 44, né? Em segundo turno ele ganhando às vezes com 3, 4, 5% em algumas pesquisas também. E isso sem estar com o Centrão ligado ainda a Flávio Bolsonaro, ele está sozinho. Hoje ele só está com os cabos eleitorais dele aqui, né? Nicolette, deputado federal, senadores, apoiando ele. No momento que ele fizer essa articulação de trazer alguns partidos para dentro da campanha dele, eu acho que a gente vai ganhar essa eleição muito fácil e vai ser primeiro turno. Porque o Lula está derretendo. Né? Um governo que a cada 27 dias cria imposto, aumenta o imposto. Um governo onde tu vê corrupção assolando o governo dele nas estatais, rombos bilionários do Correio, onde o Bolsonaro tinha dado superávit e agora está com déficit, com rombo e com corrupção assolando a questão do Banco Master. Então, está derretendo e a gente vê o Flávio crescendo. Então, acredito que a gente vai ter uma vitória bem consolidada no primeiro turno ainda.
0: Voltando para cá, tem um político que deve ter protagonismo nessas eleições, que é o senador Dr. Irã. A esposa dele, a administradora Gerlaine Bacarin, ela está afiliada ao PL. Houve discussão de que ela seria a vice do ex-prefeito Arthur Henrique?
1: Até onde eu sei, né? Vamos começar do começo, né, Getúlio? Uhum. Vamos lá. A Gerlaine, ela acabou fazendo uma filiação simbólica ao lado do Flávio Bolsonaro. Né? O doutor Irã, dias atrás, tinha feito operação no olho do Flávio Bolsonaro. Tem essa proximidade para ser senador, assim como eu tenho proximidade do Nicolas, do André Fernandes, do Gaia lá dentro da Câmara. Então, você cria ali uma proximidade com os seus pares. E nisso ela veio com essa filiação sem, na verdade, comunicar ao partido aqui local. Então, ninguém ficou, ficaram até surpreso com essa filiação.
0: Com o anúncio.
1: Com o anúncio da filiação dela. Mas tiveram, abonaram aqui a filiação, porque eu acho que tem que abonar. Eu acho que a filiação ela é aberta para qualquer cidadão. Eu acho que é importante, quanto mais pessoas puderem vir para dentro do partido, é importante. Eu já conversei com o senador Irã, gente. Eu, por exemplo, Nicolete, estou aberto para a gente conversar, né? Apesar de a gente ter sido adversários políticos anteriormente, em alguns momentos, não tenho nada contra o senador Irã. Eu acho que se ela vier para somar, ela pode somar, agora tem que ser conversado isso com o Arthur Henrique, com o doutor Zeitune, né? Com a Executiva Nacional também. Então não pode vir um atropelamento de fora para dentro, que nem aconteceu com o Nicolete lá atrás. Uhum. Né? Então tu vê, hoje o Irã, ele está no PP, pô, ele é o presidente da federação. Aí a esposa no PL, então ficou um negócio muito contrassenso. O Edilson querendo ser candidato a governo na federação dele. E a esposa aqui no PL. Tipo, ela vai apoiar Arthur e aí o marido dela vai lançar um candidato contra o Arthur? Não tem lógica, é contrassenso. Ou o Irã vem pro PL, então, se filia no PL, que ele pode trocar a qualquer momento. Ou então ele tenta ser candidato, tenta articular alguma coisa. Então, assim, não está muito compreensível essa situação. O Arthur Henrique conversou com o doutor Irã essa semana em Brasília, conversaram, não sei no que eles chegaram a falar, mas hoje não tem nada de negociata com a esposa dele para ser vice. É claro que pode haver uma construção. Nesse primeiro momento, ela nem pode ser vice do Arthur na suplementar, porque a resolução diz que tem que ter 6 meses de homologação da federação, e não tem. Então teria que entrar com uma ação judicial que prejudicaria o nosso candidato Arthur. Mas nada impede que em outubro possa ser conversado o nome da Gerlane para ser vice do Arthur.
0: Quando foi que o TSE homologou a
1: federação? Salvo engano, foi agora em dezembro. Salvo engano, foi em dezembro ou foi agora em fevereiro. Não tem essa mesma, mas não tem 6 meses.
0: Acho que foi, não foi em dezembro, foi depois.
1: Foi depois, então foi agora início de fevereiro.
0: Eu vou até mandar pedir para o pessoal dar uma olhada nisso.
1: Isso, mas não tem 6 meses, Getúlio.
0: Vamos ver alguma das contribuições.
1: Bora.
0: Que já chegaram. O Fábio Almeida. Fábio, aliás, eu queria que você mandasse dizer para a gente se você é ou não pré-candidato a deputado federal pelo PT. Nicolete, você votou favorável à reforma da Previdência do Bolsonaro em 2019. Lá, o pensionista possui corte de 50% no valor a receber após a morte do aposentado. Isso é defender a família?
1: Eu acho que o Fábio Almeida ele tem que relembrar alguns conceitos da reforma da Previdência. Na reforma da Previdência, a gente aprovou em parte ela, no que era saudável, porque a gente tinha muita regalia, muita coisa de algumas pessoas que ganhavam acima do teto e estavam ganhando aposentadorias enormes, enquanto o povo brasileiro estava sofrendo. Tanto é que dos policiais nós somos voto vencido. Então, lutei muito pela aposentadoria dos policiais também, colocaram idade mínima, aumentaram o tempo de contribuição das mulheres também. Então, foram dois pontos na reforma da Previdência. Aqueles que a gente cortou benefícios realmente e regalias de quem não precisava, e na outra que a gente foi derrotado, que tentou emplacar realmente uma aposentadoria melhor para diversas categorias. Aí eu não falo só de policiais, eu falo do pessoal da saúde, dos professores e demais cargos também.
0: Aqui é o André Felipe. Bom dia, Nicolete. Continue lutando pelas pautas da família, segurança e da direita. Contamos com você no Senado. O Joel Maduro, Joel Maduro, né? Só iludidos por votar em você, só iludidos para votar em você, Nicolete, fala muito e só Lídia.
1: Mas tem que falar, né? Ainda bem que eu estou conseguindo falar, porque o PT quer acabar com as redes sociais. Nem você poderia tentar ter entrado agora no YouTube da Folha, viu? Toma cuidado aí, porque se o Nicolete não falar, não for firme, vai ter censura das redes sociais, você não vai poder nem vir aqui escutar os seus parlamentares. E outra coisa, que se você olhar os meus resultados aqui, eu sou o deputado federal que mais entrega dentro desse Estado. Veja as obras que a gente tem pelo Estado, e são obras que elas são apresentadas. Só aqui na capital, 6 UBSs, já vou reinaugurar aqui a Adélio Tupinambá, professor Mariano, inaugurar Santa Teresa agora no postinho de saúde.
0: Bom, só para fins de ser justos, o Joel Maduro é jornalista e não é filiado ao PT.
1: Ah, bom.
0: Fora, ao contrário, o Joel Maduro, ele é antipetista.
1: Entendi. Não, mas é bom ele acompanhar então as redes sociais. E se ele é jornalista, pior ainda. Então tem que saber que a censura está vindo da esquerda para ser deputado que nem o Nicolete, senador agora.
0: Quem é, de over? Doutor Getúlio, mostra esse. Aonde é? Doutor Getúlio, olha o que o Flávio Bolsonaro. Mostra aí. Não entendi. Mostra esse resultado para o geólogo. Não, é na próximo bloco. O Zé Lorival mandou um áudio, vamos ouvi-lo.
2: Bom dia, doutor Getúlio Cruz, e ao nobre deputado federal Nicolete. Eu vou falar uma coisa aqui, você não vai me levar mal não, mas vou falar um negócio aqui. Eu queria dar uma, tipo assim, uma visão assim, para o nobre deputado Nicolete, que isso aí eu falei uma vez para o ex-governador do campo, e ele ouviu meu conselho. Aí ele vinha para Senado, eu falei que ele vinha para deputado, que ele não ganhava. Aí a mesma coisa eu vou falar hoje para o nobre deputado Nicolete, que não venha para Senado não, deputado, porque o senhor, sei que o senhor tem sua estabilidade financeira e tudo, mas o senhor vai ficar sem mandato se o senhor vir para Senado. Eu estou lhe avisando porque eu sou especialista em política. E o senhor não ganha para senador. Não é que eu não queira, não. É porque eu conheço de política. O senhor não ganha para senador em Roraima. Era só isso que eu queria falar. Um aviso que estou dando para o deputado. E bom dia aí para o nobre apresentador, o professor, doutor Getúlio Cruz, deputado Nicoletti. Bom dia.
0: José Lourival, quer comentar?
1: Claro, com certeza. Eu acho que eu entrego sempre as minhas missões, José Lourivaldo, para Deus. Deus está me colocando nessa missão aqui. A gente tem exemplos aqui no estado de Roraima, não é só quem tem dinheiro que ganha essa eleição. Se você achar porque o fulaninho A gastou 20 milhões para ser deputado federal, agora é senador, né? Porque a deputada que tem contratos de 300 milhões aí com o Lula vai atropelar todo mundo comprando. Você tem o exemplo do Teomário Mota, pô, que tinha um carrinho de som, saía na rua e foi eleito. Você tem o exemplo do Chico Rodrigues, que ninguém acreditou nele. Saiu numa pampinha velha dele pedindo voto lá, tirou uma foto antiga com o Bolsonaro, botou na rede social, foi eleito na época. Então, assim, o que eu acredito agora é que o povo está revoltado e que precisa de pessoas como Nicoletti. E eu tenho coragem. E, assim, eu respeito muito a sua opinião, muitas pessoas também falam isso, mas isso aí a gente não pode levar para a nossa vida. Eu acho que a gente tem que receber essa missão de Deus. Se Deus tocou meu coração e disse, Nicoletti, vai, a gente tem que ir. E hoje Roraima precisa do senador de direita. Outro, eu estava incomodado, Getúlio, como deputado, olhando os candidatos que estão aí. Me aponte um candidato de direita hoje, um pré-candidato a Senado aqui. Você não tem um pré-candidato à direita se não for o deputado Nicoletti, pô. Não tem outro que possa fazer, às vezes, da direita. Tu vai ter aqueles falsos direita que estão dizendo que são direita agora, que vão querer se aproveitar, mas não vão conseguir. E a gente já viu o resultado nas últimas eleições, pô. Ser direita é ser firme, é ser coerente, é votar com a direita e realmente acreditar que esse país pode mudar. Então, Lourival, obrigado pelas suas palavras aqui, mas Deus tocou meu coração e eu continuo firme aqui nessa vaga do Senado Federal.
0: O Rodrigues mandou parabenizar o deputado federal Nicoletti pela escolha agora como pré-candidato ao Senado. Que Deus lhe abençoe nessa campanha. Conte comigo, precisamos de pessoas assim como você, que bata de frente com esse sistema que aí está. Roberto Alcântara, motorista de aplicativo.
1: Um abraço ao Rodrigues Alcântara e dizer para vocês que a gente está lutando aí para não regulamentar os motoristas de aplicativos, nossos office boys, o pessoal que entrega aí no iFood, viu? Porque o governo Lula está querendo taxar vocês e quer acabar com a profissão de vocês também, viu? Contem conosco nessa missão.
0: Edmar, o único deputado federal que é da direita, Nicoletti, observação, e o prefeito de Boa Vista, não vejo outros. É o Edmar que diz isso aí. Vamos ouvir o Bahia, da região do Carrapato, né?
3: Bom dia. Deputado, bom dia. Eu não sei nem quem é essa Geraldo Bacari. É a primeira vez que eu ouvi falar. E é porque eu tô caindo nos dentes aqui de velhice em Roraima.
0: Caindo nos dentes.
3: Aí logo de cara quer ser vice-governador, né? Eu, hein? O Getúlio, voltando aí, aproveitar que o deputado tá aí e falar sobre aquela vicinal ali da Grameira Tanzânia, ali, frente à mineradora, que eu já cobri várias vezes. Rapaz, ali todo inverno a gente fica guiado lá. E eu já cobrei de prefeito, desse ex-prefeito aí, do atual, entendeu? Inclusive na rádio ele foi aí, eu cobrei. Lembra? Já cobrei de vereador e aquela vicinal, 4 quilômetros, nunca arrumaram, rapaz. Vai entrar em velho e não ficar ligado dentro de novo, entendeu? Tá certo? Dá uma cobradinha, doutor. Esse prefeito atual consegue pelo menos levantar o ator daquela vicinal lá, tá bom?
0: Pois é, lá perto da beira Tanzânia, né? Ele realmente, o Bahia, tem cobrado isso aqui, cobrou do atual prefeito Marcelo Gentoni, que ficou de mandar ver as coisas. Você, como aliado, pode pedir a ele para dar uma olhadinha.
1: Fique tranquilo aí, que já anotei aqui e já estou passando para a equipe da prefeitura aí.
0: Bom, o Gilson Taxista diz, bom dia, Getúlio, esse Fábio Almeida é petista. Aí não entendi, né? Bom dia, Getúlio. Nicoletti, vai firme, que você vai ser senador, sim. E o Gilson Taxista é o Gilson Taxista. Conte comigo.
1: Abraça os nossos taxistas aí, conte sempre com o deputado Nicoletti.
0: Olha, deixa eu lhe dizer, Fábio, manda dizer que tu vai ser candidato a deputado federal. É bom saber, eu respeito o Fábio.
1: E é bom ele vir, candidato, ele fala bastante, então ele tem que representar.
0: A história do Fábio, né? Posso até discordar de muitas coisas do Fábio, mas eu respeito pela sua biografia. Apóstolo Elton, né? A P deve ser Apóstolo Elton. É. Vamos ouvi-lo?
4: Bom dia, doutor Getúlio. Bom dia, ouvintes. Bom dia ao Nicoletti. É o Apóstolo Elton, presidente da Ordem de Pastores do Estado de Roraima. E eu vejo com muito bons olhos a indicação por parte do PL ao nome do deputado federal Nicoletti. Deputado Nicolete, o senhor tem plena capacidade de ser um bom parlamentar no Senado Federal, assim como foi na Câmara Federal, defendendo de fato a direita, um candidato puro de direita. Então eu desejo muito sucesso na caminhada e, se Deus quiser, Roraima te fará senador, porque você tem as pautas de direita como prioridade e tem demonstrado isso. Um grande abraço, doutor Getúlio.
0: Um abraço, apóstolo Elton, aí, uma manifestação de alguém com representatividade.
1: Ah, né? Com certeza, abraço aí o pastor Elton, ele que também é pré-candidato a deputado estadual, um bom nome, e a gente precisa de pessoas sérias, honestas e que queiram fazer a diferença aqui dentro do nosso estado.
0: Ele é pré-candidato?
1: Pré-candidato a deputado estadual pelo PL.
0: Tá, vamos ouvir Lourival Braga, o nosso marreteiro.
5: Bom dia mais uma vez, agora quem vai falar aqui é Lourival Braga, marreteiro. Bom dia, deputado Nicolete. Deputado Nicolete, como foi que ficou aquela situação? Se foram para a justiça ou condenaram o Lulinha, o filho do Lula velho, e também o irmão dele, parou a condenação ou não? E também aquela situação que estava querendo processar o Flávio Bolsonaro, que foi para a igreja. Que situação é essa? Me diz uma coisa aí. Olha, eu gosto muito do seu trabalho e vi que você já mandou muita emenda para o estado, mas falta também fiscalização. Lourival Braga, o marreteiro.
1: É isso aí, Lourival. O que a gente tem visto aí do Lulinha e do careca do INSS é que vai dar em pizza, né? Mais uma vez. Então, é o judiciário blindando todas as quebras de sigilo contra o filho do presidente Lula. Então, teve solicitações da CPMI do INSS. Foi feito um relatório para o Alfredo Gaspar, que é nosso colega deputado federal, mas nada avançou. Eles barraram essa votação do próprio relatório. O STF barrou a quebra de sigilo que tinha sido aprovada na CPMI do INSS e nada avançou. Porque a gente vê que o sistema hoje é um conluio do STF, PT e Lula. Então nada avança. A gente tem combatido isso, tem ido para cima e realmente é algo que não nos deixa feliz, porque hoje a gente está vendo que o sistema está vencendo a vontade dos poucos que restam ainda dentro do Congresso Nacional.
0: Bahia, lá da região do Carrapato, mandou um complemento do áudio dele. Vamos ouvi-lo?
3: É a vicinal da Grameira Tanzânia, ali em frente à mineradora na BS, sentido para Caraima, entendeu?
0: Pronto. Ele está dando o endereço da vicinal da Tanzânia. Bom, vamos ouvir o Fábio Oliveira. O Flávio Bolsonaro acabou de publicar no Instagram que a PL que o ministro suspendeu, foi ele mesmo o ministro que escreveu o texto.
1: É brincadeira, né? Não bastava já eles investigarem, julgarem, condenarem aqui, ainda o camarada está escrevendo o texto e mandando lá para dentro do Congresso. Eu não duvido não, viu? Eu não duvido de mais nada, Getúlio. Do jeito que a gente está vendo as coisas acontecer, né? A gente viu agora a prisão, a busca e apreensão na casa lá do presidente do PP Nacional, do Ciro Nogueira, né? E que nas mensagens trocadas ali, diz que chegou já o texto de uma emenda prontinha, né? Ali nas mãos do senador. Então, infelizmente, Brasília, né, precisa a gente abrir essa caixa preta aí da CPI do Banco Master.
0: Pois é, e o Cacá e o Antônio Carlos de Almeida Castro, eu ouvi uma entrevista dele, ele foi também advogado lá na Lava Jato, do Romero Jucá, e ele fez uma comparação entre o Ciro Nogueira e o Romero Jucá. Comparação Lava Jato, CPI não, apuração do Master. E ele disse, olha, é normal que um político receba, né, as empresas têm lobby, receba pedido de um grupo econômico e disse, olha, nós na Lava Jato, nós isentamos e inocentamos o Jucá. É um caso semelhante ao que está acontecendo com o Ciro Nogueira. Não sei se ele tem razão ou não, o Cacá é muito espaçoso, tem muita
1: influência. Só o que não pode, porque a gente vai abrir um parêntese aqui para o ouvinte da Rádio Folha, é receber algum benefício próprio com relação a isso, né? Uma coisa é você defender os policiais federais, que nem eu represento, eu defendo o pessoal da enfermagem, me solicita, ó, Nicolete, apresenta um projeto de lei dessa maneira, beleza. Agora, tu receber uma mesadinha, casa de luxo sendo paga por isso, cartão de crédito ilimitado, pô, aí não dá, né,
0: Getúlio? Não, é uma mesadinha.
1: Eu tô falando mesadinha aqui porque no nível estratosférico aí que a gente tem lá em cima, né, pelo menos só o que tá soltando agora, né?
0: Se a mulher do Alexandre de Moraes recebeu
1: 129 milhões?
0: Recebeu 80 e pouco.
1: Estão dizendo 129 milhões.
0: O contrato era 129.
1: Entendi. E ela conseguiu receber só
0: 80 efetivamente e recebeu 80 e poucos milhões.
1: Eu não tinha essa informação.
0: A mesadinha...
1: 300 mil?
0: Quase nada.
1: Triplex, agora que está aparecendo, né? Está aparecendo triplex, que também estava sendo pago 22 milhões.
0: O Valcimar, ou é homem ou mulher? Esse nome é comum de dois gêneros, né? Vamos ouvi-lo?
6: Bom dia, doutor Getúlio, de novo. Eu escutei a mensagem do pastor Elton, né? Que é representante de quê? Ele devia representar as ovelhas dele, da igreja. Não se meter em política, porque eu acho muito errado. Pastor, pastora, ser envolvido com política, que na política só corre corrupção. Só corrupção e ladruagem.
0: Tá certo, Valcimar. É uma opinião sua e, aliás, a opinião de muita gente, né? Mas ele tem o direito de expressar a opinião dele, tá bom? Vamos ouvir o Ivo Son, ex-deputado estadual.
7: Bom dia, doutor Getúlio, bom dia, Rádio Folha. Essa rádio sempre trabalhando em prol cada vez mais para o estado de Roraima, no Brasil, Boa Vista. Uma rádio imparcial, séria e verdadeira. Fica aqui todos os meus agradecimentos a essa grande rádio e ao seu programa Agenda da Semana. Temos falar aqui ao ex-deputado Ivo Son. Primeiramente, eu quero agradecer a Deus e ao nosso Senhor Jesus Cristo e dar um feliz dia das mães a todas as mãezinhas do Brasil, em nome da minha mãe, da minha esposa, das minhas filhas, e dizer feliz dia das mães, que Deus possa abençoar cada uma dessas mães maravilhosas, guerreiras e lutadoras. Que Deus abençoe e proteja sempre. Feliz dia das mães, todas as mamães. E, doutor Getúlio, o que diz respeito aí, tantas entrevistas dos deputados federais hoje, como sempre, a gente da semana trazendo assuntos muito importantes para o Roraima, eu creio que eu já tinha escolhido o meu voto para pré-candidato à reeleição à época, que era o senador Messias Jesus. Mas como ele foi para o Tribunal de Contas, aí ficou bem aberto mesmo a escolha, como bem disse o senhor e aos demais, a escolha para senados aqui no estado de Roraima. Já também com a saída do ex-governador Antônio Donário também, então ficou um leque bem aberto para a escolha de senados para o estado de Roraima. Mas entendo que o povo vai saber escolher verdadeiramente o que é melhor para Roraima e o que pode ser feito para o Senado Federal, uma representatividade séria, correta e verdadeira, que tenha coragem realmente de enfrentar esse STF e, acima de tudo, lutar principalmente pelo povo de Roraima, se assim aqueles que lutarem o nome para pré-candidato ao Senado, com certeza o povo vai decidir com clareza, firmeza e muita responsabilidade. Que é um cargo que esse ano precisa ser bem visto como bem dizem os deputados, que talvez a eleição para o Senado esse ano seja até mais importante do que para a eleição para presidente da República. Mas eu quero declarar que, com certeza, meu apoio para pré-candidato ao presidente da República é o Flávio Bolsonaro, com certeza, dando continuidade ao grande trabalho do seu pai, Jair Messias Bolsonaro, que fez muito e fala muito mais ainda, se Deus quiser, com a eleição do presidenciável Flávio Bolsonaro este ano para a eleição de 2026. O mais, líder da mãe, que Deus abençoe a todos, sucesso aí aos pré-candidatos senados e que Deus assim faça o melhor para o Roraima e que o povo escolha o que é melhor. Um grande abraço em nome desse grande amigo de vocês, Ivo Son, um grande abraço aí, doutor Getúlio, também, especialmente para a Dona Nazaré e toda a equipe Folha. Líder das mães, Dona Nazaré.
0: Tá bom, Ivo Son, muito obrigado pela sua participação. O deputado Ivo Son foi um bom parlamentar. Bom parlamentar, e eu conheço a trajetória da sua família, inclusive. Deputado Nicolete, por que que você afirma com tanta convicção que você é o único nome que representa a direita aqui no estado?
8: É só você acompanhar, Getúlio, a trajetória dos parlamentares nas suas votações. É simples. Se você buscar na Câmara dos Deputados, os deputados federais que estão lá, a votação de cada um, você vai ver. Quem votou pela anistia, quem colocou a assinatura para requerimento de urgência da anistia e depois tirou, entendeu? Quem votou a favor das pautas da direita lá dentro do Congresso Nacional, estou falando de deputados e senadores. Então, tem tudo registrado. Então, nesse registro de votações, você vê que o deputado federal Nicolete é o único que tem coerência. E aqui você bem, também bem justo com o pastor Diniz, que é um outro parlamentar que votou também no que eu acompanhei, a grande maioria, também com a direita, né? Mas quando a gente fala de Senado Federal, de pré-candidatos ao Senado, pode puxar todos os candidatos aí, fazer uma leitura das suas votações, fazer uma leitura do que eles falaram sobre a STF, do que eles assinaram pedido de impeachment ou não de ministro da STF, ninguém assinou. Não tem ninguém que assinou. Pode ser que a partir de agora, surgindo o Nicolete, que é o único de direita pré-candidato ao Senado, que vão começar a falar do STF, que vão começar a falar que são de direita, mas tem um histórico. Isso é assim, eu até acho que eu não preciso eu estar falando aqui mostrando. O povo já sabe, entendeu? É só buscar os resultados das votações e que ninguém assinou o processo de impeachment, que ninguém falou sobre o Banco Master. Não tem nenhum deles, Getúlio. Então eu me sinto hoje muito tranquilo de dizer que o Nicolete é o único parlamentar e é o único pré-candidato ao Senado que realmente representa a direita pura aqui dentro do Estado.
0: Por uma questão de justiça, até como aqui na imprensa a gente tem a obrigação de acompanhar a atuação dos parlamentares, e eu tenho alguma tranquilidade de falar, porque nenhum dos dois é candidato. O ex-senador Messias de Jesus, em sua grande maioria, ele teve uma postura de um político de direita. Ele nunca apoiou...
8: Hoje não é pré-candidato, né?
0: Ele não é, por isso que eu tenho tranquilidade...
8: Estou falando dos pré-candidatos, né?
0: Eu tenho tranquilidade de falar
8: isso. Não, o Messias realmente, eu vou colocar 70%, ele votou com a direita. Ele só não foi tão enfático, assim como o senhor vai falar do Irã também. Eles não foram enfáticos a ter processo de impeachment contra ministro. Então isso tem que ser justo também de falar aqui. Nem Messias e nem Irã. Agora, nas votações, realmente, questão de demarcação de terra indígena, Messias e Irã estavam apoiando... Então aqui a gente está falando, realmente de César o que é de César, os dois 70% sempre votaram com a direita, isso é fato. Só não tiveram essa toda firmeza que a gente tanto buscava também nos senadores.
0: O partir para cima.
8: Agora, não são pré-candidatos, né?
0: E votaram no Davi Alcolumbre. Você votou no Hugo Mota?
8: Rapaz, eu tenho que falar aqui que eu não votei no Hugo Mota.
0: Não votou?
8: Não, eu fui um dos 33 que votou no Van Hatten.
0: Ah, é?
8: Eu vou abrindo para o senhor de primeira mão aqui.
0: Parabéns,
8: meu Van Hatten, votei pro Van Hatten. Entendeu? Porque o Hugo Mota, na verdade, eu não acreditava que ele iria fazer, né, acontecer todas aquelas promessas que ele fez. Fez muita promessa, né? E o Van Hatten não, o Van Hatten é um deputado ali dedicado, firme, corajoso. Que,
0: aliás, está com mandato suspenso, né?
8: É outra vergonha, né? E tem parlamentar aqui do estado que votou para suspender o mandato do Van Hatten, do Zé Trovão, né? E do outro deputado, que é o Van Hatten, Zé Trovão e... Tem mais um que foi...
0: São três
8: ali, agora me fugiu o nome do outro parlamentar. É. Mas enfim, você imagina, são parlamentares. A Gleisi Hoffmann invadiu a Câmara dos Deputados, sentou na mesa do presidente também lá atrás, não teve nada com ela. Agora nós estávamos lá ordeiramente, pacificamente, né? A gente ocupou ali as duas casas. Nós ocupamos o Senado e a Câmara. Lá no Senado desligaram as câmeras todas lá. Na madrugada ninguém sabe quem entrou na mesa, quem não entrou, quem estava ocupando. É. Na Câmara sobrou para os deputados. Aí você vê parlamentares do Republicanos de Roraima votando pela suspensão do mandato do Van Hatten e demais parlamentares. Então eu não vou nem falar nome aqui de parlamentar, mas pessoal, não dá. Não dá. É o nosso direito, né? A nossa prerrogativa está sendo tolhida por conta de uma pressão política aí.
0: Teve parlamentar do Republicano que votou pela suspensão do Van Hatten?
8: Teve. Parlamentar federal, deputado federal. Participa do Conselho de Ética.
0: Quantos dias foi a suspensão?
8: Dois meses.
0: Então, 2 meses exatamente na eleição eles estão afastados.
8: Justamente, para tirar o poder que ele tem ali, né? De poder transitar, de poder falar na tribuna. Né? E o Van Hatten é para candidato a quê? A Senado Federal, lá no Rio Grande do Sul. Está liderando as pesquisas. Né? Então, você vê as manobras que vão acontecer. Pode ser que aconteça com o deputado Nicolete também. Já quero inventar alguma coisa para tirar alguém de direita aqui no estado. E aí eu preciso do povo do meu lado. Por isso que eu venho aqui na rádio, a gente fala, a gente tem rede social para poder falar. O Nicolete fala muito. Eu falo, mas eu mostro, Getúlio. Se o senhor me der a oportunidade, acabando aqui o programa, de falar só um pouquinho sobre recurso, que eu acho que é importante as pessoas entenderem que eu não sou só a rede social batendo, fiscalizando, cobrando e votando, não. Eu tenho muito recurso aqui, Getúlio.
0: E aí, pronto, se me der essa oportunidade... Você tem aí quase 4 minutos e meio para falar sobre
8: recurso. Ó, coisa boa, então.
0: Fique à vontade.
8: Obrigado, Getúlio. Então, falar sobre recurso para vocês. Eu sou o único parlamentar de 2 mandatos na Câmara Federal. Tá? Então, sou o Jonathan Errol, o que tinha 3 mandatos, saiu para ser ministro, ficou só o deputado federal Nicolete. Então eu tenho muito recurso que eu já apresentei. O que, que o Nicolete apresentou para Boa Vista? Bairro Pedra Pintada. Não era bairro, chamava de invasão, a gente colocou asfalto, meio fio, calçada, iluminação pública na maioria do bairro Pedra Pintada. Então, primeiro recurso no Pedra Pintada, deputado federal Nicolete. Bairro João de Barro, era só lama, era invasão do lado da ex-prefeita Tereza Surita, reclamava que ela não dava atenção. Nicolete aportou recurso junto com o senador Irã, que deixe bem justo aqui, eu e Irã colocamos o primeiro recurso para o primeiro metro de asfalto do bairro João de Barro. Nicolete colocou recurso para 6 novas UBSs ou então reconstrução. Nicolete já entregou então algumas UBS, que é Jardim Equatorial Cruviana, eu já entreguei. Nós temos aqui em fase de reconstrução, já entregando o Olenca. Nós temos a Deli Tupinambá, que eu estou cobrando o prefeito aqui também, que é nosso parceiro, mas que a gente não reinaugurou ainda e já está pronta. E a população tem clamado pelo Deli Tupinambá, que é no Nova Cidade. Então eles ficam tendo que ir lá no Pérola, mas foi reconstruída. Porte 4, excelente unidade. Nós temos a professor Mariano, no Caranã, para reinaugurar também. Nós temos eu entreguei no Vila Jardim, pessoal. Ninguém nunca pensou em botar uma OBS lá. Eu coloquei uma OBS que já está funcionando dentro do condomínio do Vila Jardim para 12 mil pessoas. E a gente tem também, né, a Santa Teresa, que agora é na terça-feira, 9 horas da manhã, estou indo com o doutor Zeituni para a gente inaugurar então a OBS Santa Teresa. Temos um centro especializado em reabilitação pertinho da Vila Olímpica, para criança autista, para criança com qualquer tipo de deficiência também intelectual ou física. Então vai ser um ponto de apoio muito importante. As obras de um bloco novo para o Hospital da Criança já vão começar, são 5 milhões de reais. Para o estado, fui eu que coloquei recurso para ampliação da

0: de asfalto na Vila Central. Quantos parlamentares já passaram desde que o Brasil, desde que a gente voltou aqui da Constituição 88, das eleições todas que passaram, ninguém tinha botado meia de asfalto no, na Vila Central. Nicolete é o primeiro parlamentar que asfaltou metade praticamente ali da Vila Central. Aí nós temos recursos também, né, refazendo o asfalto ali na Félix Pinto. Nós temos o UBS na Serra Grande 2. Nós temos o UBS lá na Vila São José. Né? Nós temos então recurso para a Vila do Cantá, para reforma de escola. Então a gente tem muito recurso no Cantá. Vai para Bonfim, recuperação de ponte, estrada vicinal, infraestrutura urbana. Aí você chega em Normandia agora, recuperação lá no Napoleão, de uma estrada vicinal também, que tem um grande acesso. Você chega Alto Alegre, colocamos LED em Alto Alegre, praticamente toda Alto Alegre de LED. Nós temos Vila Recrear agora, que já vai começar uma pavimentação na Vila Recrear. Tem estradas vicinais em Alto Alegre também. Você vai para Iracema, Iracema também, nós fizemos ali recapeamento no asfalto, praticamente metade do município de Iracema. Temos novos investimentos para Iracema também. Temos Caracaraí, LED também, iluminação praticamente em todo o centro ali, alguns bairros de Caracaraí, revitalização do terminal rodoviário de Caracaraí. Nós temos recurso em Rorainópolis, né? Avenida ali no Parque Amazônia é uma avenida do deputado federal Nicolete, uma grande avenida que era ali, passando na frente da prefeitura também. Temos recursos para reforma de UBS, investimos na agricultura familiar em Rorainópolis. Vamos para São Luís, tem infraestrutura urbana em São Luís. Temos em Caroebe, recuperação de estrada vicinal, pontes também. Temos recuperação de estrada vicinal em São João da Baliza também. Então, todos os municípios sendo contemplados com emenda parlamentar do Nicolete. E obras que aparecem. Então, quem anda muito aqui vê placas do Nicolete, né? Essa UBS aqui é do Nicolete, tá? UBS entregue. Né? Passa ali pelo Cantar, eletrificação rural. Tem. Vai ali também no Mucajaí. Chegando no Mucajaí, vai ver uma placa do deputado Nicolete. Então, é um deputado que mostra o resultado. Não é aquele que diz que trouxe 300 milhões e tu não vê uma UBS construída, Getúlio. Tu não vê a maternidade, tu não vê o hospital da criança. Então, você precisa ver. Então, eu tenho que mostrar. Tenho colocado isso nas redes sociais também. Então, fica aqui dizendo para vocês. Sou pré-candidato ao Senado, para que a gente possa ter alguém de coragem, de direita, representando o Roraima, alguém que tenha princípios e valores que já foram demonstrados nas votações pelo deputado Nicolete, que não se intimida e que vai para cima assim, dos abusos que estão acontecendo dentro do judiciário. Então, realmente, esse é o deputado Nicolete, um cara firme, com coragem e que entrega muito para o estado de Roraima. Obrigado, Getúlio.
1: Deixa eu lhe dizer, eu fiz uma sugestão quando o deputado federal Duda Ramos esteve aqui, que os pré-candidatos a deputado, à reeleição e ao Senado, façam um jeito de disponibilizar nas suas plataformas sociais um detalhamento dessas emendas, para que a população possa acompanhar os detalhes e, se possível, ajudar a fiscalizar.
0: Nós temos site, nós temos um link no Instagram, então siga lá, deputado Nicolete. Coloca no Instagram, tem um linkzinho, vai direto para o site. Nós temos folder de cada município com cada obra entregue pelo deputado Nicolete e cada um dos recursos que já foram alocados. Então, um site e mais um folderzinho de cada município com os recursos que a gente já empregou.
1: Pois é, e antes de decidir o voto, o eleitor, a eleitora, vá lá, né? Não, ele disse que fez um OBS, não sei onde, eu vou lá para ver.
0: Isso, Getúlio, muito importante fiscalizar.
1: Vou lá
0: para
1: ver isso, perfeito. Vou ver para ver como é que está o João de Barros.
0: Pedra Pintada, Santa Cecília, que eu esqueci.
1: Santa Cecília, tá bom? É uma sugestão que eu tenho para que cada candidato, né? Eu sei que veio muito recurso para Roraima. Se há uma coisa que você não pode criticar a bancada, é que ela tenha sido capaz de trazer recursos. Mas é preciso que esse recurso chegue na ponta. O deputado está abrindo aí uma camisa.
0: Monte Roraima.
1: A do Monte Roraima, tá aí, ó.
0: Vou dar pro senhor aqui, que é um time de 3 anos de criação, ganhou do Manaus ontem na Série D. Sei que o senhor tem seu time do coração, mas eu acho que assim, eu incentivo o esporte, já ajudei o Baré, já ajudei o Gás, continuo ajudando os times todos aqui, mas acho que é importante pro senhor ter na sua coleção aqui, tá bom, dos nossos times.
1: Eu sou barelista, né?
0: Com certeza, eu sei disso. Mas tô dando uma verde e amarelo pro senhor aí.
1: Muito obrigado pelo presente. Bom, são 11 horas e 2 minutos, vamos de ouvir agradecendo aqui a presença do deputado Nicolete. Vamos ao intervalo de uma música e voltamos aqui agora para conversar sobre terras raras.

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1: 16 horas e 10 minutos. Você ouviu no nosso intervalo musical mais uma música de homenagem às mães. Rick Renner, Mãe, composta por Geraldo Antônio de Carvalho, mais conhecido como Rick. Aqui no depois você ouviu Regra, Vinícius de Moraes, Regra 3. Composição de Toquinho, de Vinícius de Moraes. Aqui no Agenda você só ouve o melhor da música popular brasileira. Vamos ler algumas das contribuições que chegaram aí, não deu tempo até agora? A Thaí Nascimento. Bom dia, senhor Getúlio. Quero mandar meu abraço para todos desse lindo estado, para todas as mães, né? Desse lindo estado. Acredito que uma eleição indireta seja melhor para Roraima. Uma eleição a essa altura só traria despesa desnecessária para Roraima. E em outubro já está aí. Acredito que seja uma discussão que só traz estabilidade. Abraço, doutor Getúlio. E a Thaí Nascimento que manda dizer. Vamos ouvir, vamos ler a mesma. Roraima é um estado lindo, merece que tenhamos políticos que pensem no bem do bem-estar do estado. Vejo que a possibilidade de Alexandre de Moraes ter a atuação que tem e a falta moral, de moral que o legislativo tem em virtude da grande corrupção que temos no Brasil e esses ficam subjugados pelos seus atos. Sobre a suplementar, não creio que uma eleição direta seja benéfica para Roraima, já vista que a eleição de outubro está muito próxima. Essa é a minha opinião. De quem é essa opinião? Vamos ver. Não tem, né? É uma mulher, mas está lida aí. O Claudionor do Buritis. Bom dia, meu amigo. Estou ligado aqui no Buritis. É o Claudionor. Muito obrigado, Claudionor. Rafael Batista, ouvinte, diz o seguinte. Manda um alô para nós do gás, doutor Getúlio, do pessoal que transporta gás, é o Paulo Madeireiro e Rafael Batista. Bom dia, geólogo Salomão Cruz. O Brasil tem uma das maiores riquezas minerais do mundo, inclusive com potencial em terras raras. Mas ainda corre o risco de repetir o histórico de vender matéria-prima em toneladas e depois comprar tecnologia pronta em gramas, pagando muito mais caro. Na sua visão, o Brasil deveria fazer um acordo estratégico com os Estados Unidos, não apenas para exportar terra rara, mas, exemplo, transferindo tecnologia, processamento de material em solo brasileiro e formação de técnicos para dominar essa cadeia produtiva. Porque se o minério sai bruto, daqui o conhecimento fica lá fora. Bom, como anunciamos, eu vou aproveitar essa pergunta do Rafael para conversar com o Rafael Batista, para iniciar a nossa conversa aqui com o geólogo Salomão Cruz, conforme nós anunciamos. Na verdade, essa questão, a pauta, a terras raras, voltou ao noticiário depois que o presidente do Brasil, Lula, esteve lá em conversas com o presidente Trump dos Estados Unidos em Washington, nessa quinta-feira dessa semana, né? Embora não saibamos os detalhes dessa conversa, porque o governo americano até hoje não soltou uma nota oficial, apenas as palavras do presidente, que o Lula é um presidente dinâmico, palavras de Trump, e até alguns alguns petistas ficaram irritados aqui, porque eu disse que não foi a diplomacia brasileira que conseguiu levar o Lula até o Salão Oval da Casa Branca. Mas ele foi lá a pedido do Joesley Batista, que foi um dos empresários a financiar a posse do Donald Trump, uma coisa que é normal nos Estados Unidos. E eu disse também que boa parte da boa informação que o presidente estadunidense tem sobre o presidente brasileiro é levada pelo Joesley Batista, que frequenta a Casa Branca como um grande empresário. E eu fiz essa comparação para dizer que é muito difícil que a gente venha vencer qualquer coisa contra a atual Roraima Energia, que é de propriedade dos irmãos Batista, tá bom? Então, voltou. Terras raras. Aí eu quero começar a conversar com o Salomão a partir dessa pergunta do Rafael Batista, Salomão, que ele te pede algumas informações aí sobre por que, que o Brasil não vincula a transferência de tecnologia à exploração de terras raras. Vamos começar por dizer o que, que é terras raras, que não são tão raras assim. Bom dia, Salomão.
2: Bom dia. Terras raras é um tipo de minério que ele é importante para a tecnologia moderna, para a energia de transição, né? Eu vou começar respondendo o seguinte. Eu tenho um amigo que é geólogo já com mais de 90 anos, que ele diz assim: olha, terras raras enquanto minério não tem valor nenhum, né? O que vale na terras raras é a tecnologia de refino das terras raras, né? Se a gente for analisar, por exemplo, a China tem terras raras que dá para abastecer o mercado mundial por 50 anos ou mais, o Brasil tem também, e o mundo todo procura terras raras, né?
1: Até no fundo do mar.
2: Do ponto de vista estratégico, o que que acontece? Os Estados Unidos é o único país que não tem terras raras. Ele tem 1,5%, 2% da reserva mundial, né? E está correndo atrás de reaproveitamento de minérios de minas antigas de carvão para tentar abastecer o mercado interno. Ele não tem a tecnologia, não domina a tecnologia de refino das terras raras e depende basicamente do fornecimento da matéria-prima japonesa. Isso decorreu porque da década de 1970 os Estados Unidos já começou junto com a China num processo de enriquecimento das terras raras. Só que a China começou a jogar no mercado a matéria-prima barata e os Estados Unidos deixou de investir em tecnologia. Bem, o Brasil, ele tem terras raras e não tem tecnologia. Os Estados Unidos têm tecnologia, iniciando num processo de invenção, repesquisa, tá certo? E faz, desesperadamente, faz convênio com vários países onde tem terras raras, tentando ver se ele escapa do mercado chinês, né? Por exemplo, o Brasil tem, os Estados Unidos tem convênio com a Austrália, de 8 bilhões de reais para a produção de terras raras. Tem convênio com a França, para refino de terras raras. E tem convênio com o Japão, para o refino e para a pesquisa. Para ter uma ideia da importância, Túlio, o Japão tem terras raras a 6 mil metros de profundidade no oceano, né? Lá foi constatado que tem mais ou menos 16 mil toneladas, de milhões de toneladas de lama de terras raras. E os Estados Unidos têm investido nessa exploração dessa mina de profundidade do Japão para tentar ver se ele consegue abastecer o mercado interno e suprir, se liberar da dependência da produção chinesa. A China domina quase que 90% do mercado de produção de exploração até o refino, tá certo? E ela cria condições para que os Estados Unidos não cresça. Com relação, por exemplo, a quem o Brasil deve escolher, né? Vamos optar por uma parceria com a China. A China não precisa da matéria-prima brasileira. A nossa alternativa é os Estados Unidos, né? Porque se a gente fizer uma parceria com os Estados Unidos, já tem parceria, né? A gente consegue transferência de tecnologia e consegue colocar nossa produção no mercado. O problema nosso é a questão da política do governo brasileiro e a questão ambiental, né? Os Estados Unidos gastou agora 2 bilhões e 300 milhões para comprar a mina de Serra Verde lá em Goiás. Só que a mina de Serra Verde em Goiás, esse ano, está tendo problemas ambientais, né? Está dificultando essa
1: exploração. Está tendo restrições ambientais.
2: Restrições ambientais, né? De várias ordens. O Ministério Público Federal entrou com uma ação, né, tentando impedir que ele seja explorado. Então, assim, né, nós temos matéria-prima, não temos tecnologia, precisamos de parceria, e a parceria nossa, com certeza, são os americanos, né? O presidente Lula, a primeira viagem que ele foi aos Estados Unidos, ele ofereceu a exploração de terras raras da Bahia, não cumpriu com a promessa, e com certeza, nessa viagem agora aos Estados Unidos, uma das condições básicas que o presidente americano impôs foi a questão da prioridade na questão no fornecimento de matéria-prima, terras raras, né?
1: Bom, deixa eu colocar uma pitadinha aqui nessa história, né? O Rafael Batista, ele fala, por que que o Brasil, em vez de exportar esse minério bruto para depois importar ele processado, por que o Brasil já não processa aqui? Olha, Rafael, eu vou citar alguns casos para você. O Brasil não deveria exportar mais minério de ferro.
2: Exporta.
1: E exporta. É. O Brasil já tem uma indústria siderúrgica capaz de exportar pelo menos o ferro já laminado, né? O Brasil exporta soja, sujeito a uma série de controles sanitários, enfim. O país já tem tecnologia para exportar o óleo refinado de soja, já tem tecnologia e governança para, em vez de mandar soja, mandar carne de frango, mandar carne bovina, mandar carne suína, mas continua exportando a soja bruta. O Brasil não precisava exportar café em grãos, já poderia exportar café embalado para diretamente para as lojas. É que esse país, como dizia o Nelson Rodrigues, ele tem o complexo de cachorro vira-lata.
2: O Brasil não precisava importar 80% dos insumos da agricultura que importa. Pronto. Do APK. Né? Nós temos matéria-prima aqui, que com tecnologia de domínio geral, daria para a gente produzir o adubo necessário para
1: toda a nossa produção
2: agrícola, né? Mas a gente importa, né? E agora mesmo nós estamos tendo problema com essa questão do Irã, com relação ao fornecimento de matéria-prima. Com relação à questão do nióbio, das terras raras, eu vou voltar e dizer o seguinte: não é fácil a tecnologia de refino das terras raras. Assim, para resumir, a exploração é fácil, né? Nós temos muita argila iônica, que é a maneira mais fácil de explorar. Nós temos o Pitinga, que é de chinês, que tem mais ou menos 20 milhões de toneladas de minério de terras raras, né? Que está no rejeito.
1: 20 milhões de toneladas.
2: Está no rejeito. Está no rejeito da casterita, é só reaproveitar esse rejeito, né? Mas acontece o seguinte: a gente só faz tirar o óxido de terras raras. E a gente não tira por elemento. Por exemplo, óxido de terra rara, neodímio. A gente tira o óxido agregado. São 17 elementos que, quando a gente extrai da natureza, ele vem junto. E para desagregar, fazer cada um desses elementos, nós não temos tecnologia para fazer. Sim, ainda mais fazer o refino, fazer o metal e nem fazer o superima, que é o maior consumo de tecnologia. Para a gente conseguir chegar aí, eu imagino que a gente vai conseguir aí demorar uns 5 anos com mais ou menos uns 50 milhões de reais de investimento. Ora, nós temos agora, tem uma aprovação da lei de política nacional de minérios críticos, está certo? O que tem de recurso disponível para isso aí? 2 bilhões. 2 bilhões de reais do governo brasileiro. 2 bilhões de reais é o preço que os Estados Unidos compraram a mina de Serra Verde em Goiás. É nada. É nada, né? Esse convênio dos Estados Unidos com a Austrália é de 8 bilhões. De dólares, né, mais de quase 60 bilhões de reais. Não temos recurso. Fora esse recurso do Fundo Nacional que está sendo criado com a lei, diz a lei que tem 55 bilhões de dólares aí, de reais, para colocar à disposição, para incentivar a exploração de terras. Só que esse incentivo, ele não vem através de recursos, ele vem através de financiamento do BNDES, enfim. Nós não temos condições de, a curto prazo, produzir refino de terra rara. O que que acontece? Como a terra rara não é tão rara assim, todo o mundo está procurando terras raras. De repente, se nós não conseguirmos resolver essa questão da parceria, as terras raras vão ser descobertas no Japão, na Austrália, em Myanmar, no Vietnã, e depois as terras raras brasileiras não valem mais nada, porque aí os Estados Unidos, que é o grande consumidor, já tem fornecimento de matéria-prima. Para nós temos a vantagem da localização geográfica, tá certo? Nós temos a vantagem de já termos reserva cubada, tá certo? E nós temos vontade de termos projetos iniciados da exploração de terra rara. Então, o que é que falta? Convênio Brasil-Estados Unidos para a gente conseguir adquirir a tecnologia de refino das terras raras.
1: E aí não há soberania para tanto.
2: Não tem nenhuma empresa brasileira, não, que seja detentora de pesquisa de terras raras. Todas as empresas que pesquisam terra rara no Brasil são australiana, japonesa, francesa, inglesa, americana, lá até Serra Verde, Goiás. A empresa que é detentora do título de exploração das terras raras em Goiás, ela é de capital britânico e americano, né? Então, como é que vai ter a questão de segurança nacional? É produção de matéria-prima, por exemplo, é questão de segurança nacional vender o ferro bruto? Não, né? Nós estamos vendendo ferro bruto acho que mais de 50 anos, está certo?
1: Muito mais.
2: E o Brasil não teve nenhum problema com relação à questão de segurança nacional.
1: Se nós não temos, soberania para agregar valor àquilo que nós já temos tecnologia, o que nós não temos tecnologia é muito pior. Bom, o presidente anunciou que o Brasil vai negociar com os Estados Unidos, mas sem perder a soberania.
2: Isso não existe, né? Isso é discurso político.
1: Discurso político, eleitoral.
2: Não tem essa discussão de soberania. Nós não temos a própria lei que foi aprovada agora na Câmara dos Deputados, da Política Nacional de Mineração de Minérios Críticos e Estratégicos, a própria lei, ela abre essa perspectiva para entrar de capital estrangeiro. Né? Não tem nenhum problema. Né? O que nós temos que fazer é o seguinte, nós temos que receber em troca da exploração, da exportação da terra rara, está certo? A gente pode começar explorando como matéria, como minério, e nós temos que fazer um convênio tentando ver se a gente. Porque nós temos tecnologia, mas ela não tem.
1: Então, ela
2: não tem dimensão para a gente produzir a terra rara já refinada, né? Então a gente tem que fazer esse convênio, eu não tenho nenhuma dúvida. E aí não tem nenhuma questão de segurança nacional, né? Essa é uma questão que é moda discutir isso, terra rara virou moda. Eu vou dar um exemplo, até falar um negócio interessante. Nós temos terras raras em Roraima, né? A terra rara que foi descoberta agora, argila iônica, foi descoberta uma ocorrência de argila iônica com alto teor de terra rara. Só o seguinte, essa descoberta da terra rara em Roraima, para a gente começar a explorar ela, vai demorar mais ou menos uns 8 a 10 anos. Isso se tudo correr normal.
1: No mínimo.
2: No mínimo, né? Aí, apareceu algum capital para investir em terra rara em Roraima? Não apareceu. Por quê? Porque o pessoal está interessado a curto prazo. Os Estados Unidos, daqui em 2030, ele já quer ter autossuficiência na produção de terras raras, né? Então, por exemplo, está todo mundo interessado em explorar terras raras em Goiás, em Minas e na Bahia, né? Porque lá já tem adiantado um processo de exploração que vem desde o requerimento, pesquisa, requerimento, enfim, e até a exploração do minério, né? Não, sabe assim... daqui a pouco, vou insistir, daqui a pouco nós estamos com um produto que tem valor agora, tá certo? E não vai ter nenhum valor porque não é tão raro assim. Né? Raro é a tecnologia. A matéria-prima, ela não é rara, ela tem em abundância, né?
1: O Salomão chamou a atenção de um fato que precisa os brasileiros estarem atentos. A questão ambiental e também indígena. É isso que impede que o país avance na exploração de seus minerais estratégicos. Vou dar um exemplo. Diz que, além de querer emplacar o ministro da sua preferência, o Alcolumbre resolveu bater de frente com Lula na indicação do Messias, né, por conta de que até agora a questão ambiental e indígena impediu o começo da exploração do petróleo na costa oriental, ou seja, ali na costa do estado do Amapá. Os ambientalistas dizem: não vamos permitir. O Lula bodeja, fala não sei o que, critica o Ibama, mas o certo é o seguinte: não faz. Não começou a exploração do petróleo que a Venezuela, na Guiana, está explorando. Vamos ver outra. A estrada, a chamada ferrovia de grãos, que sai do Mato Grosso e vai até o Pará. Faz 8 anos que essa rodovia, essa ferrovia, foi paralisada por uma decisão monocrática de um ministro do Supremo por conta de questão ambiental, porque ela passa perto de uma floresta nacional, de uma área de preservação ambiental. Enquanto nós não resolvemos isto, não vai dar para explorar nada. Nós vamos ter que depender da importação e do capital externo.
2: Ainda mais quando o minério está na Amazônia, né?
1: Quando está na Amazônia,
2: nós é pior temos, ainda. Eu vou dar só um dado aqui interessante, né? 6 lagos no Amazonas têm 40 milhões de toneladas de terras raras. Quase igual, assim, não é reserva, porque falta estudar a viabilidade econômica, mas é mina, né? Tem mais ou menos 40 milhões de toneladas de terra rara. O Pitinga tem 20 milhões. Só o Pitinga e seis lagos tem o dobro, mais do dobro, o triplo das reservas brasileiras, que estão localizadas em Minas e em Goiás. Aí, pega 6 lagos. Hoje, 6 lagos tem mais ou menos umas 5 ou 6 reservas ambientais, unidade de conservação e área indígena, cercando 6 lagos, que foi descoberto desde a década de 70. Né? Vou dar um outro exemplo interessante com relação à questão ambiental da Amazônia. Desde a década de 70, foi descoberta uma jazida de ouro no Pará. No Pará, né? Chama Volta Grande, lá onde construíram, próximo da hidrelétrica. Né? Essa jazida de ouro, ela tem 1.200.000 onças de ouro. 1.200.000 onças de ouro dá mais ou menos 40 milhões de toneladas de ouro, né? Até hoje, nós não conseguimos explorar essa reserva. Desde a década de 70, essa reserva, ela foi vendida, sabe, foi vendida para o capital, para um banco americano, tá certo? E não se consegue explorar por causa das áreas indígenas, das áreas de conservação. Hoje tem até quilombola na área.
1: Já criaram reserva quilombola.
2: Assentamento, a agricultura familiar, enfim. E não se consegue explorar. Imagina assim, né? Terras raras de 6 lagos. Nunca nós vamos explorar, né? Terra rara do Pitinga, talvez. Talvez porque os chineses compraram e aquele material já começou a ser explorado, e ali está no rejeito da cassiterita, está a terra rara que os chineses compraram. Assim, o preço, o custo, o valor, o lucro da exploração das terras raras do Pitinga é muito maior do que da cassiterita, né? E aí os chineses compraram como se fosse cassiterita.
1: Já de olho nisso.
2: De olho nisso aí. Eles, na verdade, eles não querem a cassiterita. Querem a cassiterita, mas o importante deles é as terras raras que estão lá no rejeito da cassiterita. Então, assim, não tem na Amazônia, eu não vejo nenhuma perspectiva da gente conseguir explorar, né, terras raras ou qualquer mineral crítico, né? E a gente fica nessa discussão estéril, longa, prolongada, que não vai levar o país a coisa nenhuma, né? Volto a insistir, se nós não fizermos uma parceria com os Estados Unidos, com o Japão, com a Austrália, com a França, com os Estados Unidos, até falei, né? Nós vamos perder o time do valor que tem a matéria-prima terras raras.
1: A mesma coisa é verdadeira para o petróleo. A mesma coisa é verdadeira para os insumos da agricultura.
2: Nós temos mina de fosfato, fábrica de fosfato em Sergipe paradas. Nós temos potássio. Potássio aqui no Amazonas, em Nova Olinda, né? Que está cubada, tem milhões de toneladas e o meio ambiente não libera a exploração. Por quê? Porque pode afetar, está próximo de uma área de preservação. Não está dentro da área de preservação, né? Nós temos nitrogênio. As terras raras exploradas em Minas, elas produzem um componente, um minério que dá origem ao nitrogênio que a gente precisa para a agricultura, que é a amônia, né? E a gente não consegue evoluir, não consegue crescer. Olha, Túlio, o que falta para nós é política de longo prazo. Eu vou pegar um dado aqui interessante, né, que eu tenho aqui. Na década de 70, a CPRM, eu trabalhei na CPRM, só a CPRM em Manaus tinha 40 geólogos. Belém, mais ou menos a mesma quantidade. Rondônia, estou falando da Amazônia.
1: Tudo isso voltado para pesquisa.
2: Né? Hoje nós temos 80 geólogos. No Brasil todo, voltado para pesquisa, para mapeamento. 80 geólogos.
1: Hoje a CPRM, que era CPRM, virou agência, né?
2: Virou empresa.
1: Empresa,
2: né? O que nós temos de recurso para mapeamento, que é o que vai descobrir o depósito, né? Nós temos aí, em 2024, nós tínhamos 4 milhões de reais.
1: Quatro milhões de reais?
2: Hoje, nós temos 10 milhões. 10 milhões de reais é uma emenda parlamentar de qualquer deputado desse país, né? O que nós temos é isso aí, né?
1: 10 milhões de reais não dá para financiar a campanha de um deputado federal de Roraima.
2: Exatamente. Olha aqui, da década de 70 para cá, nós só conseguimos conhecer, em escala razoável de conhecimento, 30% do território nacional, né? Só 30%. E aí, como é que a gente pode pensar em política mineral de longo prazo se a gente não tem essa política, né? Assim, entra um presidente, tem uma prioridade da mineração, né? O governo militar tinha uma prioridade por questão de segurança nacional. Só que o governo militar entrou Sarney e diminuiu, enfim. É um tobogã de oscilação, né? De prioridade da questão mineral. Hoje a situação está essa aí. CPRM, a empresa nacional de mineração, né, ela não tem recurso, ela fica restrita à aerogeofísica, né, que é barato, você faz com drone,
1: faz por interpretação de imagem,
2: com, né? Drone, né, fica restrita à aerogeofísica e fica reavaliando os projetos que foram feitos na década de 70, porque ela tem os dados todinhos do que foi feito lá. E ela atualiza com a geofísica, ela tenta modernizar o que nós temos de conhecimento geológico. O resto não tem, não existe, né? E assim, não tem como a gente pensar em autossuficiência em recursos minerais se a gente não consegue investir no básico, que é a questão da pesquisa.
1: O Gerson Maciel diz: bom dia, doutor Getúlio, bom dia ao meu amigo Salomão. Uma pergunta: definida que são terras raras, e se Roraima tem muitos e quais? Parabéns pela entrevista. Ele está dizendo aqui, definitivamente, né, as terras raras existem em Roraima?
2: Nós temos ocorrência, né, com a perspectiva de ser depósito e boa perspectiva de ser mina e ser reserva, né? Mas isso demanda muito tempo, né? A gente tem, assim, falei, né? Normalmente, em qualquer lugar do Brasil, para você conseguir da pesquisa até a exploração, gasta mais ou menos 6, 8 anos, na Amazônia vai 10, 12 anos, né? Daqui 10, 12 anos, quando a gente começar a explorar as terras que tem em Roraima com um bom potencial, com uma boa concentração, o mundo está diferente.
1: Pode,
2: né,
1: ser que não pode seja mais que, economicamente
2: pode ser que não
1: viável.
2: Seja estratégico explorar terras raras.
1: Salomão, no outro dia eu dei uma entrevista para o jornal Gente, da Bandeirantes, para Thaís Freitas, e ela me perguntou, e eu não sabia, que eu não sou especialista, os cuidados ambientais, por exemplo, para dar um exemplo, para explorar aqui as terras áreas em Roraima, são tamanhos assim, porque ela me disse, olha, a gente tem a impressão que tem que criar umas barreiras, uns muros para evitar contaminação. Qual é o cuidado que tem que ter?
2: Depende, né? Se você, por exemplo, explora argila iônica, que é o que tem muito em Poços de Caldas e tem em Goiás, essa não tem problema ambiental. Por quê? Porque a terra, o minério, ele está agregado na argila, você concentra a argila, tira a terra, não tem problema. Mas quando você explora a rocha tem sim problema ambiental. Problema ambiental que pode afetar o meio ambiente, o ar, a terra e a água, né? Porque os ácidos que são usados na concentração. Olha, uma tonelada de terras raras, de rocha, ela dá 1 quilo de minério, né?
1: É uma tonelada...
2: Não, 1.000 quilos. Uma tonelada, 1.000 quilos.
1: Para dar um.
2: Dá um, tá certo? Dá um. E esse resíduo que resta desse 1 quilo aproveitado, ele normalmente está associado a minérios radioativos, né? O processo de enriquecimento, de concentração, ele exige a aplicação de muitos ácidos que podem afetar o meio ambiente. Então, explorar em rocha, dá problema sim, tá certo? Explorar em argila, não tem problema nenhum. É como lá no Japão, né? O Japão vai explorar no fundo do mar, 6 mil metros de profundidade, é lama, tira a...
1: É tipo um pré-sal.
2: É um pré-sal. Né? Tira a terra rara e a lama fica lá sem nenhum problema, né? Volto em si. Nós temos muita argila iônica e a gente está explorando argila iônica. A argila iônica, ela não dá problema ambiental. Agora, a rocha, explorada a rocha, sim, tem problemas ambientais. Tem que
1: moe a rocha e depois separa,
2: né? Moe, separa com reagentes químicos, né? Que podem afetar o meio ambiente. Você tem todo um processo de concentração, né? Desse minério, que ele está contido na rocha, né? Então, explorar minério em rocha primária dá problema, sim, né? Explorar em argila não tem nenhum problema.
1: A daqui está ocorrendo, está em rocha?
2: A daqui, o que foi constatado de ocorrência foi em argila.
1: Ah, foi em argila?
2: Foi em argila. Mas só que a gente não tem dimensão dessa argila. Parece que eram 36 hectares, 30 hectares, onde foi detectado, até foi feita uma pesquisa pela universidade. Uma boa pesquisa, mas não é uma unidade demonstrativa, porque a área é muito maior. Ela vai daqui da margem do Rio Branco até o interior, lá em Campos Novos, nessa faixa todinha, tem rocha com boa perspectiva de terras raras.
1: Bom, então tá esclarecido. Quer dizer, é a exploração a partir de pedras, ela é complicada.
2: É.
1: Agora, de lama,
2: não.
1: Não.
2: Não tem nenhum problema.
1: Não tem nenhum problema.
2: Nenhum problema, né? Nenhum problema. O que tem lá. E tem mais uma coisa interessante, né? Terras raras, ela, não são todas as terras raras que têm valor comercial, né? São 4 ou 5. Né? As mais que tem mais valiosas é o neodímio. Aliás, até o Caiado perguntou se o Lula sabia o que era neodímio. E ele disse que o Lula não sabia responder. Tem o neodímio, que é terra rara leve, e tem o outro mineral, que é o, deixa eu ver aqui, que eu anotei até que o nome do mineral é o disprósio. Tá certo?
1: Disprósio. São elementos que se encontram.
2: São duas terras raras que elas são responsáveis pela produção de superimas. Né?
1: Do superima, que
2: do
1: é,
2: superima.
1: O, é, ah, é. É o principal metal.
2: Exatamente. O maior comércio, o maior consumo de terras raras, a indústria de transformação, Lima. Exatamente aí. Por quê? Entra nos carros, fabricação de carro elétrico, entra na energia eólica, entra na questão de militar, né? Um F-35 americano, ele gasta 450 quilos de terras raras, né?
1: Caramba!
2: É, 450
1: quilos. Por isso que é caro.
2: Exatamente. Por isso que os americanos estão preocupados. Porque, olha, drone, avião, né? Acho que os Estados Unidos tem quase 1000 F-35, né? Como é que chama? Lança, quando o cara lança...
1: Foguete.
2: Não, foguete.
1: É. Mísseis.
2: É. Mísseis. Mísseis são um dos maiores consumos da terra rara. Assim, nós temos esse minério pesado, né? A China não tem. Nas nossas argilas iônicas, tem o minério pesado, né? A China tem o minério leve. Então, o minério leve da China produz o superima. Que ela tem pouco minério pesado do Brasil. E o minério pesado do Brasil, ele dá estabilidade com o aumento da temperatura no superima, né? Então é o casamento das duas, né? É que dão a qualidade do superima, que é o grande consumo da indústria mundial.
1: Ok, deixa eu ver aqui. O Ciro da Caragem 95 diz: bom dia, seu Getúlio. Passando para desejar um feliz Dia das Mães em nome da minha mãe Sheila Coelho e minha mãe adotiva Nazaré Cruz. Que Deus abençoe todas as mães, que são guerreiras, batalhadoras, merecedoras de todas as honras e homenagens. Ótimo domingo a todos. Obrigado, Ciro, pela sua participação. Salomão, deixa eu lhe dizer, o Estado brasileiro é aparelhado pelo ambientalismo internacional, o indigenismo internacional, e isso vem sendo construído há muito tempo, de forma que não é fácil você tirar a ideologia do Ministério Público, tirar a ideologia dos órgãos ambientais. Isso pressupõe um tempo grande para você desideologizar esses braços do Estado brasileiro. Eu vejo algumas pessoas culpando. Por que o Bolsonaro não fez em 4 anos? Porque 4 anos não dá para desmontar uma estrutura criada por décadas.
2: E o Bolsonaro não teve coragem de fazer isso.
1: De iniciar, pelo menos.
2: Eu vou dar um exemplo, né? Então, existe nada. Se você pegar o artigo 231, parágrafo 3º do artigo 231 da Constituição, nada impede que o mineral em terra indígena seja explorado. O parágrafo 3º diz o seguinte: a exploração de recursos minerais em terras indígenas depende de parecer do Congresso Nacional ouvindo a comunidade afetada. Então, por exemplo, não precisa. O que pede lei complementar é com relação ao royalty, né? Diz assim: precisa de uma lei para dizer de quem é aquele royalty que vai ser oferido com a exploração. Então, o que o Bolsonaro poderia ter feito, né? Por exemplo, nós temos 400 e poucos requerimentos em área indígena, na área Yanomami, né? O Bolsonaro podia ter pego esse pacote de 400 e poucas áreas e mandado para o Congresso Nacional. Aí o Congresso Nacional assumiu a responsabilidade de explorar, não, mas não mandou. Ele criou, mandou um projeto de lei regulamentando o que já está regulamentado, né? Isso foi feito com o Bolsonaro, foi feito com o Lula, e todos os governos que tiveram não conseguiram, depois da Constituição de 88, não conseguiram resolver a questão da exploração. Não é proibido. É legal, é permitido explorar mineral em terras indígenas. Agora, depende do parecer do Congresso Nacional. Já tem exemplo de exploração de hidrelétrica em área indígena que foi aprovado pelo Congresso Nacional, né? Aí o Bolsonaro deveria ter mandado o pacote. Não mandou. Né? Mandou um projeto de lei, que esse projeto de lei, ele está lá, né? Aliás, eu já fui relator do projeto de lei, depois o Ed foi relator do mesmo projeto de lei. Desde 96, que esse projeto é da autoria do Jucá, né? Eu fui relator quando eu era deputado. Rodou até hoje esse projeto, que diz que é regulamentando, ele não foi aprovado. Né?
1: O Ed já conversou que não conseguiu
2: aprovar. Não consegue aprovar.
1: Em outras palavras, a solução é política, e é preciso que o Brasil defina o que ele quer ser. Quer ser uma economia de mercado, uma economia onde a iniciativa privada seja uma mola impulsionadora do desenvolvimento, ou quer ser uma república de esquerda, onde o Estado é o principal indutor do desenvolvimento, é o principal responsável por tudo na economia, como tem a tendência de ser, tá bom?
2: Olha, só complemento isso aí. A nossa ministra do Meio Ambiente é a Marina. Qual a força política que a Marina tem para ser ministra do Meio Ambiente? Nenhuma. Nenhuma. Né? A filha da Marina é advogada de ONG que defende a Amazônia. Então, a Marina só é ministra do Meio Ambiente porque ela foi colocada lá pelas ONGs.
1: O aparato, né, ambiental internacional
2: que tem, banca. Exatamente, que banca, tá certo? E faz chantagem com relação à preservação da Amazônia.
1: A tal ponto que a Marina não obedece a ninguém.
2: Não. Nem o Lula,
1: ninguém,
2: né?
1: Nem o Lula. O Lula manda fazer, ela faz, joga para o arquivo redondo, ou seja, lá está no lixo.
2: Aí,
1: equatorial. Vamos ouvir o Joel Maduro.
3: Bom dia, doutor Getúlio. Bom dia aos ouvintes do Agenda da Semana, que é Joel Maduro. Hoje eu não quero fazer perguntas, mas eu quero pedir uma música. Flor, mamãe, em homenagem a todas as mães, ouvintes da Rádio Folha, a dona Nazaré, a minha esposa Marlene, e em especial a minha mãezinha Maria Zontina Batalha Maduro, que já não está conosco, mas que com certeza está nos nossos corações, na nossa história. Um grande abraço a todos, feliz dia das mães, a todas as mães de Roraima, em nome da minha querida mãezinha. Um grande abraço, doutor Getúlio. Um bom domingo e bom dia das mães.
1: Obrigado, João Maduro.
3: A música Flor Mamãe é com Agnaldo Timóteo e Ângela Maria, por gentileza.
1: Flor Mamãe, localize isso aí para atender o Joel Maduro, tá bom? Muito legítimo o pedido do Joel Maduro. São 11h51. Então, Salomão, para sintetizar aqui, e aí é para os nossos ouvintes refletirem, as nossas ouvintes, o que tem que haver é o Brasil optar, através do viés político, do caminho da política, o que este país quer ser. E não é só no prazo de 4 anos, tem que ser
2: política de longo prazo.
1: Política, né? De longo prazo.
2: Assim, nós temos dois caminhos, tá certo? Ou a gente caminha no rumo da China, que não tem necessidade da nossa matéria-prima, que ela quer a nossa matéria-prima para fazer o monopólio. É uma questão de liderança mundial, de potência, né? Ou a gente caminha para a China, que não precisa do nosso minério, que o minério dela é o suficiente para abastecer o mercado por 50 anos, ou caminhamos, e ela não transfere a tecnologia. Como ela não precisa, ela não vai transferir, ela vai comprar matéria-prima, né? Vai comprar o que ela já, de Serra Verde lá, nós produzimos no ano passado 70 toneladas.
1: De terras raras,
2: produzida por empresa de capital britânico e americano. E essa produção foi vendida para a China, né? Foi vindo para a China, essas 70 toneladas. Ou a gente faz essa parceria, ou vai buscar parceria com os americanos, porque os americanos estão desesperados, Getúlio. Olha, eles produzem 15% da produção mundial de terra rara, com 1,5% das reservas, né? E os americanos, eles correm feito loucos, tentando reativar minas abandonadas de carvão, que têm terra raras, mas estão impregnadas de urânio e tório. Né? Tem a questão séria com o meio ambiente. Se nós fizermos a parceria com os americanos, nós temos condições de barganhar a questão da tecnologia, né? Se nós fizermos parceria com os chineses, nós não barganhamos nem tecnologia, e nós estamos fadados a produzir matéria-prima, commodity, o tempo todo. E commodity não tem valor, né? Commodity, quem dá o preço é quem compra, né? A matéria-prima não, ela depende do mercado. Então é o seguinte, resumindo, a ópera, né? Ou vamos, aliás, nós vamos ter que ir para os Estados Unidos por força do Trump, né? O Lula fez aquela viagem para lá e ele foi mal recebido pelo Trump, exatamente por uma dessas razões, foi que ele está enrolando com relação à questão do fornecimento de matéria-prima de terra rara, né? Se a gente buscar essa parceria com os Estados Unidos, a gente consegue transferir essa tecnologia. Se nós não buscarmos, nós vamos ser eternos fornecedores de matéria-prima para a China.
1: Matéria-prima. Aí, deixa eu aproveitar aqui o encerramento do Agenda para lembrar uma coisa. Eu vi, né, agora que o fundador da Embraer, Osiris Silva, fez 100 anos. Quando ele criou a Embraer, muita gente disse, esse cabra é um louco, é um visionário sem fundamento. Como é que ele vai fundar uma indústria aeronáutica, né, num país que não consegue exportar carro?
2: Não consegue fabricar carro, só fábrica de montagem, né?
1: É, só montagem. Como é que esse cara vai criar uma indústria aeronáutica, criar uma Embraer? Olha, a Embraer, que foi criada como empresa estatal, já foi privatizada e é, neste país de complexo de cachorro vira-lata, como dizia o Nelson Rodrigues, uma das indústrias mais aeronáuticas mais modernas do mundo, competindo aí com Boeing, com McDougall, enfim, né? Então o Brasil precisa mais de Osiris Silva e de uma retaguarda política que queira realmente criar um Brasil grande, né? Parece que essa é a mensagem que o Salomão está querendo passar aqui, não é isso, Salomão?
2: É verdade, né? A gente precisa discutir mais, né, o que nós temos de valor, tá certo? Para que a gente consiga avançar nessa tecnologia de transição, né? Nós só vamos produzir carro elétrico com matéria-prima se a gente conseguir esse know-how de tecnologia, senão nós vamos continuar importando os carros chineses, né? Os painéis solares chineses, tá certo? Nós vamos continuar exportando, importando tudo o que a gente precisa para essa EDG de transformação.
1: Que os carros chineses, que o nome é
2: BYD,
1: BYD, é BYD,
2: chama BYD,
1: mas a coisa é tão desnacionalizada que a pronúncia é BYD, BYD, e não BYD.
2: Como é o nome de trabalho em casa hoje em dia?
1: O nome é work.
2: Não, que em inglês que chama, é um termo que usa.
1: É.
2: Eu estou fazendo trabalho em casa.
1: É.
2: Home office. Eu faço trabalho em casa e eu não digo que é trabalho em casa, eu digo que é home office. eu vou, por exemplo, o recanto da Peixada, ele manda entrega em casa. Como é que chama isso?
1: Entregar em casa.
2: Não. Mas tem um nome.
1: Não, é delivery.
2: Delivery. deixa eu dizer uma coisa. Quando eu era deputado, o Aldo Rebelo, ele fez um projeto proibindo o uso de expressões estrangeiras na língua portuguesa. Não conseguiu. Nem sei se o projeto foi aprovado.

0: porque ele é muito nacionalista.
1: E ele conhece a Amazônia, viu?
0: Muito, como ninguém.
1: Muito, muito, muito. Como o Rebelo, ele é um dos principais conferencistas sobre temas da Amazônia.
0: Sim.
1: E ele é alagoano com carreira política em São Paulo, né? Não tem nada com a Amazônia. Mas desde quando ele foi ministro da Defesa, né? E foi relator do Código Florestal.
0: Código Florestal.
1: Que ele se entusiasmou, se apaixonou pela defesa da Amazônia e hoje é uma das maiores autoridades que tem com relação à questão da Amazônia.
0: Mas não lembro sobre isso, só lembro que ele foi do PCdoB.
1: Ministro do Lula.
0: Ministro do Lula e da Dilma. Isso é o que lembro dele. Bom, eu quero agradecer aqui a nossa equipe, a começar pelo Diogo Herrera, na operação de vídeo e de áudio. A produção do programa da Vanessa Mendes e da Dina Vieira, nossa companheira, que mais tarde vai estar aqui. O apoio logístico da Nazaré Cruz e a repórter Juliana Mourão, que ouviu as nossas entrevistas e está seguramente preparando uma síntese para ser divulgada nas páginas da Folha Web. Muito obrigado a você que ouviu o programa, muito obrigado a você que participou do programa, muito obrigado a todos, né? Aqueles que só ouviram, perdão a nossa audiência premiada, que eu mais uma vez fiquei sem tempo de falar sobre todas, né? Você vai ficar agora com o programa De Volta ao Passado, com o Velho Nunga e sua equipe. Bom dia e até o próximo domingo, se Deus quiser.

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2: 12:04.
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2: Olha aí, olha aí, olha aí, quem foi que disse? Olha aí, foi eu mesmo, esse velhinho de todos os domingos, dentro do seu rádio, levando aí o melhor do brega e uma pitadinha de humor, né? A partir de agora é que nem se parte um limão pra tomar uma dose de cachaça, aonde você estiver ligado, recebendo aí... Pelas ondas, pelas ondas, rádio é onda, né? É onda, né? A rádio é. Ah, eu pensava que era um rio, mas é ondas, né? Nós estamos com o nosso técnico aqui, ele que conhece as ondas do rádio. Então, pelas ondas da Folha FM, você está alcançando aí o programa De Volta ao Passado, até as 3 horas da tarde aí, levando aí o melhor do brega pra mó de vocês. E depois do programa aí do patrão, né? Doutor Getúlio, agora entra o Velho Nunca. Até as 3 horas da tarde, você que tá no interior, você que tá na sua fazenda, no seu sítio, onde você estiver, aumente o bitoco do rádio, que a fuleiragem agora vai ser grande. E é até as 3 horas da tarde, você vai ficar com a gente, viu? Liga pra cá, pega a tua música que eu não coloco, eu coloco as que eu quero escutar. Mande seu áudio. Você não sabe o número do telefone, não? Pois pega uma caneta, uma lapiseira, um papel, um pedaço de carvão. Escreve aí nas paredes aí, ó. 9115-2155.
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2: Aí você manda seu áudio e a gente coloca aqui pra modo de você se assustar, tá bom? Quer escrever texto também, mande. E ao meu lado esquerdo está ela, ela que veio pela passarela, ela que fez uma cirurgia no nariz, ela que deixou mais 4 centímetros de venta por lado, grande Keké, boa tarde Keké.
3: Boa tarde meu querido velhinho. Olha, e aí velhinho, como é que tá?
2: Eu tô bacana, minha filha. E essa venta nova aí?
3: Gostou?
2: É a cirurgia? É, pra quem...
3: Ainda já... não, ainda é, não, é, já calma.
2: Essa daí foi uma cirurgia, o vidro de uma Hilux que fez aí essa cirurgia.
3: Vamos deixar baixa essa história aí, é, rapaz, que o negócio não foi muito bom não, tá até hoje doendo meu nariz.
2: É minha bestalhada, o carro andando e ela foi descer do carro. Aí a porta abriu e ela voltou e chapulou no nariz dela.
3: Eu tenho certeza que subiu aí foi proposital, foi, porque foi ninguém não. Freia o carro em movimento não, rapaz. Não,
2: isso aí, olha, o que é pra acontecer pra todas as melhores, né?
3: Tu deixa de onda, rapaz, tu é de propósito, velho.
2: O nariz dela era igual de um tucano, assim, pra gente, agora tá espalhado pro lado.
3: Agora tá amassado.
2: É, agora tá igual daquele negão lá da Guiana, chapuleta, igual a caverna do dragão.
3: E velhinho, tu já vai começar o programa me acabando assim mesmo, né?
2: Acabando, meu amor, ficou fodida a sua venta agora.
3: Toda vez que começa o programa já acabando aqui com a minha imagem, pô, vai pensar que eu sou horrorosa.
2: Horrorosa não, mas matadora de oxigênio do povo.
3: E hoje é dia das mães, né?
2: É,
3: eu quero mandar um alô especial, em especial pra minha mãezinha.
2: Olha que
3: dia das
2: tá,
3: mães, mãe, te amo mais que tudo nesse mundo.
2: Oh, bicha
3: a falsa. Senhora é a coisa mais importante, a pessoa mais importante da minha vida, viu?
2: Oh,
3: um beijo. Falsa. E eu quero mandar também um feliz dia das mães pras minhas tias.
2: Pensava que era pro pai.
3: Não.
2: Não, né?
3: Pras minhas tias, minha tia Simone, minha tia Josi, minha avó. Todo mundo, todas as mulheres da minha família que são mães, que estão na sintonia lá no sítio, lá no Murupu.
2: Olha aí, rapaz! Com certeza essa babação, essa rasgação de seda, de seda aqui, ela já vai sair daqui, já vai direto pra lá filar boia. Conheço o que é.
3: Bora, velho!
2: Vou dar, vou não.
3: Matar a broca lá?
2: Vou não, vou não.
3: Bora, rapaz!
2: O que é o cardápio lá? O que é o cardápio?
3: Rapaz, o negócio deve estar tá bom lá.
2: É, galinha cai fora.
3: Não sei, bora perguntar pra ele. Bora esperar ele mandar uma foto aqui, que ele vai mandar alguma coisa.
2: Bora,
3: aqui.
2: Bora.
3: A gente vai pra lá.
2: Eu sou um pouco difícil, só passa a mensagem que a gente tá lá, né?
3: Daqui a pouco chegamos por aí, eu, o velhinho, o Douglas. Vamos comer tudo que tem aí.
2: Ah, Fimarinho. É que é fila boy e quer botar mais em mau costume.
3: Ai, bora mandar também um alô em especial pra ele. Ele que também tá na sintonia, na nossa sintonia.
2: Eita, que?
3: O João Batista, nosso patrão da Basílio Basílio.
2: Olha aí, tá na sintonia do programa, o patrão.
3: O homem tá acompanhando a gente. É um cheiro, meu querido.
2: É o famoso pé de chumbo, né? Ave Maria.
3: Como é que foi aquela história lá, velhinho, que ele te contou?
2: Eu prefiro andar num avião sem piloto do que andar com o velho Batista numa BR no carro dele. Aquele velho, eu te falo, a morte anda atrás dele e ele sai dando quebra de arraia dela. Aí anda devagar, velho. Rapaz, ele fala. Não, ele fala tão normal assim, rapaz, eu vou já limpo outro velho. Pega o carro nada, dele, quando assim. Ele já liga de lá, ei, eu tô aqui, vem pra cá. Ele acha que todo mundo é doido igual eu, né?
3: E como é que foi a história que ele contou? Ele falou que se ele sofresse um acidente, como
2: não,
3: é que é?
2: Não, deixa quieto, deixa quieto. Ele já empareou com um avião na BR, olha aí. Por aí tu já se tira, né?
3: Verdade, ele mostrou um vídeo pra gente, meu Deus, ele pau a pau assim com o avião.
2: É
3: coragem, viu?
2: É. Eu, quando eu passo de 100 num carro, eu já sinto meus bagos na boca, já. Ei, vem cá, calma, bora parar de falar besteira, bora botar música, bora, gente.
3: Bora.
2: Nós estamos falando muito igual, bora botar música, que o pessoal quer assuntar é música. Então bora fazer o seguinte, está no ar o programa de volta ao passado. Rapaz, cadê o Mudo, hein?
3: Rapaz, o Mudinho só quer vagabundo agora, não quer mais trabalhar.
2: Esse Mudo, eu vou te falar, ó, Mudo corno, sei, velho.
3: Corta o salário dele.
2: Não, não vou cortar o salário não, deixa que eu sei o que, é que eu vou fazer. Eu vou falar agora a verdade, quem é o pai do filho dele, da mulher dele. Aura, seu mundo.

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0: de esculhamba. Eu boto a Keke e o Douglas pra empurrar o caminhão. Olha aí o programa de volta ao passado, meu filho. O programa mais animado, eu tenho certeza que você que tá no interior, você que tá na cidade, você que tá nas comunidades indígenas, eu tenho certeza que vocês estão me dando essa carona gostosa, maravilhosa. É só sintonizar. Folha FM 100.3 e você está ligado no programa do Rainha aqui, viu? Um abraço a todos vocês aí que estão na fronteira. É, de Brasil com a Venezuela, na fronteira também aí. De Brasil com a Guiana, meu povo, ali no Bonfim. Muito obrigado aí pela audiência, tá bom, meu povo? É todos os domingos, não esqueça. Anote num papel aí. Pegue aí um pedaço de carvão, risca na parede o número do telefone pra modo você ligar. 9115-2155. E ao meu lado esquerdo está ela. Ela que é paga só pra ler notícia e controlar o oxigênio aqui no estúdio. Fala aí, Keke!
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0: Olha aí, são os nossos patrocinadores que mantêm aí esse programa no ar. E se você quiser patrocinar, você já sabe. E espere sair um, porque não cabe mais não, viu? O programa não tem nem mais como a gente falar, botar música de tanto patrocinador.
1: Tanto comercial, tô reclamando já.
0: É bom pelo lado, né, Keke? A gente enche o bolso de dinheiro.
1: Tu tá enchendo o teu e cadê o meu?
0: O seu tá atrasado. Você faltou dois domingos, você vai pegar uma justa causa.
1: Não, eu estava de folga.
0: Onde é que tá essa folga?
1: Tu tem que me dar folga, rapaz. Tu quer que eu trabalhe pro resto da vida.
0: Olha aí, vem quebrar o celular.
1: Resto da vida.
0: Olha o celular dela. Aí é quebrando, aí me pediu um novo.
1: Já. Aí eu tenho que comprar, um 17 Pro Max, que eu tô precisando.
0: Eu vou lhe dar um 17, mas o seu que é um 17 inchada pra tu capinar aqui e tal por aí. Olha, quem tá ligado no programa é o Perna de Alicate, meu grande amigo Ednei, o melhor mecânico de Roraima. Mas o homem não consegue ajeitar as pernas, né? Que ele tem ferramenta. Ele tem lá uma torquinha, como é o nome daquele negócio? É torque, mas ele não endireita a perna dele, endireita, faz cambagem. Ele faz cambagem nos carros e não faz na perna dele.
1: Rapaz, tu gosta de falar da perna dos outros, né?
0: É do teu pai, né?
1: Eu sei que
0: tu não tem a perna cambota também,
1: gente? A minha era também, minha mãe falou que fazia massagem nas minhas pernas pra não ficar.
0: Massagem ou ela amarrou com a corda?
1: E não é só ele, não. Quem também tá na sintonia lá no sítio Recanto da Lulu, lá no Murupu, é ele, minha mãezinha Cleia, minha avó Merita, minha tia Josi, Simone, meu tio Sivaldo, meu primo Alain, meu tio Josué também, rapaz, que legal, faz tempo que eu não vejo ele. Tá. E o Rafael também tá na sintonia.
0: Ave Maria, não pode nem passar.
1: É uma galera, né? Não. É uma galera, né?
0: É uma ganga. 12 horas e 43 minutos, uma cidade.
2: Adelino Nascimento.
0: Bora ver quem tá do outro lado da linha aí. Bora ver quem tá do outro lado da linha pra morte nós.
1: E quem mandou também mensagem pra gente aqui.
0: Quem
1: nossa
0: foi,
1: ouvinte, Lulu Nascimento. Boa tarde, velho Nunga. Tudo bem com vocês e a família de vocês? Tudo ótimo, obrigado.
0: Olha, obrigado
1: aí. Um feliz Dia das Mães pra quem é mãe. Obrigada, Lulu.
0: Olha aí, rapaz. Todo mundo ligado no programa de Volta ao Passado. O único programa que tem audiência e as outras rádios estão tudo com rabo entre as pernas. É porque nós já descobrimos o que é que dá audiência. É falar besteira, né, Keke? E nós somos profissionalizados.
1: Tá dando certo,
0: né, velho? Tá dando certo.
1: tá dando certo demais.
0: É, eu falo iguais pro lado daqui, a Keke fala iguais pro lado de lá.
1: E assim a gente vai ganhando nosso ganha-pão.
0: É. Quando ela não fala, ela ri no ar. E se ela tá até nascida, era uma hiena, essa mulher. A mulher pra gostar de rir.
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0: Deixa eu ver, bora ver quem tá no ar aí. Pá. Já, Douglas? Já? O Douglinho tá assim meio desnustriado, esse meu filho. Eu não sei, mas eu tô preocupado demais com esse meu filho.
1: Por quê, velho?
0: Hã? Eu não sei, não. Eu acho que o Douglas, ele pegou assim um... Vixe, Maria, não quer
1: tocar. Uma surra.
0: Agora não fale de quem não, quer que a gente caladinha aí, porque pra não dar deu. Eita, moleque, rapaz, mas nós se incomoda com a vida dos outros, né?
1: Pois não, tu gosta de cuidar da vida alheia, né?
0: Pois é. Falando em vida alheia, como é que tá a vida do teu pai, que é o dinheiro,
1: né? Rapaz, ele tá trabalhando muito, pelo visto.
0: Já, né?
1: Eu tô acreditando que eu não fui lá essa semana ainda.
0: Mas
1: ô, meu paizinho, desculpa que eu não fui ainda lhe ver ainda essa semana.
0: É porque ela teve coragem de fazer comida pra ela, por isso que ela foi.
1: Mentira, agora, eu só comi sardinha essa semana.
0: Quando ela tá com preguiça de cozinhar, quando ela passa mensagem pra mãe dela, mãe, eu te amo. É, pai, eu te amo. Pode ter na certeza... Que tem treta aí, menino.
1: Essa semana eu só comi cuscuz com cuscuz e sardinha.
0: Tá mentindo, que cuscuz tu come desde que eu te conheci. Eita, molesta da gota. Olha, deixa eu ver aqui. Quer que nós vamos... tem coisa aí? Tem, Douglas? Tem. Então bora fazer o seguinte. Bora botar a galera pra falar aí. Eu gosto de ver a galera falando. A galera aí anima beleza também aí. Bora lá, bora para o quadro...
4: Fala, corno, que eu te
5: escuto.
4: Olá, meu empresário.
5: Fernung, jovem, princesa do sorriso e a voz malunha do Brasil.
1: Olha!
5: Obrigada. Tô com uma salada aí pra nós aí.
0: Aqui não é frutaria não, Dom.
5: Tô aqui rodando no aplicativo na capital.
0: Aqui não, aqui não é lanche de salada, não, doido. Pra ficar tocando negócio de óleo e tal. Que é? Tu tá doida, tá ligado?
1: Afasta o respeito dos ouvintes.
0: Deixa eles, o cara tá curtindo.
1: É a audiência deles que paga o nosso salário.
0: É, ele tá curtindo uma barbe, cacá.
6: Corno, que eu te escuto. Velho Lunga, boa tarde.
0: Oi! Quero
6: parabenizar todas as mães lindas do nossa Roraima.
0: Tem feio também, viu?
6: É. A rádio das pessoas que amam a Roraima, eu amo. Velho Lunga, coloca aí, mulherão da porra, pra todas as
0: mulher,
6: mães.
0: Mulher, não palavrão,
6: não. Tô procurando a minha metade da laranja, não consegui achar, tá
1: ainda,
6: bom?
1: Mulher.
6: Beijo. Ave
0: Maria, minha gente, se você quiser, a gente desencalha, viu, meu filho? Programa do Vec, a única pessoa que ele não conseguiu desencalhar foi só mesmo a tia da Keké, porque aquela ali já vai...
1: E ela tá escutando o programa, tá?
0: Não. Mas também quem sabe aqui que é uma negona daquela, minha bicha, já deu 45 facadas no marido, um tiro de 20, o cabo tem medo de chegar perto de uma mulher dessa, ó. Ó, do filho, ó. Deixa eu ver, bora lá, bota mais aí.
7: Fala, corno, que eu te escuto.
8: Vai, velho Lunga, meu irmão, bom dia. Quem tá falando aqui é o Kate.
0: Kate.
8: Tô te ouvindo aqui de Mostrar no Rio Grande do Norte, tá bom, meu irmão?
0: Pronto.
8: Tu manda um abraço bem especial pra minha mãe, tá, dona Vera, pela passagem desse dia dela aí, tá bom, meu irmão?
0: Tá bom.
8: Tô te ouvindo lá no Barra da Messejana, tá bom?
0: Tá bom.
8: Um abraço também pra todas as mães ouvintes da rádio aí, tá bom, meu irmão?
0: Tá bom, meu irmão.
8: Ei, depois toca a música pra mim aí. Toca o Pink Floyd, pode ser qualquer uma do álbum The Dark Side of the Moon, tá bom, meu irmão? Em homenagem a todas as mães, tá bom? Porque não. O bairro ser rádio, tem que ser Rádio Folha, a rádio das pessoas que amam Roraima, tá bom?
0: Ah, tchau, rapaz, que diabo de música é essa? Um negócio de Pico Freud. Rapaz, não chame, bote palavrão no ar aqui não, homem. Isso aqui é uma rádio de moral, uma rádio de família. O cara liga pra cá, pede uma música de esculhambação. Quem é? Isso é um GG, é esse negócio de Pico Freud, do Gué? É, do... É.
1: Ah, é rock.
0: É rock?
1: Aham. Uhum.
0: Ah, o Ginei gosta, né, de rock.
1: Adoro.
0: Ele só não faz, é dançar, porque a perna dele não deixa. O Ginei pra dançar... Ah, pai, eu já sei porque que o Ginei tem a perna torta.
1: Por quê?
0: É porque ele é lá do Pará e os paraenses, quando vão dançar carimbó, eles gostam de botar uma bola de vôlei no meio das pernas.
1: Por quê?
0: E ele se esqueceu, nunca tirou a bola e quando foi tirar, as pernas já ficaram tortas, né? É o carimbó porque a gente dança com a perna aberta, né?
7: Fala, corno, que eu te escuto.
9: Fala, velho Nunga.
0: Opa, meu querido.
9: Manda um alô para a Margarete. Lá na Fazenda Primavera. Com certeza fazendo uma cabecinha de porco assada.
0: Oi.
9: E uma matrinchazinha nesse Dia das Mães.
0: Oi.
1: Delícia,
0: gostoso demais, menino. Uma cabecinha de porco assim, nunca comi não, né, mas...
7: Fala, corno, que eu te escuto.
10: Fala, meu amigo Parazinho.
0: É.
10: Velho Nunga.
0: É o Velho Nunga.
10: Manda um alô aqui pra mim, o Ney. Aqui no Trairão, município de Amajari.
0: Pronto.
10: Fazenda Rio Acima.
0: Pronto. Tá dado o alô aí. Olha a galera toda interagindo com a gente. Programa de volta ao passado até as 3 horas da tarde aí, levando o melhor do brega. Aumente o bitoco do rádio, porque tu sabe quem é que vai cantar agora, Cachê.
1: Quem?
0: É o meu cumpade,
1: Sandro Lúcio.
0: Bora, cumpade, canta aí, ó.

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2: 2:01.
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0: eu vi esse velhinho mesmo de todos os domingos dentro do seu rádio aí, levando aí o melhor do brega. Você que tá escutando aqui na capital, você que tá no interior, você que tá aí nas comunidades indígenas, você que tá nas fronteiras, muito obrigado aí pela sintonia, aqui pelo sinal da Folha FM. Você escuta o programa De Volta ao Passado todos os domingos, viu, meu filho? Manda um abraço também a vocês que estão ali em Letes, ali no Bonfim. Muito obrigado, viu, pela audiência, meu povo ali do Bonfim, que me dá essa carona. Ainda dá tempo, mande o seu áudio. Escreve aí, meu filho. Mande mensagem que a Keké quer ler aqui, viu? Ah, não sabe o número da rádio, não? Pega aí um pedacinho de carvão e escreve aí na parede. 9115-2155. Folha FM 100.3. 9115-2155, viu? Você liga, pede a sua música, mande o seu áudio.
1: Você?
0: Não é não, Keké?
1: É, velhinho, já tem muita mensagem por aqui, né? Mas antes disso, bora aqui bater nos nossos patrocinadores.
0: Bata não! Não bata não, Keké. Fala aí o nome deles aí.
1: Que ajuda a manter esse programa de pé, que paga o nosso saláriozinho todo mês,
0: né, velhinho? 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
0: JB Cerâmica aí é o nosso patrocinador, nosso atleta, né, rapaz?
1: Corredor.
0: É, o nosso corredor, ele é atleta, pá. O rei não lá corre que só moleque, cheio de troféu.
1: Ei, eu fiquei assim em choque, ó, cheio de medalha o escritório dele.
0: É, pá, o cabo é corredor, viu? Eu chamei ele pra gente correr, mas ele disse que eu só sei correr se for de carro.
1: Ei, mas você sabe correr pra cozinha?
0: É, eu só corro pra cozinha. É, e por lanche, né? Obrigado pela grande audiência. Você que tá no interior, meus amigos motoristas de aplicativo. Rapaz, cadê o Aldo? Sala de reboco, tá na sintonia, tá? Todos os domingos ele manda aí mensagem. Muito obrigado você que tá aí no sítio. Que nem meu amigo Dinei. Tá lá no sítio, no Água Boba, e sua veinha, né, Dinei? É, a Keké daqui a pouquinho vai lá também dar um prejuízo. A Keké, onde cheira a carne assada, ela já tá lá igual mosca.
1: Eu sou boa de carne.
0: É a hora, assim,
1: né? Eu acho que por isso que o velho parou de me chamar pro sítio dele, porque ele levava a carne pra ele, pra Patrícia.
0: Acabou a carne de larga ali, a caipira. A Keké é uma raposa.
1: Aí é boa de carne. De arroz não sou tanto não, mas de carne, meu amigo.
0: A ariranha tá
1: de. Pode colocar ariranha... 1 quilo de carne que eu como sem dó.
0: Ariranha é peixe, né? Que gosta de ariranha. Olha aí! Acerte o relógio com o relógio da Keké, que elas têm no seu radão do Keké.
1: 2:12 da tarde.
0: Olha aí o programa De Volta ao Passado, até as 3 horas da tarde. E a Keké vai ler mensagem aí do povo que estão ligados no programa.
1: Bora ver quem é que tá ligadinho aqui no nosso WhatsApp. Boa tarde, velho Nunga e Keké. Manda um alô pra todos aqui na comunidade indígena Truaru, da Cabeceira. Estamos ligados em vocês na Rádio Folha.
0: Oi.
1: Pronto, obrigada. E eu quero mandar também um alô especial pra você que está na nossa sintonia na cidade de Rorainópolis.
0: Oi.
1: Uma das nossas líderes em audiência também, né, velhinho?
0: Olha aí, rapaz, atingindo a rádio, agora tá longe. A rádio tá pegando igual o catarro na parede.
1: Né? Agora você pode nos ouvir de todos os cantos do estado e até fora do país, né, velhinho?
0: Agora nós estamos sendo da Guiana, da Venezuela e pelo aplicativo do Japão também, né? Olha só na manhã, tá caindo a rainha,
1: mandando alô. Até do outro lado do país, então, é?
0: Vixe, Maria. Quem que tem mais aí? Quer que lê aí com o teu português maldizido?
1: Mandar também um alô pra Dona Rita, lá no município de Mucajaí, que também tá na sintonia dessa família.
0: Olha.
1: Naquele almoço gostoso, escutando o programa.
0: Olha aí, rapaz. Meu amigo Zé Pequeno, também lá em Mucajaí. Um abraço aí a todos que estão escutando a gente através do aplicativo, lá pro rumo da Guiana Francesa, lá pro rumo do Suriname, enfim, meus amigos garimpeiros aí, que estão através do aplicativo ligado no programa. Tem mais um aí em cima lá, o Lorival, é, Douglas? Oi. Bora fazer o seguinte, bora botar a gente pra falar, que eu gosto de ver o povo falando aqui. Negócio de tá só falando de linguagem aqui, hein, Cacê?
1: Pois não é, velho? A gente então, fala demais e o povo fica agoniado. É,
0: então bora lá para o quadro.
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3: Ei, velhona.
0: É tu de novo,
3: velho. Toca a música pra mim aí, velho, sem vergonha.
0: É tu de novo, velho.
3: E a Adelino Nascimento oferecendo pro Zeca Cabeção. Lá na fazenda Boi no BR. Tá ligado?
0: Tira o pregador da venda.
3: Tá ligado na rádio, pô. E eu também tô ligado aqui no teu programa aqui no Caimbé.
0: Pronto, velho. Caimbé. Ah, eu não sei como ele falou de novo. Eu sou primo do Adelino.
1: Ele falou.
0: Falou de
1: falou.
0: Novo? Ó, tá certo. Ele não pode esquecer esse jargão dele, né?
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4: Fala, velho Nunga.
0: Oi.
4: O maior corno do Brasil.
0: Junto com teu pai.
4: Manda uma música pra nós, Amado Batista, aí, velho Nunga.
0: Ah, tá bom. Tira o chiclete da boca, bafo de rolo.
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5: Boa tarde, velho Nunga. Quem tá falando é o Beto do Jacu. Feliz Dia das Mães pra todas as mães de Roraima.
0: Oi.
5: E a minha mãe sempre ouvia você. Hoje faz 13 dias que a minha mãe se foi.
0: Rapaz.
5: Mas eu desejo todas as mães uma ótima Feliz das Mães para todos. E que aproveite bastante sua mãezinha que está em vida. Mas quando ela se for, ninguém vai mais aproveitar de alguma coisa mais, né?
0: É verdade, meu filho.
5: Mas estamos aí. Pronto. Não basta ser 100.3. É, Rádio Folha.
0: Pronto.
5: Vamos lá.
0: Pronto.
5: É nóis.
0: Pronto, tá aí. Obrigado, meu filho, pela audiência. Programa de volta ao passado, atravessando fronteira. Pelas ondas da Folha FM. É 100.3. E o telefone já sabe. Pega aí um pedacinho de carvão, anote na parede. 91 15 21 55. Passe o seu áudio, que aqui nós estamos com o programa de volta ao passado.
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6: Fala, velho Nunga.
0: Fala,
6: aqui é
0: amigo.
6: O Paco que tá falando. Quero desejar um feliz Dia das Mães a todas as mamães. E queria pedir uma música que você botar aí pra, em homenagem ao Dia das Mães. Eu quero aquela música Churrasco de Mãe.
0: Churrasco?
6: Sabe qual é, né?
0: Churrasco de Mãe.
6: Eu tô aqui na rua, aqui procurando uma mãe pra me almoçar na casa dela.
0: Ah, tá certo. É lá pra casa da Keké que tá tendo churrasco lá. É, um abraço aí, meu grande amigo Paco, mais conhecido como Bunda de Gaveta. Ele não gosta de deixar apelido, não. Só eu que tenho moral de falar assim do fiote, tá? Bunda de Gaveta. Um abraço pra ele também, passou, acabou. Um abraço pro meu amigo Cândido. É, meu amigo. Rapaz, nunca mais vi o caboclo Cândido, rapaz. O Cândido agora, depois que casou, ele tá levando agora, vem só aqui pra cidade mesmo, só comprar tata na fila e volta de novo lá pra Maloca, né? É o Cândido sem régua. Cuidado, rei. Cuidado, rei.
1: Eu gosto de falar dos outros, né, velho?
0: Mas é verdade mesmo. Ele recebe o dinheiro da aposentadoria, ele vem alegre pra cá. Entra direto na farmácia, compra aí uma cartela de tatalafila e volta pro interior.
1: Vem só pra isso,
0: é? É, o bicho parece o bicho parece um preá já de fazer menino, mas ele não quer, tá fazendo mais, né, bicho? Rapaz, ele é igual o coelho. Já me fala que ele é igual o coelho. Uma lapada e uma queda pro lado, dó, 4 horas. É, o caba quando ele tá velho, que ele toma tadalafila. É tadalafila, né, Douglas? O Douglas que é acostumado a tomar esse negócio é tadalafila. E o caba quando ele toma tadalafila, diz que ele fica igual o coelho. É rapidinho, cai pro lado e dorme 4 horas.
1: Maria.
0: Pra recuperar de novo. Ah, ainda bem que eu não tomo essas porcarias. Olha, ligado do programa apareceu. Meu amigo Rai Taxista, rapaz. Olha, rapaz. Tá, ele tá ligando aqui pra mim aqui. Deixa eu botar esse corno aqui ao vivo aqui. Rai Taxista. Nunca pegou um chifre, rapaz. Nunca, esse rapaz. Eu tenho pena do Rai, rapaz. A gente olha pra cara do Rai Taxista. Ele já tem a cara de corno. Tu olha pra cara. Se tu nunca viu um corno revelado. Ele não precisa nem falar que é corno, olha pra cara do Rai, tu já sabe que ele é corno, né? Eita, minha Nossa Senhora, rapaz, tu sabe de que eu me lembrei agora, Keke?
1: O quê, velho?
0: Eu me lembrei da época que eu andava na Serra Pelada.
1: Eita, lá vem pedrada.
0: É, agora eu vou tocar música aqui na época da Serra Pelada, que eu falava lá com a Márcia Ferreira. É, deixa eu ver quem eu vi a Gretchen lá.
1: Ixi, Maria.
0: Eu vi, eu sou do tempo da Gretchen.
1: Ela foi cozinhar lá, é?
0: Ela foi cozinhar lá, parceiro, bem cozinhado.
1: Cozinhava.
0: A Márcia Ferreira, Gretchen, que é maldade, que
1: não, eu lembrei daquela piada
0: assim. A Gretchen tá parecendo um dinossauro já, bicho, tá bem velhinha já.
1: É.
0: E ela dança mostrando aquela bunda dela, né? Eita, bora fazer o seguinte, bora lembrar lá da Serra, quer calar a boca, tu quer falar alguma coisa, eu sei o que que é. Tá bom, vamos lá, essa daqui pros meus amigos garimpeiros que andaram lá na Serra Pelada naquela época que tinha ouro e não tinha perseguição.

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aumentar a velocidade no rádio da música. Eita, programa gostoso da moléstia. Você que tá no interior, na sua fazenda, na sua chácara, no seu sítio, onde você estiver, que estiver com o rádiozinho ligado, muito obrigado pela audiência, viu, meu povo? Programa De Volta ao Passado é todos os domingos, de 12 horas até as 3 da tarde, levando aí o melhor do brega e um pouquinho de humor. Você que tem telefone, você que tem WhatsApp, não esquece que Folha FM, o número é 9115-2155.

0: 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Mandando um abraço aí pro meu amigo Paco, ele que também tem um programa, ele que também está na sintonia. E com certeza também meu amigo Leonel, na sintonia do programa, minha amiga Geisa Matos, ela que também líder em audiência. Estou morrendo de saudade.
1: Então eu corro demais.
0: Mandando um abraço ao meu povo que estão curtindo a gente aí através do aplicativo. Muito obrigado, viu? Pessoal também que estão curtindo a gente lá no Tatajuba, lá na Félix Pinto, o pessoal ali na 9. Muito obrigado. Ali na RR. Muito obrigado ali no 500, Rolinópolis. Pessoal também lá no São Luís do Anauá. Obrigado pela grande audiência. O Valsé que tá na estrada, nas BR. Dando essa carona maravilhosa pelas ondas da Folha FM. Programa De Volta ao Passado.
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0: Telefone toca. Hoje eu tô cantador, mais do que passarinho quando tá no cio.
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0: E aí, Keké?
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0: Keké, ó, papai, sabe, ó, o abrimento de boca da Keké hoje tá horrível, viu, meu? E aí, Keké?
2: Aquela coragem, né, velho? Hã? Eita, rapaz, como é que eu falo desse jeito?
0: Ai,
2: aquela coragem hoje, velhinho.
0: Ela abriu a boca aqui que eu vi o fígado dela.
2: É, porque ontem eu dormi cedo, viu?
0: É, né, Keké?
2: Tô te falando.
0: Ave Maria.
2: E eu quero mandar um abraço mais que especial pro seu Ricardo, lá no bairro Silvio Botelho. Meu ex-vizinho, rapaz, pensa num homem que adora o programa e não perde todos os domingos,
0: né? É aquele lá que tava fazendo.
2: É, do bar. Isso, da canoa. Ah,
0: aquele velho é doido, ele tava fazendo uma canoa de forro PVC, homem. Ei, velho, tu vai alagar essa canoa.
2: Mas tu tava querendo, tu não tava querendo?
0: Eu queria, né? Mas...
2: Dois doidos, então.
0: É. Primeira vez que eu vejo um cara fazer uma canoa de PVC.
2: Inovador, né?
0: É,
2: mas. O negócio é diferente ali.
0: Bota eu e o Douglas dentro dessa. A canoa é alagação na hora, meu. Sai o nariz da Keké, alaga essa canoa, viu?
2: Ei, causa um furo,
0: é? É. É doido pra tudo, mal doido fazer uma canoa de forro PVC.
2: Mas ele é magro, né? É. Ele não tem perigo.
0: E doido também, né? Pra fazer uma canoa de PVC. Um abraço, como é que é o nome dele, rapaz?
2: Seu Ricardo.
0: Seu Ricardo, um abraço pra você, seu Ricardo.
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0: E aí, Keké, o que tem por aí pra tu ler com o português maldizido aí? Diz aí.
2: Bora ver quem é que tá por aqui pelo nosso WhatsApp, rapaz.
0: A Keké, pra quem não sabe, tá de visual novo, né?
2: Tá por que a... que eu tô de novo?
0: A venta tá maior, né? Depois que bateu no carro, a venta dela.
2: Ô, vai sem vergonha. Bora lá. Manda um alô pra minha sobrinha Sara. Ela participou do seu filme na Olaria, velho.
0: Olha,
2: eita,
0: aí,
2: tem tempo já, né,
0: já
2: velho?
0: Tem, ela tá já deve tá com 60 anos, já que faz
2: tempo. PDT monta o partido também, ligadinho.
0: Olha.
2: Obrigada pela sabor. Sintonia.
0: Quem mais, Keké? Quem mais, Keké? Tá ligado.
2: A dona José também, lá no bairro Operário, tá na nossa sintonia.
0: Olha.
2: Todos os domingos, obrigada.
0: E o piseiro também tá grande lá, é. Nos teus parentes, né, Keké?
2: Tá. Negócio deve tá bom lá, ai, né, velho?
0: A fofoca, fuxico, nem quem sabe lá, hein? Tá todo mundo reunido lá com o dia da
2: todo
0: manhã.
2: Mundo reunido, o babá deve tá forte lá.
0: É, rolando uma carnezinha lá, né?
2: Coisa
0: assada,
2: boa.
0: Peixe.
2: Graças, tem peixe hoje?
0: Ora.
2: Não sei não, mas lasanha deve ter.
0: Porra.
2: É o prato principal.
0: Lasanha, né? Eita, um abraço ao meu povo lá da Vicinal, Rio Branco. Rio Branco, o rio que tá em extinção. Como é o nome do peixe, rapaz?
2: Mandi. É,
0: Mandi. O Rio Branco, pra quem não sabe, ele tá em extinção, o Mandi, tá? Ontem pegaram os Mandi, tudinho de boa vida do Rio Branco, pegaram ontem lá na... Vixe, o velho tá com a entrada de ar no cérebro agora, olha.
2: Vixe Maria.
0: Lá na Vista.
2: Lá na Rio Serra Grande.
0: É, na Vista, lá o Rio Branco. Ontem teve o festival do Mandi. Quem pegasse mais Mandi, acabaram com os Mandi do Rio Branco, menino. Não tem um pra explorar o pé de um cidadão ali.
2: Queriam
0: agora
2: acabar com os Mandi tudinho do mundo,
0: né? Acabaram com os Mandi tudinho, rapaz.
2: Entrou em extinção lá no Rio.
0: Tá, pegaram tudo os Mandi agora.
2: Vixe Maria.
0: Ó,
2: E nem deixaram pra ti, velho.
0: Mas nenhum pra mim. 2 horas e 44 minutos na cidade, acerte seu redondo. Com o redondo do velho, até as 3 horas da tarde você vai ficar comigo aí e soltando aí o melhor do brega. E nós vamos fazer o seguinte. Nós vamos fazer o seguinte, agora nós vamos para o quadro.
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4: Boa tarde, velho Nuga, boa tarde, Kiké.
2: Boa tarde.
4: Boa tarde para seu marido, a dona Márcia. Tá na comunidade do Napoleão da Mandia. Eita.
0: Eita.
4: Seu marido, essa semana foi seu aniversário, né? Boa tarde para seus 8 filhos. Também que tá na escuta também, meu amigo Assisão, a dona Francisca. Lá na comunidade do Piúmo, tipo de Alto Alegre, lá no sítio São Eu. Boa tarde para todos os ouvintes aí, que relembrando o passado, de volta ao passado, de volta.
0: Pronto, obrigado aí pela sintonia. Obrigado, viu, meu filho?
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5: Boa tarde, meu amigo Velhunga.
0: Opa!
5: Meu amigo, conhecido como Dinei, eu te conheço já há muito tempo. Você deve lembrar de mim, o Bigode.
0: Ô, Bigode!
5: Nós trabalhamos juntos de pintura. Eu, tu, o Finado Cheiroso, Madalena.
0: Eita, rapaz!
5: O Paulo Gago.
0: Pronto!
5: Irmão da Meire, nós morávamos ali na Asa Branca. Como é que tá, meu amigo? Quanto tempo eu não te vejo?
0: Pois
5: é. Tem uns
0: 30
5: anos que a gente se conhece.
0: É,
5: um abraço, aqui é o Bigodão. Eu estou morando em Letter.
0: Pronto!
5: Eu ouço o teu programa todos os domingos, nunca esqueci.
0: Ô, rapaz!
5: E gosto demais.
0: Meu amigo Ray Bigode, rapaz, e foi esse filho do Égua que botou um apelido em mim na época que nós trabalhávamos juntos. Sabe qual era o apelido que a gente chamava? Ah, não, era o Madalena que botou esse apelido em mim.
2: De quê?
0: Maria Gorda.
2: Por quê?
0: Eu não sei, porque já, até hoje eu não gosto desse apelido. Se me chamar de Maria Gorda, eu planto o tiro no pé da orelha do couro.
2: Vixe, Maria.
0: É, me chamava de Maria Gorda.
2: Maria Gorda, é?
0: É porque eu era bem gordinho.
2: Vou saber.
0: É porque eu era bem gordinho, eu me escondia pra não trabalhar, né? Um abraço,
2: meu amigo. Eu ouço isso, a pessoa se esconder pra não trabalhar porque é gorda.
0: É, fica vergonha porque era
2: isso aí gordinho. Era desculpa não trabalhar, rapaz.
0: É, mas também tem isso, né, Gaquê?
2: Gaquê, tu quer que eu... Tu nunca gostou de trabalhar,
0: velho. Tu quer que eu fale que tu foi lá no teu médico lá pedir um atestado do médico, sem precisão. Fica na tua aí não, viu? Essa cirurgia do teu nariz eu posso fazer ela de novo. E não te cobro nada.
2: Eu sabia que tinha sido proposital.
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6: Alô, vai, corno. Aqui é a Zona, um abraço pro meu sogro lá do Cantar lá.
0: Pronto.
6: Tá curtindo todo mundo você aí, viu?
0: Pronto.
6: Mudou de rádio, ele mudou de rádio também. Tem essa
0: pronto.
6: Mão. Ele te segue, ele não segue a rádio não.
0: Pronto.
6: É o Joãozinho da 3.
0: Pronto. Tá bom, meu filho, muito obrigado aí pela sintonia, viu? Joãozinho da 3.
3: Fala, corno, que eu te escuto.
7: Velho Lunga, meu amigo, boa tarde.
0: Vai.
7: Velho Lunga, manda um abraço pra nós aqui, velho. Pra minha mãe assim, que hoje é dia dela, dia das mães. Pros meus irmãos, pra Consolata, pro Magalhães, pra Nayane, minha esposa. Pros meus filhos aqui, a Isabela e Yasmin. Pros meus sobrinhos, que era lá de... E o Pedro. E nós estamos aqui, estamos tudo aqui em Boa Vista. Aqui é carne, pai. Que carne, mas que nem acabou. Que é carne, carne, carne, carne demais.
0: Carne.
7: Churrasco e peixe frito aqui, pai.
0: Pronto.
7: Feria dia das mães pra ti também, Velunga.
0: Pra tu também, baitola.
7: Seu véi, sério, Velunga. Ah. Fina, que busco.
0: É meu amigo Onasa, pai. Onasa, ele tá lá ligado com a gente. Ele foi ontem pra errar minha madeira lá. O bicho só tem bucho, rapaz. Ele tá pra levar o bucho dele no próprio carrinho de mão.
2: Vixe, Maria, o negócio tá feio então.
0: É. Um abraço, Onasa.
8: Velho,
0: ele tá ligado no programa. Ele falou que ia ficar ligado no programa hoje. O bicho ele tem palavra, viu?
3: Fala, corno, que eu te escuto.
9: Eu lembro do teu filho Douglas. Na época que vocês gravaram um filme lá na Marinha, que o Douglas já atropelado, que ele morre, aí no outro filme ele volta como fantasma. Que aparece a Mona Lisa, assim, já todinha, a Mona Lisa. Lembro dele.
0: É
9: ótimo ator, viu, de filme.
0: É, né? Pronto, aí tá. Ele tá aqui do meu lado aqui, ele é o intérprete da Keké agora, ele. tá quando quer falar igual homem, como é que é, Keké?
2: É o Douglas que me imita, né, Douglas?
0: Vai, Keké, vai, Keké, fala aí.
2: Oi, Ismael.
0: Vai, fala aí.
2: E aí, Ismael, como é que tá? Vem aqui me dar um cheiro, que eu troquei de perfume. Tô agora usando um perfume árabe, tá?
0: Maria.
2: Vai, Douglas. Fala pra ele vir te dar um cheiro.
8: Vem me dar um cheiro aqui.
0: Ah! Ah, meu filho.
2: Ixi, Douglas.
0: O que, que é isso?
2: Ixi, Douglas.
0: Douglas. Tá, o Douglas tá com a fome aqui que eu vou te falar.
2: Tá perdendo na cara dele, coitado.
3: E eu te escuto.
4: Fala, velho corno.
0: Fala aí, bafo de rola. Um
4: abração pro meu sogro aí. Tu mudou de rádio, mas ele te segue. Ele vive atrás de ti, velho.
0: Não,
4: atrás
0: de mim. Quando
4: tu vai, ele tá atrás de ti. Não, peça não.
0: Não.
4: Manda um abraço aí pro Joãozinho da 3, lá do Cantar, viu?
0: Pronto.
4: Tá te ouvindo aqui direto. Tá atrás de ti toda hora.
0: Pronto, tá aí. Obrigado pela sintonia aí. E o programa De Volta ao Passado é assim, meu filho. Traz alegria. Faz você recordar o passado. Programa De Volta ao Passado, todos os domingos, de 12 até as 3 aí, levando aí o melhor do brega pra mó de você. Tu quer falar mais alguma coisa? Pode falar no microfone, Pode falar, quero não, velho, pronto.
2: Eu quero a música que eu te pedi, velho.
0: É, não esquece não que eu vou tocar, tu sabe que aqui eu só toco
2: com o pessoal. Sim, com certeza. Todo programa eu peço pra tu tocar, tu nunca toca, rapaz.
0: Aura!
3: Velho Lunga, tu é um arrombado.

0: faz um programa desse, se o cara vai falar que não presta, ele é doido, ele joga pedra na lua.
1: Olha, eu não sou.
0: Ele limpa o fiofó com ortiga. Porque não pode, um programa desse maravilhoso só toca música que faz você recordar o passado.
1: Eu vou me desesperar.
0: Mas que pena que chegou ao final, Keke.
2: Pois não é, velho. A gente fica com aquela saudade, aquela vontade de chegar logo o próximo domingo.
0: Bicha tá... falsa, doida pra sair do programa.
2: Tudo é de mentira,
0: tá pra morrer de fome, olha o Douglas. Olhando pro relógio, doido que termina o programa pra ir embora.
2: O Douglas, coitado, meu
0: se
2: Deus.
0: Se despede aí, Keke.
2: Obrigada, gente, pela sintonia de todos os domingos. Obrigada por você que nos acompanhou até aqui. E até o próximo domingo, velhinho. Tchau, tchau, Boa Vista. Um beijo no coração de vocês.
0: Não vai mandar um beijo pro teu namorado, não? Do coco lá.
2: Ele não apareceu hoje mesmo, não,
0: ele mandou,
2: né?
0: Mensagem.
2: Cadê o Ceará? Tu não me falou, não.
0: É porque mensagem. Tu tá dando agora de não pagar os cocos do rei. E ele tá quebrando.
2: Um beijo, Ceará. Qualquer hora dessa apareça logo aí no teu novo espaço.
0: Que ele tá, não tá querendo, não.
2: Ele quer sim. Ele quer sim. Eu vou aparecer lá qualquer hora dessa pra tomar uma água de coco. Água de coco mais gostosa da cidade.
0: Olha, bicha, comecei a ver agora. Tá dizendo que é mais gostosa. Ai,
2: é
0: vai
2: mais gostosa, mais doce, é mais gelada, é mais tudo. Um beijo, Ceará. Cheiro, querido.
0: Meu povo, a dor do parto é grande, mas o velho tem que partir. Beijo no coração de cada um de vocês. Programa do velho chegou ao final, mas domingo, se Deus permitir, nós estamos aqui novamente, tá bom, meu povo? Um beijo no coração de cada um. Fique com Deus, que com Deus nós estamos aqui. Tchau, tchau, Bovinho!

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2: 2h59.
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1: 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Simbora.

0: Obrigado, gente. 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
1: Obrigado, gente. 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
3: 3:58.
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1: 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Um bom pagode começa assim.

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2: 4:59.
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0: gente, vamos trazer para você aí a seresta para amassar a porrada do brega que você vai levar daqui até às 19. Eu sou o Leonel Pereira da Cara de Macaxeira, com a colaboração de Dona Natércia Cruz aqui e os demais botões da 100.3, a mais boa. Vamos começando aqui em nome do grande arquiteto do universo e pedindo aqui permissão da nossa rainha, a rainha do nosso programa, a Dona Creuza Mato, tá dando a permissão lá de riba, olhando pra cá e dizendo, lasca o brega aí que eu tô escutando aqui. Isso mesmo. E também já estamos com a ligação aqui pra você, deixa eu ver quem é o animal. Bom dia, boa tarde, boa noite.
1: É, boa tarde, Leonel, que nos fala é o Araújo aqui do Paraná.
0: Araújo.
1: Eu agradecer a Deus por essa tarde que está passando, dia das mães, todos os dias também. Leonel, quero te agradecer mais uma vez, tu fiz esse viagem, um processo, graças a Deus, tudo bem, graças a Deus, fiz meus exames, tudo tranquilo, Leonel, certo. Leonel, Fuxi, me permite, porque sempre você me dá espaço, você às vezes também, nosso amigo também, dessa verdade, ontem descobriu que o meu telefone estava carregando, tudo bem, rapaz, te contar também. É pedra vez igual você. Aliás, o grupo Folha não é tipo de gente muito boa. É bem, todas as pessoas são nota 10. Começando com o doutor Getúlio da Nazaré. Mas o doutor Getúlio, parabéns pelo programa hoje, foi muito bom. Entendeu, possível Guerreiro? Entendeu? Eu resolvi memorialmente umas 10, 12 mães têm mandado para mim mandar um aluno também. Elas e família, né? Começar aqui pela minha esposa, Joaquina, e família de minhas duas filhas. É, minha esposa também, minhas duas filhas também. Ele também, a dona Nazaré Cruz também. Familiares, a sua menina dela também, e também a Leonel, também as suas filhas, também as suas irmãs, é isso, que são mães, as suas amigas, que são mães também, todas. Leonel, não posso esquecer também da dona Mundica do Caraná, a Mundica do Caraná, Maranhense, que você ainda está tentando falar, mas não consegui. Também nossa amiga Câmara e Vira, as meninas também, família, nossa amiga Jacqueline e família, não posso esquecer também da nossa amiga, da minha sogra também, dona Ramon de família, dona Rui também, nossa alegre família. A mãe dessa rede Lopes, daqui a 10 dias, está fazendo a vez de quando a Tereza Lopes também, família. Não posso esquecer também da nossa amiga, a mãe da Gisa Mato, a dona Dalila Mato, tudo bem, está fazendo dia das mães para ela também, felicidade. Mas não, só tem uma que eu vou, essa é a número 10, já falei para a família, a mãe dele, eu vou parar. Também não posso esquecer também da dona Zanilo Suezinho, daqui de Moreno. Ela agora é na Liberdade, na Expo, que você conhece aquele pessoal, aonde é que ele vai, tudo bem, certo. Leonel, hoje é também, não posso esquecer de parabéns, em nome dessa senhora que eu vou mandar, falou o número 10, é a dona Mariazinha Fernandes. A Maria Fernandes, ela nasceu aqui no Italiano, é guerreira, essa família eu conheço há muitos anos, é mãe de meu compadre Sérgio Fernandes, Zé Maria. É, a dona Mariazinha Fernandes hoje tem, Leonel, 1.202 meses e 20 dias de vida, ou seja, 100 anos, 2 meses e 20 dias de vida. Entendeu? Ou seja, quando eu cheguei aqui, a dona Maria Fernandes tinha 52 anos, ou seja, hoje eu tenho 48 anos de Roraima, 2 meses e 20 dias. Do Roraima, até que eu conheço o meu granjeiro, Leonel Pereira, uma pessoa muito trabalhadora, sabe, de admiração para você, para tudo que eu colhei, para todos os seus familiares. Leonel, também não posso esquecer também, mandar outro também para o filho também, é para o nosso amigo Didi que me visitou, ontem me visitou, que é amanhã, e depois dele também, na milha também. Leonel, gostaria, meu guerreiro, de pedir também as coisas também do nosso amigo Edivan Silva, da nossa terra também. Leonel, gostaria, meu guerreiro, de pedir duas músicas também, a Ivone Ribeiro também, se está na confiança, está no centenário. Leonel, gostaria de pedir duas músicas, meu guerreiro, é Milton César, Receba das Flores que eu lhe dou, e aquela música que também até o Didi já está gostando dela, é Guinaldo Timóteo. Meu grito. Leonel, mais uma vez, boa tarde. Também a dona Rosa, mãe do esposo do Lourival também, a mãe Zona também. Leonel, um abraço, felicidade, muito obrigado. Abraço, Araújo,
0: caramba. Araújo, eu só toco o meu grito se tu disser quem é o compositor dela.
1: Rapaz, eu sei que é o Aguinaldo, até que eu tô, no momento eu não tô entendendo mais, mas não era ele. Ah, é assim, Roberto Carlos, sim.
0: Ah, xiridão.
1: A batata também. Valeu, Leonel. Abraço.
0: Oito. Daí o seu Araújo, o cara mudando seu sinal de fumaça. O bicho é importado. É importado diretamente da Fortaleza. Ô, lugar bom. Gostoso o clima ali em Fortaleza. Isso. Só não pode chover muito que alaga ali no centro, que dá água no meio da perna. Mas é porque a cidade projetada para um lugar que não chove muito, né? Aí fica, quando chove, dá

0: dá aquele retrocesso de água, em seguida baixa. 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O tal do Jessé, o taxista, tava brabo. Ele quer que eu chegue aqui 3 horas. Rapaz, vai te lascar, rapaz. Tu pensa que eu sou desocupado? Já pensou? O cara passa 3, 4, 5, 6, 7, 8, 5 horas na rádio. O povo vai enjoar da rádio, vai enjoar da 3 horas já tem neguinho que desliga, com 2 horas já desliga o rádio com raiva. Aí tu quer que eu fique aqui desde 3 horas, né? Tu vai te lascar.
1: Olha ele aí, ó.
0: Vai te lascar, bicho. Hoje é o dia em que se comemora o Dia das Mães. É, o Dia das Mães. Mas eu vou dizer pra esses bando de filho de uma égua aí que não gosta da sua mãe, que não considera sua mãe. Olha, filho de uma égua. Quando você perder, que você vai dizer: ai, a minha mãe era tão boa. Vai cuidar da velha logo, antes disso, viu? Porque mãe é mãe. Isso, sabia? Ninguém mais tem esse dom de parir. Só as mães dos outros tipos de bicho, sabe? Te orienta aí, te orienta. Eu não tenho mais a minha mamãezinha aqui na terra, mas ela tá lá em Riba. Eu tinha duas. Tá lá em Riba, só zoiando pra cá. Aí você se oriente. Ligue pra ela, dê um cheiro nela, dê um coice nela. Leve ela pra jantar, pra almoçar. Se você não quiser fazer isso, me empresta que eu vou fazer isso pra ela, com ela. Quem tá por aqui é o Antônio, rapaz. Olá, boa noite, tô na Samambaia Norte, DF, Distrito Federal, Brasília. É o Francisco. Francisco, um abraço pra você. Antônio Francisco, aqui de Brasília. Um abraço pra você, meu garoto, tudo de bom. Quem mais tá por aqui? O seu Toton. Diga lá, seu Toton.
2: Oi, Leonel, boa tarde. Hoje é um feriado importante, Dia das Mães. Parabéns a todas as mães do Brasil e do mundo, e de Roraima em especial.
0: Isso.
2: E aí um alôzinho para o Padre Antônio Teixeira, o Ribeiro Amarelo, o Ismael, o Carlos César e o Valmir e o Adair, teu parente, e a Geisa Matos Alberto, um abraço a eles também, e para o Alex na Fazenda Surumu. Na Fazenda Canadá, aí no Surumu, e também para a Terli e Luziane, aí no Surumu e família. Um abraço a todas as mães.
0: Isso.
2: Um abraço a você também, tá bom, meu amigo?
0: Obrigado.
2: Bom. E roda a música Mamãe com a Irenaldo Timóteo.
0: Obrigado, meu garoto.
2: Homenagem a todas as mamães, tá bom? Valeu, meu amigo.
0: E obrigado pela sua audiência, obrigado pelo alô que o senhor manda toda vez para mim. Ali, você pensa que eu não fico escutando, é? Ali no programa da Geisa Mato e outros programas. Obrigado mesmo. É, o único que lembra deu é o senhor, viu, seu Toton. Esses outros aí não lembram, não. Agora o Jessé pediu uma música, o nome da música, hein? Mamãe?
3: Minha mãe
0: e
3: minha heroína.
0: Eu vou tocar essa música pra ti, ô Toton. É pra você também, Toton. Pra todos que estiverem ligados aí na 100.3, a mais boa. E agora tá chegando do Japão pra frente. Recebi uma mensagem agora ali do planeta Marte, os martesenos mandaram dizer aqui que estão gratos e satisfeitos com a transmissão da rádio e lasca a música.

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0: pomba, cobra. São 17 horas, 25 minutos, 36 segundos e alguma lasquinha de eu sei lá do que mais. E daqui a pouco você vai escutar mais músicas. É, mas espera aí, que eu tô aqui besta todo abestalhado. Por quê? Porque a minha irmãzinha a Nilza Lucena, o outro sobrenome dela eu não sei, também não quero saber, e o esposo dela estão nos ouvindo lá pelas bandas do Rio de Janeiro. Isso é satisfatório, isso é muito bom. Caboclo sai daqui para ir pro Rio de Janeiro e não esquece das origens. Anilza, um abraço para você, minha irmãzinha, seu esposo, o pessoal todo aí que tá ligado na Folha e os que não tiver ligado também. Tudo de bom. Eu sei que você tá aí na luta e está residindo aí pelas bandas do Rio, né? Perto do Corcovado, é Corcovado o nome do negócio lá, é? Daquelas montanhas bonitas que tem ali em cima do mar. Um abraço. Eu vou te contar uma história, Nilza. A gente foi uma comitiva daqui para o Rio. Aí um colega nosso, que tu sabe quem é, mas eu não vou dizer aqui no ar o nome do bicho, não pode ele estar escutando e ficar brabo comigo. Aí quando o avião pousou na ponta, que o aeroporto é bem naquele aterro ali, né? Quando o avião pousou assim, que ficou de frente pro mar, né? Quando ele bateu no chão, o cara gritou, mamãe! Ele lembrou rapidinho da mãe dele. Rapaz, mas foi uma gozação dentro do avião. Não foi só nós. Nós éramos, se eu não me engano, 16. Não era só nós, não foi só nós que riu, não. Foi a todo mundo que estava no avião. E o do amigo. Era uma comitiva de radialista. Só bichão. O mais lascado era eu. Mas a gente riu demais. Isso mesmo. Obrigado, Anilza. Obrigado. Se eu não me engano, é Wagner o nome do esposo dela. A gente foi praticamente criado junto, né? Porque no mesmo bairro, de vez em quando, olhando um para a cara do outro. E ela os pais dela tinham um comércio, né? E a gente ia comprar ali também, ficávamos mais próximos. Deixa eu ver quem tá por aqui, Dona Ivone de Lara, deixa eu ver.
1: Boa noite, boa tarde, boa noite, meu amigo Leonel Pereira.
0: Boa noite pra mulher que se esconde.
1: Meu amigo, tá com a música aí pras mães, ofereço pra todas as mães que ouvem seu programa, pra minha cia, pra sua esposa, pra todo mundo, meu amigo. Um abração pro senhor. Para sua esposa, um abraço, meu amigo. Que Deus abençoe esse dia maravilhoso, que é o nosso dia, né, meu amigo? Um abraço.
0: Todo dia é dia da mãe, para mãe, com a mãe, e nenhum dia sem a mãe. Olha, eu sempre digo que é bom quem tem sua mãezinha ainda. A minha mãe dizia assim, ó, minha avózinha, que foi quem me criou. Eu tinha duas mães. A minha mãe é biológica, né? E a minha mãe adotiva, que foi minha avózinha, que me criou. Por isso que eu fiquei assim, sem vergonha. Que diz que é assim, fui criado com vó, não vale nada. E ela dizia assim, olha menino, tu não faz arte não. Cuida bem, quando tu tiver esse caquinho de véia, porque quando tu perder, tu vai sentir falta. É verdade. E só sente falta quando perde. Ah, quem tá por aqui? Deixa eu ver.
2: Boa tarde, Leonel, rapaz. Toca aí a música da Chesca aí pra nós aí, rapaz. E aquela outra música lá vai ele com a cabeça enfeitada pro pessoal aqui do cantar, rapaz.
0: Tu não tem mais não, Manel?
2: Agora a rádio aí tá potente, hein? Pelo menos aqui no cantar tá só o filé.
0: Manel, tu não tem mãe não? Pede uma música de mãe, rapaz. Oh, mas já que tu quer, só vamos botar a Tchesca na cabeça. Manel, o seu Manel ali das Palmeiras, é um bairro que tem aqui no município, na sede do município do Cantar. E ele hoje parece que ele tá meio bom, né? Porque ele tava com um bocado de dia que ele não... Quando ele pede a música pra tocar de manhã, 7 horas da manhã, aí vai pro litro. Quando chega a hora do programa, ele não tá mais enxergando nem a boca da garrafa. Ei, Manelão doido, ele disse que tá o quê? Chumbado, né? Quem mais tá por aqui? Deixa eu ver a mensagem.
3: Boa noite, Jeg Léo.
0: Boa noite
3: pra você. para sua esposa, rapaz, para o ouvinte. Feliz Dia das Mães para sua esposa. Uhum. E não sei se tu tem mãe viva, eu, a minha tá bem velhinha, lá no Maranhão. Tá quase que 90 anos, mas eu desejo feliz Dia das Mães para todas as mamães. Todo dia é dia de mãe, né? Todo dia é dia de mãe. Eu quero pedir para você, valorize a sua mãe enquanto ela está viva, enquanto ela está viva. Porque depois que morre, aí só saudade. Rapaz, não sei se tu vai tocar aí com o Roberto Carlos Leilaura, que faz homenagem à mãe dele. Pois é, Leonel Pereira, o Jegue Léo. É tanto ouvinte, cara, que está te ouvindo agora.
0: Verdade.
3: Quatro cantos do estado de Roraima. É, também com uma turma boa que encontrei no sul do estado. Já na região do Pará, lá estilo castanha, rapaz. São castanheiro. Eles ouvem a rádio lá dentro do castanhal também, no rádio de pilha.
0: É bom.
3: É, eu quero dizer, se tu gosta de castanha do Pará.
0: Gosto, pode levar.
3: Com uma castanha aí, aquela castanha veio lá da mata.
0: Pode levar lá pra mim.
3: Uma boa noite pra todos e todos. É, boa noite aí para meu amigo Sargento Araújo, bonitão do Caranã. É, para a prefeita do Caranã. É isso aí, rapaz. Estamos por cá. Eu tô aqui em Boa Vista, tô aqui deitado, rapaz. Tô aqui deitado aqui só curtindo, tá bom? É tá isso bom. Aí, tá bom?
0: Tá bom.
3: Vamos curtir esse programa aí, que é muito lindo em audiência. Aí, a Cisão, no Pium, Dona Francisca e Pô da Cisão, feliz dia da mãe pra senhora. Pra todos vocês aí.
0: Ô, Lorival, deixa de tu ser tímido, Lorival. Eu não gosto dessas pessoas assim, tímidas. Que tu gosta de castanha? Leva logo a castanha amanhã, rapaz. Eu gosto, oxe. Não precisa nem perguntar. Vai só levando. Ah, é, Lorival, eu não tenho mais minha mamãezinha aqui nesse plano, mas ela tá lá de riba só de olho, viu? Não mexe comigo, não. Lá tem pedra, viu? Fica velhaco. E é como eu digo. Cuide bem da sua mamãezinha, como o Lorival falou agora, porque quando tu perder, filho do Ego, tu vai sentir falta. Ô, Lorival, saúde pra tua mamãezinha lá de 100 e 200 anos, viu? Que Deus dê a saúde pra ela, até enquanto ela ficar por aqui. Tu sabe que a gente tudo vai passar, né? Passando, né? Indo outros, ocupando a moita. Vamos chamar os nossos comerciais, em seguida já vem as músicas. Um cheiro, viu, ô, a Nilza, aí pelas bandas do Rio.
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0: 7h52, 2 minutos 47 segundos e mais umas lasquinhas de boas conversas pra você. O tal do Gessé lá do Cantar tá todo animado, igual pinto no lixo, porque a nossa 100.3 está com o sinal recuperado e está chegando limpo e cristalino, melhor do que antes, ali pelas bandas. Ele tá na fazenda dele, diz que é sítio, mas lá não tem nada de sítio, lá é fazenda, ou fazendo, né? Fazendo um sítio, fazendo uma propriedade. É, ali pelas bandas do Cantar, ele atrepa o rádio lá na comida da casa, que é para os camaleão não subirem, e fica balançando numa rede, bebendo cachaça e dizendo nome feio, e ouvindo o programa. E ele tá querendo me escravizar. Olha, Gessé, isso aí que tu tá pedindo, isso é escravidão, mas é escravidão, viu? Ele quer que eu venha pra cá de 3 às 8 da... de 3 da tarde às 8 da noite. Vai te lascar, rapaz. Tu é doido, eu tenho minha família pra cuidar. Uma mulher e 2 cachorros. Olha aí, Manel.
1: Esse é o
0: Manel, rapaz.
1: Toca aí a música da Chesca aí pra nós aí, rapaz.
0: Ele já tocou.
1: E aquela outra.
2: Leonel, meu velho, manda um alô aí pro meu amigo Zé Mário, rapaz. Zé Mário, casado com a minha prima. Eu fiz uma doação de um radinho pra ele e pedi que ele sintonizasse na 100.3 aí, na Rádio Folha aí. É? Ele tá lá ouvindo seu programa, viu? Manda um alô pro meu caboclo velho, amazonense.
0: Zé Mário, ele já tá te cobrando.
2: Leonel, manda um alô também pro seu Rodolfo e dona Judite, moço. Gente do coração. Manda um alô pra esse casal maravilhoso, moço. Parabéns, o Gaúcho tá curtindo seu programa. Rodolfo e dona Judite. E tomando aquele chimarrão quente, quente, quente.
0: Pois é, seu Rodolfo não deixou. O seu Rodolfo e a dona Judite, não preciso mandar alô pra eles, porque eles são dono da rádio. Eles escutam a rádio antes de ela ser rádio, antes de ser fundada. É igual a dona Sérgio na moto. Dona Sérgio na moto, eu nem me lembro de mandar alô pra ela, porque ela já é uma das proprietárias do programa Show do Brega. Eu acho que eu vou até convidar ela pra ser a madrinha do programa. É, a madrinha do programa paga só R$1.000 por mês. Aí eu acho que ela vai querer aceitar. Dona Serna já está convidada para ser a rainha do programa. Vai pagar só essa mexerinha. A Marleide Matos está ouvindo o programa. Marleide, um coice para ti aí, viu? Segura no pincel. É bom você chorar um pouquinho, lembrando da nossa mamãezinha, que é para poder lavar os olhos, tá bom? Ela tá lá, só zoiando nós. Quem tá por aqui? A Dona Branca, ali pelas bandas do município do Alto Alé. Opa, pera ainda, é a Majari. Ela tá ouvindo o programa. Deixa eu ver o que ela tá dizendo aqui. Me manda um alô aqui pro nós, aqui no Amajari. Parabéns para as mães, para a Maia. É, manda um alô para a Maia. Esse povo todo aí. Pronto. O pessoal tá todos ligados. E aproveitando e fazer um comentário para você aqui, pescador e pescadora. A gente vai estar participando de uma reunião com os ministérios do trabalho, Ministério da Pesca e da Previdência Social, junto com o presidente do Brasil, nessa semana, em São Paulo. Estaremos representando o estado de Roraima. Tocou a mim e representar o estado, o setor pesqueiro do estado de Roraima, essa semana ainda, tá bom? Não vou dizer o dia, que é para não ficar ninguém querendo ir comigo. Aí a gente vai representar o setor pesqueiro dizendo assim: ô, seu presidente, olha melhor pra Roraima, não olha só na época da campanha, tá bom? Se Deus permitir, a gente vai trazer, vai dialogar, vai brigar lá, vamos ver o que vai dar. Eu não posso dizer o que vai dar, mas é que eu vou com coragem, vou, que isso eu tenho muito. Coragem de mamar em onça. A Nudilene Santos está ouvindo o programa, a professora Nudilene está ouvindo. Não, o pessoal lá do Tuaru da Cabeceira não deram mais notícia, não mandaram mais nada. Minha sobrinha não é mais minha sobrinha. A Josi deixou, me abandonou. Mas Deus está vendo. Quem está ouvindo o programa também sabe quem é, quem são pessoas que estão ouvindo o programa. É o senhor Carlos Coimbra Cabeludo, ó, cirurgiado da Silva, a dona Liselda Alves Pereira e a Kimberly, não dá para dizer. Kimberly e a dona Dominique, A dona Dominique, eu sei lá, esse povo todinho tá ouvindo o programa ali pelas bandas, no Hotel Fronteira. Ah? Um coice pra vocês tudinho aí. Quem tá por aqui?
3: Boa tarde, tio Leonel.
0: Olha.
3: Boa tarde, Leonel, eu sou a Maria Eduarda. É. Quero parabenizar todas as mãezinhas do mundo, aqui do Sítio Estrela Guia. Parabenizo a minha mãe, Josiane, minha avó, Francisca da Enxada. Meu aniversário está chegando, é dia 15, sexta-feira.
0: Eita!
3: Nesse mês. Um abraço para todas as mãezinhas. Um beijo, um ar.
0: Olha...
4: Boa tarde, Leonel. Aqui é Josi. Quero parabenizar todas as mãezinhas desse Brasil, principalmente a minha mãe, Francisca da Chaga, que hoje é o nosso dia, né? Dia das Mães. Eu quero desejar tudo de bom para ela. E para todas as minhas irmãs que são mãe, a Grícia Janaína, a Doiciane, Josélia, e para minha irmã que não é mãe, mas ela sonha ser mãe, a Francisca. Eu quero desejar tudo de bom para elas, que o Pai Celestial abençoe, dê vida longa para elas, que elas são guerreiras e maravilhosas. Um abraço de Josi, estamos aqui na escuta, aqui no Sítio Estrela Guia. Eu quero participar do sorteio se tiver, viu? Um abraço.
0: Outro abraço para você, Josi. Quero que você seja muito bem feliz. Você, Dona Francisca. E em nome de vocês duas, eu quero parabenizar, homenagear, chutar, levantar, explorar todas as mamãezinhas aí da nossa comunidade, que eu já faço parte. Um abraço para você.
5: Meu amigo, me diga uma coisa. Você é normal?
0: Doido todo. Um abraço para as mamãezinhas aí do Truaru da Cabeceira, que Deus continue abençoando, que eu não tenho muito melado com homenagem, porque a gente tem uma grande consideração às mamães. E aí a gente começa a falar aqui, daqui a pouco eu estou lavando os olhos e os meus olhos já estão com aquela lente que não pode molhar muito. Eu estou vendo aqui aquele velho sem vergonha. Será que ele veio trabalhar hoje? Eu não ouvi o rádio de que eu tava com raiva. Boa tarde, meu amigo. Tô ligado aqui no Buritis, Claudenor. Gostaria de ouvir a música de Carlos Alexandre, Cartão Postal. Meu amigo Claudenor, um abraço para você, meu garoto. E o povo aí que tá ligado. Deixa eu ver qual é a música que o Jessé pediu, hein? Com Léo Magalhães, Pesadelo. Tu tá meio mordido da poica, é, ô tio? Rapaz, olha lá. O meu amigo Jessé, o taxista lá de Alto Alegre, tá avisando aqui aos... Mandando um alô pra dona Judite, pro seu Rodolfo. Acho que ele tá com inveja, porque ele não toma chimarrão. E... pro... é sogro dele, é? Que é? Parente dele lá, que ele deu... Só porque deu rádio pro cara... Só porque deu rádio pro homem já tá cobrando. Ele deu rádio e não me disse nada. Ele deu o rádio dele. vamos faturar um bocadinho aqui, aí depois a gente volta aí já com as músicas que foram pedidas, tá bom? Um abraço pra você que tá aí no hotel só curtindo essa tarde de domingo. Mas rapá!
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7: 6:02.
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0: catedral. São 18 horas, 18 minutos uma, e 18 segundos, e uma lascadinha de segundo. Eu tava falando aqui com minha gata, minha net mato, não te mete com minha net, viu? E ela tava dizendo que me ama ainda, não sei se ela mente, pô, no dia das mães não pode mentir. Bom dia, boa tarde, boa noite.
1: Boa noite, boa tarde.
0: Parece que tá meio triste, o que aconteceu?
1: Nada,
0: eu já tô confundindo porque eu amo tanta mulher que eu acho que eu tô ficando é doido. Net, tem alguma mãe aí ouvindo o programa na tua casa?
1: Tem, é minha irmã.
0: Tua irmã? A Chiquinha, como é o nome dela?
1: Leia.
0: Neia, um cheiro na alma e um coice na canela, viu, Neia? Parabéns aí pelo Dia das Mães. E vamos que vamos. Pronto, é, só isso.
1: Deixar um abraço pra Dona Tessa também, tá? E para todas as mamães que me escutam desse maravilhoso programa.
0: Tu sabe quem é uma mãe que tá ouvindo, que é daqui da nossa maloca, e tá ouvindo nós lá no Rio de Janeiro? É a Nilza. Ela e os
1: Boa tarde pra Dona Nilza. Feliz Dia das Mães.
0: Olha aí, Nilza, tu ganhou um boa tarde da mulher, de uma das mulheres que eu amo.
1: Pois é, e cadê a sua mamãe, a que você chamava de mamãe?
0: Rapaz, eu tenho 11. A mundica do Caraná, agora ela é metida, só vive batendo beira por aí. Esses dias ela tava no Alto Alegre. Eu acho que hoje ela, no rumo das confianças, ela não se aquieta não, é pra rir e pra baixo.
1: Eita.
0: Não tem o que fazer?
1: Tá desse jeito, Dona Mundica?
0: Hoje de manhã eu mandei uma mensagem pra ela, nem respondeu.
1: É hoje?
0: Ela é assim, ela tá ficando besta. A Maria da Cruz tá também nunca escuta mais o rádio. Aí não. Tem mais um bocado, uma já foi pro espaço, né? Pro espaço sideral. Agora vamos aproveitar e mandar um alô ali pra uma de minhas mamãezinhas, né? A dona lá do Caraná, deixa eu pegar aqui. A dona Domingas do Caraná. Um abraço, minha
1: dona
0: mamãezinha.
1: Dona Domingas. A Gracinha, né?
0: A Gracinha não fala mais comigo, não. Ela não gosta mais de mim, não.
1: Não, é?
0: Não.
1: Meu Deus.
0: Ela disse que eu sou muito feio. Antipático.
1: E a Carmen?
0: A Carmen, né, rapaz? A mulher do cuscuz.
1: Sim.
0: Ela disse que quando ela for adotar, ela vai adotar um filho bonito. Ela não vai adotar uma coisa feia que nem eu. A Dominga. Foi o que a Gracinha falou, ela tá certa.
1: E pra Madalena também, que deve estar te curtindo, né?
0: A Madá tá ali pelas bandas do sítio Novo Horizonte. Como é?
1: Novo Horizonte.
0: Além do Horizonte.
1: Além do Horizonte, né?
0: Ela e o príncipe do
1: Aragão.
0: O Aragão. Isso. Gente da nossa gente.
1: Pois é, um abraço pra ela também, pra Mayara. Pra todas as irmãs dela, né? As Marias.
0: As outras Marias.
1: Isso.
0: Isso é bom. Net, tu já disse que vai...
1: Um abraço pra você e até o próximo domingo, se Deus quiser.
0: Tu vai escutar Amor, Amor, Amor, que tu pediu.
1: Amor, com o Reginaldo Rossi.
0: Dedica pra mais alguém, porque a Natessa não tá gostando não. Tu dedicou só pra mim e ela não tá gostando não.
1: Ah, pra ela também, pra Natessa.
0: Tá bom.
1: Um beijo pra ela, tá bom?
0: Tá bom, então. Tudo de bom, Net, um abraço.
1: Tchau.
0: A Net, não se metam com minha Net, que essa aqui é minha. É propriedade minha. São 18:22, nas 40 segundos, a Silvana Leite e o Maxwell e o irmão Elson estão ali no município do Cantá, ouvindo o programa ou não. E a Aracir, o Papagaio e o Paulão, na vicinal Jatobá, também, ali pelas bandas do Cantá. O Arthur Mota, esse é no Bonfim, é sobrinho da dona Sérgio na moto. Agora vou mandar um alô especial dos especiais. Não é pai, não é mãe, mas é pai e mãe. É o meu velho, seu Severino Zanella, ali no sítio Nossa Senhora de Aparecida, na Vicinal 7, no Piano da Amazônia, Polo 1. Meu velho, tudo de bom pro senhor, viu? Cuidado, diminui mais esses esforços aí, não fique trabalhando muito. E ele vai pra roça 7 horas da manhã, 6 horas da manhã, vem só de tardezinha. Ah, velho danado. Um abraço, meu velho. Tudo de bom pra você aí, pra nossa gente aí, tá bom? O irmão Josimo tá ouvindo o programa, mas a cunhada ali, a cunhada Yolanda, ali no Rancho Paraíso, em Bonfim. Aqui tem Nelisa. Ah, Nelisa, um cheiro pra ti. Boa noite, Léo. Só passando pra homenagear. Feliz Dia das Mães, minha mamãezinha, aqui do meu lado, tá só curtindo aqui. Ô, mamãezinha da Nelisa, feliz Dia das Mães pra senhora. Mas, Nelisa, todo dia é Dia da Mãe, viu? Cuida bem, porque quando ela parte, a gente fica com uma falta, faz uma falta doida, menina. A minha mamãezinha tá lá só de você aí, que filho é, que ainda tem tua mãe, cuida dela, viu? Tô te avisando, pô, não vai chorar não. E quem não gostar da sua mãe, manda pra cá, que eu tô precisando de uma. Vamos chamar nossos comerciais? A música, o Gessé disse que não é pra tocar comercial mais agora não, que é só música, o programa é sem comercial. Ele vai bancar tudo. Aí, então lasca as músicas aí pra você.

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0: São 18 horas e 43 minutos, uma lascadinha de segundo para você. E continuamos. Eu recebi agora uma mensagem do Planeta Marte. O pessoal lá diz, agradecendo aí a audiência, o alô que eu mandei para eles. Aí eles falam assim meio estrambótico, mas eu entendo tudo porque eu já morei lá, né? Aí o presidente lá, ele é gente muito boa. Ele falou assim, isso aí eu vou traduzir para vocês. Ele tá dizendo que eles também estão ouvindo lá e vão ficar ouvindo até Mané chegar. A Nilza tá mandando aqui um alô, deixa eu ver para quem mais, para quem é que ela tá mandando um alô, para as mamãezinhas nas comunidades, nas comunidades indígenas do Baixo e Alto São Marco, Normandia, Bonfim, Sul do Estado, as mamãezinhas Uaiuai, Atruaris, o pessoal, as mamãezinhas do Amanjari, os Wapixanas, no Cantar, no Bonfim, todos parentes na Raposa Serra do Sol, até a ponta final, até o ponto final na Serra do Sol. Olha lá, a Nilza é uma das parentezinhas da gente aqui, viu? Mandando alô para todas as mamãezinhas de diversas comunidades e de todas as comunidades do nosso estado. E por que não dizer da Amazônia e do Brasil todo? Nós temos comunidade indígena aqui que é intercomunidade, como é que chama? Internacionais. Aqui como, por exemplo, aqui os Yanomamis, tem do lado de lá e do lado de cá, né? Do país, dos países. É uma confusão doida desse povo. Deixa eu ver quem tá por aqui.
1: Boa noite, Leonel. Boa noite a todos que estão ligados no programa. Falando aqui do Baixo Cinturão Verde. Gostaria de ouvir aí uma música daquela boa aí, que ele brega bem arretado aí, do Franquito Lopes. Mudinha tem goza. Ofereço para todos que estão ligados no programa.
0: Não é o nome da música?
1: Uma boa tarde ou uma boa noite, muita chuva.
0: É Franquito Lopes. Aqui. Indinha. É, isso mesmo. Os nossos indígenas são internacionais. A Nilza, tu sabe muito bem que tu é professora inativa. Não existe professor, ex-professor. É professor inativo. Tu sabe que nossos Yanomamis têm o sangue dos Yankees, né? Aí dos Estados Unidos, né? Tem, sabe por quê? Porque quando estavam matando os índios lá nos Estados Unidos, porque eles acabaram com os índios dele lá, matando na bala. Ainda vazia o filme para vender. Aí eles caíram no mar e vinham sair aqui. Aí misturou. Isso é verídico, viu? Pensa que é mentira, é? Cadê o que a Mundica tá dizendo, a Mundicona? A Mundicona deu um sinal de fumaça, rapaz. Ela tá brava porque eu disse que ela tava batendo beira. Diz aí, Mundicona.
2: Tu fica só falando que eu só batendo beira, pra riba e pra baixo, não é assim não. Jumentinho. O grande amor da minha vida.
0: Olha
2: assim, um abraço. A culpa na terça. Ana Tessa.
0: A mão de cor está esperta.
2: Feliz dia das mães para Carmen, minha filha do coração também. Tudo de bom para Samuel Silva e a esposa dele. Feliz dia das mães para ela.
0: É?
2: A Silva.
0: Pulou, Samuel Silva.
2: Saiu um bocado de maranhense aqui agora. Ixi. Chegaram agora, na tua vista. Maranhense lá da beira do rio, Minharinha. Lugar do peixe bom. Rio do peixe bom. Gostoso.
0: É nada, lá só tem tapioca. Molé. Jandiá, tudo que é peixe de couro ele chama Jandiá. Peixe bom tem aqui no Uraricuera, rapaz, no Baixo Branco, aqui. Aí ele amondicou na minha mãe de quinta, dando sinal de fumaça, dizendo que tá esperto. Olha, credo, cantando. Eu vou te contar um segredo, viu, ouvinte? Só aqui pra na testa, ninguém mais vai saber. A Mondicona, ela ia pras festas lá no Maranhão, ela pensa que eu não sei. Dançava, cantava no microfone lá das festas. A Mondicona era danada, rapaz. Tá pensando que é brinquedo, é? Vamos cantar. Vamos cantar o Franquito Lopes, o Índio Apaixonado. Ele vai cantar Índia Dengosa. Pra quem é mesmo? É o Luiz Vilinhares. Rapaz, o Franquito Lopes canta mais do que notícia ruim. E a Mundica pediu qual foi? Grato a Deus. Vamos ouvir. São 18:49 e umas lascadinhas de segundos.

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0: 19:55. Já vamos começar agora a seresta mais serestada aqui da região norte. Vamos trazer um cantor agora para você. Como todos os domingos, a gente faz uma hora de cerâmica. De cerâmica? Eita! Será que eu tô pensando em quê? Uma hora de seresta para amenizar os brega pesados que a gente tocou. Mas antes eu vou colocar aqui um áudio que fez o velho lavar os olhos. Bora ver. Ouvir.
1: Manel, manda um alô aqui pra nós, aqui em Amajari, pras mães, as mães pescadoras, pra mim, pra Mayra. Tô aqui na escuta, eu, a Mayra e a Neném.
0: Esse é a Dona Branca, presidente do Sindicato de Pescadores de Amajari, mandando um alô a todas e parabenizando as mamãezinhas daquela região. Deixa eu ver, agora é, agora é pra lavar os olhos.
2: Mas tô falando... Boa tarde, vovô. Meu.
1: Aqui é a Ana Laura.
2: Aqui é a Ana Laura.
1: A neta da Branca.
2: Neta da Branca.
1: E filha da Mayra.
2: Filha da Mayra.
1: E sua neta.
2: E a sua neta.
1: Beijo, vovô.
2: Beijo, vovô.
1: Tchau, Natessa.
2: Tchau, Natessa.
0: Agora tem muita gente aí que não consegue dizer o nome da Natécia. Um chama Latécia, outro chama Anatécia, outro Natasha. Tem um que não acerta, só chama Dioclésia. E a menina tem o quê? 4 anos?
3: Por aí.
0: Tem uns três, sei lá quantos anos. Uma criança consegue dizer o nome todinho. E vamos mandar um alô ali de parte do Sindicato de Pescadores de Normandia, o senhor presidente, o senhor José Viana, mandando um alô a todas as pescadoras, as mamães pescadoras daquela região ali e também das comunidades indígenas ali daquele setor. Parabéns às mamães pescadoras ali do Sindicato de Pescadores do município de Amajari. E aproveitando a ocasião e parabenizando também as pescadoras, mamães pescadoras aqui de Boa Vista, né, do nosso sindicato, das colônias, das associações e etc, etc, etc. Abrangendo todas as pescadoras do meu estado, do nosso Amazonas, do nosso Brasil e do mundo por completo. Agora sim, vamos começar a seresta para você. O cantor que vai se apresentar hoje aqui é o Ricardinho do Recife. Ricardinho do Recife é um cantor e seresteiro pernambucano. Isso. Conhecido no cenário brega e da seresta, com sucessos populares como Meu Ex-Amor, Meu Doce Amor, Romance no Deserto, Tudo Deu em Nada, estão entre as mais populares do artista, destacando sua forte presença no streaming musical. Eu não sei dizer esse nome aqui, não. A streaming é aquele negócio que estremece. Com milhares de ouvintes mensais no Spotify. Eu vou ler em brasileiro aí. Spotify. Ele se destaca por interpretações românticas e envolventes, consolidando sua carreira em performance de serestas e bailes. Essas coisas todas. Ricardinho se consolidou como uma voz marcante na seresta e no brega, interpretando canções apaixonadas. Conexão com a seresta,

O cantor é figura conhecida no contexto de bailes e eventos de seresta, sendo associado a coletâneas desses gêneros musical. E ele vai cantar agora para você, aí o Ricardinho do Recife. Ainda bem que não é o Ricardão de Roraima, né?

0: pra ela. Eu vou mandar uma figurinha de uma Hilux pra ela. Seu presente vai chegar aí, viu, dona Mudicona? Mandar um alô pra Maria. É Maria Laura? Ana Laura, ali no Amanjari. É minha neta, viu? Isso, a filha da Dona Branca, a neta da Dona Branca, que não é minha esposa, viu? Vamos entender o negócio direito, porque senão o pau me acha. Ah, um cheiro novo, um coice na canela pra todo mundo aí, pelas bandas do Amanjari. Pra Branca, pro filho da Branca, que eu não conheço, mas ele já deve me conhecer, porque pra falarem mal de mim, pra darem notícia ruim de mim pra todo mundo que chega na cidade, esse povo são bons, né? Já deve ter dito pra ele assim, aquilo não vale nada, aquilo é um neguinho muito sem vergonha. Eu tenho certeza que já foram dizer isso. Se não é mentira, não. Rapaz, o tal do Ricardinho canta bem, né? Ele canta bem, o Ricardinho. Gostei desse tal de Ricardinho aí. Ainda bem que ele não é daqui, que senão o Ricardinho ia virar um Ricardão, aí o bicho ia pegar, né? Vamos mandar mais um alô aqui pra, sabe pra onde? Pra Edmilson, Edmilson Cavalcante, ali pelas bandas do Novo Planalto. Rapaz, esses dias, hoje eu vi uma voz do fundo do túnel, acho que foi diretamente do sepulcro, não sei de onde. Do além do Arquém, de uma pessoa que dizia que era meu amigo, né? E sempre ouvia o programa, ou fingia que ouvia, não sei. De manhã, ele é uma pessoa que tem um sítio ali mesmo no Novo Planalto, sabe?
1: Perto do Edmilson,
0: meu amigo. Agora Edmilson é meu amigo. Eu ouvi ele falando hoje, se eu não me engano, foi no programa da Geisa, mandando um alô para as mamães, parabenizando as mamães. Mas como eu não sou mamãe, né? Ele não vai me lembrar nem que eu existo. Uma pessoa que mora pra lá. Eu Dallenberg de Rocha Lima, eu não me lembro o nome direito da pessoa, mas eu ouvi a voz dele. Pelo menos eu ouvi a voz, né? Não foi no meu programa, mas eu ouvi. Deus tá vendo, são 19 horas. Vamos ouvir mais, Seresta? Deixa eu mandar mais um alô aqui pra Maria e Álvaro, no sítio Caimbé, do São Álvaro. São Álvaro, no sítio Caimbé. Aliás, é Merian.
1: Quer fazer o Álvaro?
0: Merian, fica olhar com o Álvaro. Qualquer erro, o pau te acha. Naquele dia que tu tava cortando o cabelo, tua sorte foi eu que te salvei, né? Hoje eu não... E o Baris vai em Mucaja aí, um coisa pra ti. A dona Judite e o seu Rodolfo estão ouvindo o programa por ali pelas bandas do Alto Alegre. Segundo informações extraoficial do meu amigo, quase ex-amigo, né? Dona Dalila Matos, aqui no sítio Santa Luzia. Dona Dalila, parabéns pelo Dia das Mães. A senhora que, segundo informações dos seus filhos, uma mãe muito boa. E eu fico feliz por saber que eles gostam da senhora, cuidam bem da senhora. A Geisa fica dizendo que cuida bem da senhora, mas não cuida não, que ela passa o dia, a semana todinha aqui. Um abraço para a senhora, dona Dalila. Tudo de bom aí, que eu quero ver se eu vou aí ver a senhora, viu? Não esquente não. A prima Darlene está ouvindo o programa, a Iracema também, lá em Mucajaí. O seu João Batista é o nosso ouvinte ali de Dona Francisca, a Gesiane e também a Maria Eduarda, que vai aniversariar agora, é dia 15, né? E eu não vou estar aqui, mas eu vou dar um cheiro nela de longe. O Luiz Gomes, vamos de música. Ricardinho do Recife.

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0: São 19 horas, 49 minutos, 25 segundos e vamos aqui, ainda mais um bocadinho. Vou mandar um alô ali para o Tayano, para a dona Sueli, o Jacarezão, ouvindo o programa. Isso mesmo. E a dona Francisca, a senhora já jantou? A dona Ivoneide, rapaz, a minha
1: beleza,
0: rainha.
1: Beleza, Jumento, tu não tem mãe não, é?
0: Tem não, isso foi bom tu falar, que eu tô sem mãe. Me arranja uma aí, ô Jacaré. O Tostão, rapaz, meu irmão Tostão, eu vi ele ali na feira hoje, mas ele não me viu. Ontem, aliás. Vamos mandar um alô ali pro Polegar. Polegar do Queijo, e a esposa dele. Do Kibe, aliás. Desculpa. Falar em queijo, dona Audalícia do Queijo mandou pra mim 2 quilos de queijo. Era um pra mim e outro pro Paco. Mas ele não foi lá, né? Vai comer queijo na ponte que caiu. Se tu quiser comer queijo agora, tu vai ter. E o bicho tá todo metido. Ah, tu deu, foi? Ah, não tá querendo não. Ela deu do meu queijo, ó, dona. O Paco tá todo metido. Viu, ô velho? O velho Lunga é o pai do Paco. Quem não sabia, fica sabendo, viu? O Paco é filho do velho Lunga, aquele velho sem vergonha que fica aqui no domingo fazendo raia pro povo meio-dia, depois de meio-dia. É, ele tá todo besta, seu Lunga, porque ele comprou uma casa. Tem até piscina na casa. Começou a trabalhar aqui na rádio, pai. Lá em Bomba logo. Não sei onde é que ele tá roubando.
2: Tem que ter cuidado com esses. Olha o pessoal do Tigrinho.
0: Né? Olha o pessoal do Tigrinho, viu, Paco? O pessoal do Tigrinho tá tudo preso. É, tá Raniele, não sei mais quem, não sei mais quem. Ainda mais o pessoal da imprensa, que é mais. Gosta de fazer. Reportagem dos outros prendendo preso. Fica relaxado, não. Aqui na rádio nós não aceitamos esse tipo de gente, não, viu? Quem tá por aqui? Deixa eu ver.
3: Bom dia, boa tarde, boa noite. Estou gostando da Celeste, não vai embora agora não, viu?
0: Olha, rapaz.
3: A rádio pra cá não tá pegando não, a gente tá ouvindo de aplicativo, pelo aplicativo, porque a rádio não presta.
0: Já tá prestando, rapaz.
3: Aqui em Alto Alegre.
0: Tá boa a rádio.
3: Rapaz, essas musiquinhas deu vontade de tomar um cabaré, ó.
0: Eu tô vendo aqui, isso é cachaça, é? Cerveja. Vixe, mano. Ainda bem que no tempo, a pessoa no tempo que eu bebia não tinha esse negócio de cabaré, de não sei o que, mas era Brahma e Antártica. Escola ninguém queria nem de graça. Ah, frutas amarelas. E Polarcita, era o que a gente bebia. A dona Valdemarina no Samaúma movendo o programa. A dona Silvana Leite tá ligada lá. E o Samuel não, é Maxwell. Tá de rede armada. Repose, meu irmão. Você, pelo que eu vejo, é o único que trabalha aí nessa casa. É o único que trabalha nessa casa. A mulher agora anda mais um barbão, um bigodinho. Eu vi ela ontem, viu, o Maxwell? Eu vi ela numa foto ontem com um vídeo com um bigodudão, que eu não me lembro o nome do bigode. Parece que é Chico o nome do animal. E um barriguludão, bem grandão. É pescando mandi, diz que. Rapaz, tu fica velhaco, olha. O Norberto Negão do Alto Alegre, bom dia pra você. Doris Mar, na Vicinal 3, Samaúma também, no Alto Alegre. Maxandra, cadê você? E o Júlio? Quem tá por aqui, deixa eu ver. A Leninha. Cadê, onde é? Boa noite. Tô aqui em Mucajaí, na Ativa. Nesse rádio maravilhoso. Amém. Deus o abençoe. Leninha de Mucajaí. Feliz dia das mães para todas as mamães. Obrigado, Leninha. Um abraço para você. Eu também sou daí de Mucajaí, viu? Da minha terra natal. Um cheiro na alma e um coice na canela. Parabéns para você também. Bora ouvir mais? Mais um bocadinho? Olha aqui, a Eva não vem. Não vem. Não, ela e o pipoqueiro vem escutar agora. Quer que eu fique até mais tarde? Mas, rapaz!

0: quem ouviu, ouviu. Quem não ouviu, não ouve mais. Quem gostou, gostou. Quem não gostou, vai gostar no próximo domingo. Oh, convidando você para participar, ouvir, participar do nosso programa no próximo domingo. A partir das 17 horas, Brega até as 19 e Seresta até as 20. Se você gostou, eu fico feliz. Se você não gostou, eu quero que você escute de novo nos próximos programas, que é para você poder falar, mas falar direitinho. Fala mal, mas fale um mal assim que aconteceu, tá bom? Obrigado para quem estava ouvindo aí, aqui no estado, fora do estado. Anilza, obrigado, Anilza. Obrigado aí o teu povo que estava ligado ouvindo o programa. Anilza, para quem não sabe, é filha da dona Licota, uma das colaboradoras mais antigas ali no Cosme Silva. Trabalhou em outros setores aqui da saúde. Silvio Botelho, aliás. Gente, naquele posto ali do Silvio Botelho. Gente muito prestativa. Muito, muito, muito mesmo. E o saudoso seu Lauro Lucena, né? Ali da Vila Roy. 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O que é? Lasca aí.
1: Já vai, meu querido, não vai agora.
0: Ah, é?
1: Vem. Se o negócio tá bom, você vai embora,
0: Vem mais cedo.
1: Eu vou ir mais tarde, tô aqui deitado aqui, tranquilo.
0: Ô, pipoqueiro.
1: Seu pipoca.
0: Venha mais cedo, seu pipoqueiro. Pra você ficar 3 horas, quer me deixar de castigo? Eu durmo também, né? E amanhã eu trabalho. Um cheiro na alma, um coice na canela, pipoqueiro, a dona Eva, a Leninha, todos que ficaram ligados até agora, o pessoal aí nas comunidades indígenas. Parabéns às mamães, agora eu vou parabenizar todas as mamães. Vou começar pelas mamães políticas do nosso estado, as comandatos e as semandatos. Vou parabenizar as mamães indígenas de toda a nossa região, as mamães pescadoras também, as mamães garis, é uma das profissões que eu mais gosto, admiro e tenho apreço, as garis, porque elas varrem a nossa sujeira. Eu gosto muito de elogiar as garis, os garis em geral, mas hoje é para as mamães agricultoras, agricultora familiar, agricultora do agro e etc. Vamos aí também homenagear, por que não, as mamães da imprensa, todas as mamães imprensadas, da imprensa, daqui da nossa Folha, em nome da dona Nazaré, a nossa mãezona aqui, homenagear todas as mamãezinhas aqui do nosso grupo, tá bom? E também vamos aproveitar e homenagear as mamães 80, por que não? São mãe também, as prostitutas que são profissionais do sexo, parabéns pelo Dia das Mães também. Só quero que vocês diminuam mais aí a produção, tá bom? Vamos. As mamães garimpeiras também, parabéns, parabéns às mamães garimpeiras, que a gente sabe a luta que é da garimpeira, tanto a que vai para cozinhar, tanto a que vai para ir pro barranco mesmo. Eu conheço muitas senhoras que vão direto pro barranco e traz diamante, traz ouro. É, parabenizar as mamães imigrantes, as migrantes que estão aqui no nosso estado, as que vieram da Venezuela, as que vieram da República Cooperativista da Guiana, as que vieram clandestina ou legalmente, que estão no nosso estado, no nosso país, as mamães que vieram de Cuba também, que tem muitos que vieram para cá, parabéns pelo Dia das Mães, sejam bem-vindas, ou legal ou ilegal. Parabenizar, enfim, todas as mamães do nosso estado, dos nossos municípios e do nosso país. E por que não dizer as mamães do mundo? Sem as mamães, nem o mundo existia mais. E já estaria um deserto cheio de feras. Parabéns, parabéns, parabéns. E até o próximo domingo, se for a permissão do Grande Arquiteto do Universo, a partir das 17 horas. Até já.
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